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1: Brasil e Coreia do Sul assinaram 5 memorandos de cooperação nas áreas de educação, energia, tecnologia industrial, atividades espaciais e esportes.
0: Os documentos foram assinados durante a visita do presidente sul-coreano Lee Jae-myung ao Brasil.
1: Os dois países vão fortalecer a cooperação em atividades espaciais pacíficas, biocombustíveis e energia limpa, intercâmbio entre universidades e atletas e incentivo à pesquisa e inovação.
0: Brasil e Coreia do Sul também retomaram as negociações para um acordo comercial entre o país asiático e o Mercosul.
1: Em 2025, o intercâmbio comercial entre os dois países chegou a 11 bilhões de dólares. O Brasil também abriga a maior comunidade coreana na América Latina.
0: A campanha Julho Verde chama a atenção para a importância do diagnóstico precoce do câncer de cabeça e pescoço.
1: Feridas na boca que não cicatrizam, rouquidão persistente e caroços no pescoço são alguns dos sinais que não devem ser ignorados.
0: Saiba como prevenir a doença na reportagem.
2: Uma ferida na boca que não cicatriza, rouquidão prolongada ou um caroço no pescoço. Sintomas que muitas vezes são ignorados, mas que podem ser sinais de alerta para o câncer de cabeça e pescoço. Foi o que aconteceu com a aposentada Karina Oliveira Souto, de Brasília. Hoje, em tratamento, ela transforma a própria experiência em um alerta para que outras pessoas não adiem a procura por atendimento.
3: O câncer não espera. Hoje, quanto mais você descobrir esse diagnóstico mais rápido, melhor sua chance de cura.
2: Segundo o INCA, o Instituto Nacional de Câncer, o Brasil deve registrar mais de 780 mil novos casos de câncer por ano até 2028. Desse total, cerca de 40 mil serão de câncer de cabeça e pescoço. O problema é que a maioria ainda é diagnosticada tardiamente. E é justamente para mudar essa realidade que a campanha Julho Verde reforça um alerta. Identificar os sintomas cedo pode aumentar as chances de cura. O câncer de cabeça e pescoço reúne tumores que atingem regiões como boca, garganta, laringe, nariz, tireoide e pele da face e do pescoço. Entre os principais fatores de risco estão o tabagismo, o consumo de bebidas alcoólicas e a infecção persistente pelo HPV. Quando descoberto precocemente, as chances de sucesso do tratamento aumentam e o risco de sequelas diminui, explica Isabela Costa Santos, chefe substituta do setor de cirurgia de cabeça e pescoço do INCA.
4: É importante a gente entender que quanto mais cedo essa doença é diagnosticada, melhores são os resultados. Em qualquer lugar do mundo, se você pode tratar um tumor no estágio inicial, nós estamos falando de índices de cura muito melhores, né? E altos.
2: A prevenção passa por hábitos saudáveis, alimentação equilibrada, higiene bucal, prática de atividade física, proteção contra o sol e vacinação contra o HPV, oferecida pelo SUS para crianças e adolescentes na faixa indicada pelo Programa Nacional de Imunizações. E a vacinação é um grande aliado no combate à doença, destaca o secretário de Atenção Especializada à Saúde do Ministério da Saúde, Mozart Júlio Tabosa Salles.
5: Então a vacinação contra HPV é fundamental para a prevenção do câncer de cabeça e pescoço, principalmente das doenças laringeais. Precisamos trabalhar isso e fazer de maneira muito efetiva. E isso é fundamental. O Brasil já tem hoje 82%, 83% de cobertura entre as meninas, cerca de 60%, um pouco mais, um pouco menos entre os meninos. Precisamos subir mais o patamar de cobertura entre os homens para que a gente possa chegar naquilo que é ideal.
2: Ao perceber sintomas persistentes, como feridas na boca que não cicatrizam, rouquidão prolongada, dificuldade para engolir ou caroços no pescoço, a orientação é procurar a unidade básica de saúde mais próxima. Se houver necessidade, o paciente é encaminhado para exames e atendimento especializado. Reportagem Pablo Mundim.
1: E o Ministério da Saúde publicou portaria que define os 18 medicamentos oncológicos considerados de altíssimo custo para oferta no Sistema Único de Saúde.
0: A relação abrange fármacos para tratamento de diversos tipos de câncer, como o de mama, pulmão, gástrico, ovário, medula óssea e a leucemia.
1: A medida determina a forma como o medicamento será apresentado e os critérios analisados para definição de altíssimo custo.
0: A estratégia prioriza a economia em escala e a garantia de acesso aos medicamentos já incorporados pela Comissão Nacional de Incorporação de Tecnologias no Sistema Único de Saúde.
1: Julho é um mês com datas importantes para a luta racial no Brasil.
0: No último sábado, dia 25, foi comemorado o Dia Internacional da Mulher Negra, Latino-Americana e Caribenha.
1: E no dia 20, o Estatuto da Igualdade Racial completou 16 anos.
0: O Estatuto estabeleceu em lei uma série de diretrizes para a condução das políticas públicas de combate ao racismo e de redução das desigualdades raciais no país.
1: E hoje nós conversamos mais cedo com a secretária executiva do Ministério da Igualdade Racial, Bárbara Oliveira Souza, sobre esse marco. Vamos acompanhar.
0: Olá, secretária, bem-vinda à Voz do Brasil. Olha, a gente queria começar então falando do Estatuto da Igualdade Racial, que está completando 16 anos, e queria que a senhora trouxesse para a gente então quais são os principais avanços desde a criação da lei, o que, que ela trouxe aí de inovação.
6: Não, perfeito. Bom, o Estatuto da Igualdade Racial é uma grande conquista nossa, né? Que está completando agora, em julho, 16 anos de vigência. Então, com muita alegria, Mariana Jungmann e Luciano Seixas, nós do Ministério da Igualdade Racial agradecemos muito por esse convite para dialogar sobre esse marco fundamental para a política de igualdade racial do Brasil. E o Estatuto, ele fez um processo de trazer como responsabilidade para o Estado brasileiro a obrigação de enfrentar o racismo nas suas políticas, nas suas ações. E conseguiu construir base sólida para que a gente tivesse um processo de amadurecimento das ações afirmativas nas universidades e na educação superior, como hoje temos, e temos diversos avanços, né, a partir dessa lei, como temos também as ações afirmativas nos concursos públicos, que também tem gerado muito resultado, além de políticas públicas transversais na saúde, na educação, na cultura, no trabalho e na moradia, para, de fato, superar o racismo estrutural e promover a igualdade racial no Brasil, que é algo tão central. A gente tem alguns resultados, eu estava falando da lei de cotas, como, por exemplo, uma ampla presença hoje de estudantes negros e negras nas universidades. São mais de 4 milhões de estudantes que ocupam universidades públicas e privadas no Brasil. Isso é um avanço, a gente pensa os dados estatísticos em relação aos anos 2000, né? Quando apenas 2% da população negra estava na universidade.
1: Bom, secretária, a senhora citou aí as questões de cotas, vale para a educação, vale também para o trabalho. Na verdade, o Estatuto da Igualdade Racial reúne direitos em diversas áreas, né? Educação, trabalho, também saúde, na cultura. Na prática, como é que ele impacta a vida da população brasileira?
6: Não, perfeito. O Estatuto, ele orienta as políticas de igualdade racial e traz alguns aspectos que são centrais para a forma como a gente se organiza no governo federal e também em articulação com governos estaduais e municipais para implementar essa política. E traz alguns princípios, como, por exemplo, da transversalidade. Então, ele prevê essa articulação com os vários ministérios que executam ações voltadas para a igualdade racial e para a superação do racismo.
0: A gente está falando aí de 16 anos da construção dessa política. A senhora mencionou políticas afirmativas também, mas apesar disso a gente ainda continua precisando trabalhar em torno da redução das desigualdades raciais, né, que são uma realidade no país. Quais são os maiores desafios que a senhora considera para que os direitos previstos no Estatuto realmente se tornem uma realidade e se tornem presentes mesmo?
6: Essa pergunta, Mariana, agradeço muito. Eu acho que ela é chave para a gente avaliar o porquê que a política de igualdade racial ainda é muito importante no Brasil hoje. A gente tem avanços fundamentais em marcos legais, temos uma política nacional estruturada, temos o Sistema Nacional de Promoção da Igualdade Racial, que leva essa política para governos estaduais e municipais, mas uma conquista, inclusive, do Estatuto da Igualdade Racial, é ele quem cria o SUS, né, o nosso SUS da Igualdade Racial, que é o SINAPIR, e que hoje está presente nos 27 estados da federação e em quase 500 municípios. Vou começar por esse ponto, porque é um ponto que demonstra avanço, mas demonstra também desafio, né? Que é o foco da sua pergunta. E por que que é importante a gente avançar nisso? É fundamental que a gente busque incrementar e capilarizar cada vez mais essa política e avançar em mais estados e municípios. Está em curso foi julgada, né? E está em curso a elaboração da resposta a ela, a DPF Vidas Negras, a DPF 973, que obriga o governo federal a atualizar o segundo Plano Nacional de Promoção da Igualdade Racial. A gente vem trabalhando nisso ativamente e, obviamente, a gente vem também destacando a importância de que estados e municípios também sejam envolvidos nessa obrigação de fazer dessa ação, pela importância da gente federalizar essa política. Então, é um desafio que a gente ainda tem, temos um avanço importante, estamos nos 27 estados, mas precisamos, de fato, avançar e capilarizar essa política no Brasil. Outro ponto é que os dados socioeconômicos, de segurança pública, são muitas as dimensões que ainda demonstram que, mesmo tendo avançado muitíssimo, e de fato há, na história, né, ao longo da história, um incremento importante na política de igualdade racial no Brasil, é possível a gente avaliar que ainda há muito o que fazer. E os dados que foram publicados recentemente do Fórum Brasileiro de Segurança Pública e do Atlas da Violência, por exemplo, pegando apenas um aspecto, demonstram a relevância da gente avançar na política de igualdade racial para enfrentar esse racismo que toca a vida das pessoas, que toca o cotidiano das pessoas. 83% das vítimas de morte decorrentes de intervenções policiais no Brasil são pessoas negras. E o jovem negro tem 3 vezes mais chance de ser vítima de homicídio no Brasil do que o jovem não negro. Então, essa inequidade tão presente nas famílias, nas mães, né, ela precisa ser enfrentada. E esse enfrentamento, ele também tem algo estruturante para guiar a nossa política de igualdade racial. O Estatuto da Igualdade Racial, ele fortalece isso e, obviamente, os dados socioeconômicos, sociais do Brasil, eles são um chamariz para a importância da gente priorizar de forma central a relevância da política de igualdade racial e do enfrentamento ao racismo na nossa atuação no Estado brasileiro.
1: Muito bem, nós conversamos com a secretária executiva do Ministério da Igualdade Racial, Bárbara Oliveira Souza. Muito obrigado, secretária, por sua presença aqui na Voz do Brasil.
6: Eu que agradeço, Luciano Seixas, agradeço muito, Mariana Jungmann, por esse espaço dedicado aqui ao Ministério da Igualdade Racial.
0: E é importante a gente destacar os principais canais de denúncia para crimes raciais no país.
1: Caso você viva ou presencie um ato de racismo ou injúria racial, é possível fazer a denúncia por meio do Disque 100, canal de direitos humanos do governo federal.
0: Ou pela plataforma Fala BR, que reúne as ouvidorias também do governo federal.
1: E é sempre bom lembrar que racismo é crime, portanto, pode ser denunciado em delegacias de polícia e para o Ministério Público.
0: E também responsáveis, vocês já repararam naquele selinho colorido que aparece antes dos desenhos, filmes e jogos de celular? Aquilo ali é a classificação indicativa, uma ajuda de ouro para você saber o que é seguro para a idade do seu filho.
1: Na hora de saber se um filme, desenho ou jogo eletrônico é recomendado para crianças e adolescentes, a classificação indicativa funciona como um instrumento para proteger os jovens de conteúdos impróprios em cada fase do desenvolvimento.
7: A dona de casa, Natália da Silva, tem 4 filhos. Durante o dia, eles estudam, brincam, praticam esportes e fazem atividades ao ar livre. E em alguns momentos, também assistem televisão. Natália conta que o acesso às telas é monitorado por ela, que observa cada conteúdo escolhido.
8: Filmes eu vejo antes, desenho eu costumo sentar para assistir com elas mesmo. Muitas vezes eles mesmos vêm e conversam com a gente sobre o que tem no desenho, sobre curiosidades que eles viram. Mas assim, sempre observando a classificação indicativa de filmes e desenhos.
7: Para orientar a Natália e outros pais na hora de escolher o que é apropriado para os filhos assistirem, existe a classificação indicativa. A informação estabelece a idade recomendada para programas, filmes e até mesmo eventos culturais exibidos em público, como explica o coordenador de políticas de classificação indicativa audiovisual, Eduardo Nepomuceno.
9: A classificação indicativa é uma informação para as famílias a respeito dos conteúdos presentes nas obras audiovisuais, nos espetáculos públicos, né? Nos streamings, nas TVs a cabo, TV por assinatura, no cinema e nos aplicativos e jogos.
7: A classificação indicativa leva em conta se a produção exibe cenas de violência, se há conteúdo sexual ou de nudez, ou se faz uso ou referência a drogas lícitas e ilícitas. Também observa se há linguagem ofensiva ou situações que possam causar medo ou forte impacto emocional. A partir da identificação desses elementos, é definida a faixa etária adequada para cada fase do desenvolvimento, como destaca o coordenador de Políticas de Classificação Indicativa Audiovisual, Eduardo Nepomuceno.
9: Cada um desses grandes eixos tem critérios específicos para cada faixa etária. Em razão desses conteúdos identificados, é que a gente consegue chegar numa faixa etária indicada para cada momento do desenvolvimento das crianças e dos adolescentes.
7: A classificação indicativa de obras audiovisuais funciona como um instrumento de proteção aos direitos de crianças e adolescentes. A neuropsicóloga Renata Nunes destaca como a indicação da idade tem a ver com a compreensão da criança em certas fases da infância.
10: Elas são orientadas por essas fases do desenvolvimento, para que ela não tenha acesso a conteúdos que ela ainda não está pronta emocionalmente. Mas isso tudo não precisa ser inflexível. Os pais precisam entender quem são seus filhos.
7: Para avaliar qual a classificação indicativa de uma obra do circuito comercial, é atribuída uma faixa etária. Além disso, há uma mensagem que diz os principais temas presentes na obra. Para vídeos disponíveis em plataformas de streaming, a própria plataforma realiza a autoclassificação seguindo os parâmetros estabelecidos. Reportagem, Márcia Fernandes.
0: Hoje, o Brasil conquistou um novo reconhecimento internacional para a cultura.
1: O Teatro Amazonas, em Manaus, e o Teatro da Paz, em Belém, passaram a integrar a lista do Patrimônio Mundial da Unesco.
0: Com isso, o país chega a 26 bens reconhecidos pela organização.
1: Os dois monumentos já eram tombados pelo Instituto do Patrimônio Histórico e Artístico Nacional, o IFAM, desde os anos 1960.
0: Conheça um pouco da história desses dois monumentos na reportagem de Luana Karen.
11: Foi durante o ciclo da borracha, período em que a extração do látex deu impulso para um grande crescimento econômico da região norte, que surgiram os teatros Amazonas, em Manaus, e da Paz, em Belém. Era fim do século XIX, e a riqueza produzida pelo chamado ouro branco despertou nas elites da época o desejo de reproduzir no coração da maior floresta tropical do mundo o requinte das grandes capitais europeias. Primeiro veio o Teatro da Paz, em 1878. Inspirado na arquitetura neoclássica italiana, tornou-se símbolo da prosperidade da capital paraense, então principal porta de saída da borracha para o mundo. Quase duas décadas depois, em 1896, foi a vez do Teatro Amazonas abrir as portas em Manaus. De estilo renascentista, o edifício preserva até hoje parte da arquitetura e decoração originais. Embora inspirados na estética europeia, os dois monumentos incorporaram referências amazônicas, pinturas, madeiras nobres e elementos decorativos da região ajudam a contar a história do encontro entre a cultura local e as influências trazidas do outro lado do Atlântico. O compositor brasileiro Carlos Gomes chegou a se apresentar no Teatro da Paz, mas não conseguiu ver o Amazonas inaugurado. Morreu 3 meses antes, sendo homenageado na pintura que representa a ópera, no teto do Teatro Manauara. Aliás, marcados pelos concertos clássicos, apresentações de balé e óperas, os espaços também se abriram à cultura popular. Nomes como Milton Nascimento e Roger Waters passaram pelo Amazonas, que recebeu até uma visita inusitada em 1997 das Spice Girls, no auge da carreira. Agora, mais de um século depois de terem sido erguidos como símbolos da riqueza da borracha, os teatros da Amazônia ganharam um novo significado, o de patrimônio de toda a humanidade. O presidente do IFAM, Instituto do Patrimônio Histórico e Artístico Nacional, Davidson Guzmão, destacou que a medida também é um reconhecimento da cultura produzida pela região amazônica.
12: A Amazônia, para além do paradigma do meio ambiente e do patrimônio natural, é também reconhecida pela sua produção cultural, pela sua produção artística e pelos circuitos culturais que os teatros engendram.
11: Os teatros Amazonas e da Paz foram tombados pelo IPHAN na década de 1960. Agora passam a figurar juntos na lista do Patrimônio Mundial Cultural da Unesco, a Organização das Nações Unidas para a Educação, a Ciência e a Cultura, com o nome Teatros da Amazônia. Com isso, o Brasil passa a contar com 26 sítios inscritos na lista. Reportagem Luana Karen.
1: A Defesa Civil Nacional segue prestando apoio humanitário aos municípios do interior de São Paulo. A região foi atingida por fortes chuvas na última sexta-feira, dia 24.
0: No sábado, foi reconhecida a situação de emergência dos municípios de Taquaritinga, Ribeirão Preto e Dumont.
1: Com a medida, as prefeituras podem solicitar recursos federais para ações de socorro, assistência humanitária à população afetada e recuperação das áreas atingidas.
0: Foram realizadas também visitas aos municípios de Guariba e Dumont para levantamento dos danos.
1: O diretor do Departamento de Assistência Humanitária do Ministério da Integração e do Desenvolvimento Regional, Wesley de Almeida Felinto, deu detalhes da ação.
13: Conseguimos depois ao município de Guariba, o mais afetado da região, e sentamos com a Defesa Civil do município para iniciarmos o processo de reconhecimento federal e as orientações junto ao setor de engenharia e inspeções em campo para orientação quanto às ações de assistência humanitária, restabelecimento dos serviços essenciais e recuperação. Neste momento, a gente se encontra no município de Dumont, finalizando também o reconhecimento federal para posterior envio à Defesa Civil Estadual de São Paulo, e a equipe de engenharia está em campo, visitando ainda algumas áreas afetadas no município de Dumont.
0: E um alerta pelo celular informa se onde você vive corre algum risco de evento climático intenso, sejam chuvas ou incêndios.
1: Com esse aviso, é possível se prevenir contra desastres.
14: A Defesa Civil Nacional oferece um serviço gratuito para envio de alertas sobre situações de emergência diretamente ao celular. As mensagens podem avisar sobre chuvas intensas, alagamentos, deslizamentos de terra, incêndios florestais, tornados e outros riscos. O cadastro pode ser feito por SMS, WhatsApp ou Telegram. Para receber por mensagem, basta enviar o CEP da localidade de interesse para o número 40199. No WhatsApp, é necessário iniciar uma conversa com o número 61-2034-4611 e seguir as orientações do assistente virtual. No Telegram, basta procurar por Defesa Civil Alertas, enviar a mensagem Olá e concluir o cadastro. Também é possível receber avisos automaticamente pela TV por assinatura, pelos alertas públicos do Google e pela tecnologia Cell Broadcast, disponível em aparelhos compatíveis conectados às redes 4G e 5G. Nesses casos, não é necessário fazer cadastro. Natália Koslick, para a Voz do Brasil.
0: E essas foram as notícias do governo federal.
1: Fique agora com as notícias do Poder Judiciário e do Congresso Nacional. Boa noite.
0: Boa noite. Bom fim. Boa noite. Até amanhã.
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17: Ministro aposentado Otávio Galotti é velado no Supremo Tribunal Federal com a presença de ministros, autoridades e familiares. TSE realiza a Semana Nacional do Sistema Eletrônico de Votação entre 3 e 9 de agosto. STJ decide que prazo de 90 dias para indenização em proteção veicular é válido. Boa noite, eu sou Marcela Luiza. O Supremo Tribunal Federal decretou luto oficial de 3 dias pelo falecimento do ministro aposentado Otávio Galotti, que morreu ontem, aos 95 anos. Nesta segunda-feira, houve o velório no Salão Branco do Tribunal, com a presença de ministros, autoridades e familiares. O presidente do STF, ministro Edson Fachin, destacou o papel de Galotti na magistratura brasileira.
18: Recordar o ministro Galotti. Não evocamos apenas o integrante da história deste tribunal. Evocamos uma determinada compreensão da magistratura, aquela que reconhece que autoridade moral precede autoridade jurídica, que a legitimidade das decisões repousa, antes de tudo, na integridade daqueles que a proferem. A morte interrompe uma biografia, mas não alcança um legado. As decisões permanecem nos livros, os ensinamentos permanecem na memória de todos nós. O exemplo permanece nas instituições.
17: Nascido no Rio de Janeiro em 1930, Otávio Galotti formou-se em Direito em 1953. Foi integrante do STF entre 1984 e 2000, sendo presidente da Corte de 93 a 95. Também presidiu o Tribunal Superior Eleitoral entre 1994 e 1996 e teve papel relevante na consolidação da jurisprudência constitucional durante os primeiros anos de vigência da Constituição de 88. O sepultamento está marcado para amanhã, no Rio de Janeiro. Tribunal Superior Eleitoral realiza a primeira edição da Semana Nacional do Sistema Eletrônico de Votação, de 3 a 9 de agosto. RIMAC Souto.
19: O objetivo é aproximar a justiça eleitoral da sociedade e ampliar o conhecimento sobre o funcionamento, a segurança, a transparência e a auditabilidade da urna eletrônica. O lançamento da Semana Nacional do Sistema Eletrônico de Votação será feito pelo presidente do TSE, ministro Cássio Nunes Marques, durante a sessão plenária de abertura do segundo semestre forense de 2026, na próxima segunda-feira, dia 3 de agosto. A iniciativa envolve todos os tribunais regionais eleitorais do país, com ações como visitas a escolas, demonstrações da urna eletrônica, palestras, exposições e distribuições de materiais informativos oficiais sobre o processo eleitoral. A programação termina no domingo, dia 9 de agosto, com a Corrida pela Democracia, no Autódromo Nelson Piquet, em Brasília.
17: Para a terceira turma do STJ, é válida a cláusula de contratos de proteção patrimonial mutualista, que estabelece prazo de até 90 dias úteis para o pagamento de indenização após um prejuízo. Tiago Gomide.
20: Os ministros analisaram o caso de um associado de uma cooperativa de transportes de Goiás que teve veículo roubado e questionou a demora no pagamento da indenização. O colegiado entendeu que os contratos de proteção patrimonial mutualista têm características diferentes dos seguros tradicionais e, por isso, não se aplicam automaticamente às regras da SUSEP, que estabelecem um prazo de até 30 dias para seguradoras. Segundo o relator do caso, ministro Ricardo Villas Boas Cueva, a Lei Complementar 213 de 2025 passou a prever a fiscalização dessas operações pela SUSEP, mas ainda não há uma regulamentação específica para esse tipo de contrato.
17: Estão abertas as inscrições para o mutirão da 16ª Semana Nacional da Execução Trabalhista. Rocine Gomes.
21: Essa é uma forma mais radical de fazer com que a decisão judicial seja cumprida e que tudo o que é devido seja pago. Com o slogan Seu Direito por Inteiro, a iniciativa, marcada para o período de 14 a 18 de setembro em todo o Brasil, é um esforço concentrado para localizar bens de devedores, incentivar acordos e dar mais celeridade ao pagamento dos créditos trabalhistas. Para outras informações sobre a 16ª Semana Nacional da Execução Trabalhista, acesse csjt.jus.br.
17: 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Uma boa noite e até amanhã.
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22: Eu sou Paula Groba.
23: E eu sou Ricardo Nakaoka.
22: E estes são os destaques de hoje do Jornal do Senado, que começa agora.
23: Comissão de Relações Exteriores vai acompanhar medidas do governo contra tarifaço dos Estados Unidos.
22: Nova lei permite venda de spray de pimenta para mulheres.
23: Senado aprova projetos para fortalecer a recuperação ambiental e a economia circular.
22: Boa noite.
23: Boa noite.
22: As novas tarifas impostas pelos Estados Unidos a produtos brasileiros acendeu um alerta no Senado.
23: A Comissão de Relações Exteriores quer avaliar a resposta do governo e possíveis medidas do Congresso. O tema será debatido pelo colegiado, que solicitou informações sobre as ações do Brasil diante desse novo cenário. Repórter Márcio Maturana.
2: O presidente da Comissão de Relações Exteriores, senador Nelson Tradi, do PSD de Mato Grosso do Sul, enviou um pedido de informações ao Ministério do Desenvolvimento, Indústria, Comércio e Serviços sobre a estratégia do Brasil em relação às novas tarifas de 25% impostas pelo presidente dos Estados Unidos, Donald Trump, sobre produtos brasileiros. Uma das perguntas é sobre a possível aplicação da Lei da Reciprocidade Econômica, aprovada pelo Congresso em 2025.
3: O Congresso aprovou essa legislação e agora cabe ao Senado acompanhar a sua implementação. Precisamos entender se os instrumentos criados são suficientes para enfrentar uma situação como essa e, se necessário, discutir aperfeiçoamentos, sempre com base em critérios técnicos e na proteção da economia brasileira.
2: As novas tarifas de Trump alcançam 3 mil itens, o que significa 18% das exportações brasileiras para os Estados Unidos, segundo cálculos do Ministério do Desenvolvimento. Isso corresponde a 37,6 bilhões de reais, com base nas exportações de 2024, antes dos primeiros tarifaços. No mesmo dia em que começou o novo tarifaço, 22 de julho, o presidente Lula assinou uma medida provisória criando o Plano Brasil Soberano 3, que abre 18 bilhões e meio de reais em linhas de crédito com juros subsidiados para exportadores. Também nessa data, Lula sancionou uma lei derivada de outra medida provisória que criou linhas de financiamento no Plano Brasil Soberano, com expansão apresentada pelo Congresso Nacional para setores estratégicos. O objetivo do pedido de informações, segundo Nelson Tradi, é oferecer aos senadores informações técnicas para eventuais iniciativas legislativas.
3: A Comissão de Relações Exteriores não substitui o Executivo na condução da política comercial, mas pode contribuir para a construção de soluções e acompanhar a atuação do governo. Foi isso que fizemos, desde o início.
2: No dia 4 de agosto, o grupo de trabalho criado pela Comissão de Relações Exteriores vai discutir novos mercados para as exportações brasileiras com representantes do governo e do setor privado, priorizando questões sobre proteínas de origem animal.
22: A proposta, que cria medidas de apoio às empresas brasileiras afetadas pelo tarifaço dos Estados Unidos, é uma das 32 medidas provisórias que aguardam votação no Congresso. Na próxima semana, o Congresso Nacional retoma os trabalhos e, entre as propostas pendentes, estão também a que prevê subsídios para combustíveis e a chamada taxa das blusinhas, que alterou as regras de tributação das compras internacionais de pequeno valor. As medidas provisórias têm efeito imediato, mas precisam ser aprovadas pelo Congresso para virarem lei. Se não forem votadas em até 120 dias, perdem a validade.
23: Também aguarda análise o novo Desenrola Brasil, voltado à renegociação de dívidas de pessoas físicas, microempresas e estudantes. O programa permite que devedores com renda mensal de até R$ 8.105 refinanciem dívidas de até R$ 15.000 por banco, com juros de até 1,99% ao mês. Para o senador Paulo Paim, do PT do Rio Grande do Sul, a iniciativa contribui para a recuperação da economia e o alívio do orçamento das famílias. A medida provisória ainda depende da instalação da comissão mista para começar a ser analisada e depois seguir para a Câmara e o Senado.
4: Trata-se de uma medida concreta que oferece condições reais para que as pessoas saiam do sufoco financeiro. É uma forma de devolver dignidade a quem mais precisa, aliviando o orçamento das famílias e permitindo que voltem a planejar suas vidas com mais segurança.
22: Mulheres vítimas de violência passam a ter uma nova forma de autodefesa prevista em lei. Foi sancionada a norma que autoriza a venda de spray de pimenta para uso civil feminino, com regras para a compra e a utilização da substância.
23: A lei foi sancionada em meio ao aumento de casos de violência contra a mulher no país. Repórter Patrícia Oliveira.
5: A nova lei sancionada pelo presidente Lula permite a comercialização, aquisição e posse do spray de pimenta para a defesa pessoal das mulheres com mais de 18 anos. Esse spray provoca ardência intensa nos olhos, na pele e nas mucosas e assim pode conter temporariamente o agressor. O uso dessa substância até então era restrito às forças de segurança pública e às forças armadas. O estabelecimento que comercializar o spray deverá

0: deverá definir as especificações técnicas do spray, os limites de capacidade da embalagem, a concentração da substância e os padrões de segurança do conteúdo.
1: E a Comissão de Direitos Humanos aprovou uma recomendação ao Ministério da Saúde para agilizar o atendimento de crianças com fissura lábio-palatina pelo SUS. A proposta prevê que o tratamento especializado comece em até 30 dias após o diagnóstico.
2: A indicação recomenda o prazo máximo de um mês entre o diagnóstico e o início do tratamento. A fissura lábio-palatina atinge um em cada 650 recém-nascidos no Brasil e pode comprometer a alimentação, a fala e a audição. A senadora Damaris Alves, do Republicanos do Distrito Federal, destacou que o atendimento precoce reduz complicações. O tratamento inclui cirurgias e acompanhamento multiprofissional. A recomendação segue agora para análise do Ministério da Saúde.
1: Reciclagem de baterias de carros elétricos e restauração de seringais da Amazônia. Esses foram alguns dos temas de projetos aprovados na Comissão de Meio Ambiente nesse primeiro semestre.
2: Um projeto que aumenta a pena para maus-tratos a animais também foi aprovado pelo colegiado. Repórter César Mendes.
3: Recuperação florestal, economia circular e agricultura regenerativa foram temas de projetos aprovados na Comissão de Meio Ambiente. Relator da proposta que cria a Política Nacional de Revitalização dos Seringais Amazônicos, agora em análise na Comissão de Agricultura, o senador Beto Faro, do PT do Pará, disse que o declínio da atividade seringueira trouxe degradação ambiental.
4: O projeto oferece uma resposta a esses desafios ao incentivar a recuperação e revitalização de seringais nativos.
3: Já o projeto que estabelece regras para reciclagem e rastreabilidade de baterias de veículos elétricos e híbridos é do senador Jacques Wagner, do PT da Bahia, mas o texto aprovado foi o do substitutivo do senador Confúcio Moura, do MDB de Rondônia.
5: A Política Nacional de Circularidade de Baterias é fundamental para acompanhar a evolução da mobilidade elétrica.
3: Também foram aprovadas pelo colegiado as Políticas Nacionais de Fomento à Agricultura Regenerativa, do senador Sérgio Petecão, do PSD do Acre, e de Desenvolvimento Sustentável da Pesca, do senador Alessandro Vieira, do MDB de Sergipe, além do aumento da pena para maus-tratos a animais, proposta pelo senador Confúcio Moura.
1: E o Brasil passou a proibir a produção e a comercialização de alimentos obtidos por meio da alimentação forçada de animais. A lei, sancionada pelo presidente Lula, entra em vigor em 180 dias e atinge principalmente o foie gras, produzido a partir do fígado de patos e gansos submetidos à ingestão forçada de alimentos.
2: A norma teve origem em um projeto do senador Eduardo Girão, do Novo do Ceará. Quem descumprir a lei estará sujeito às penalidades previstas na Lei de Crimes Ambientais, como detenção, multa e sanções administrativas. Com edição de Paula Groba e trabalhos técnicos de Eliseu Caires, o Jornal do Senado fica por aqui. Acompanhe agora as notícias da Câmara dos Deputados. Boa noite.
1: Boa noite e até amanhã.
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7: Câmara pode tornar imprescritível crime sexual contra menores de 12 anos.
8: Proposta amplia a bolsa permanência do ProUni para alunos de meio período.
7: Deputados obrigam elaboração do plano de assistência social a cada década.
9: Boa noite. A Câmara aprovou proposta que obriga o governo a elaborar o plano de assistência social a cada 10 anos. A repórter Maria Neves tem mais detalhes sobre o texto que já foi encaminhado ao Senado.
10: A Comissão de Constituição e Justiça da Câmara dos Deputados aprovou o projeto que obriga o Poder Executivo a elaborar periodicamente o Plano Decenal de Assistência Social. Pelo texto da deputada Laura Carneiro, do PSD do Rio de Janeiro, a cada 10 anos o poder público deve prever metas e estratégias para melhorar o atendimento à população mais vulnerável. Laura Carneiro explica que o país conta atualmente com um plano de assistência com vigência entre 2016 e 2026. No entanto, ao contrário do que ocorre na educação, a elaboração adoção do planejamento decenal ainda não é obrigatória por lei. Na opinião da parlamentar, estabelecer metas e diretrizes claras é fundamental para garantir a estabilidade das políticas de assistência social.
11: Em última análise, o mais importante é manter os programas.

0: programas de assistência social. Já é uma prática recomendada pela LOAS e agora a gente vai torná-la obrigatória. Esse plano decenal vai fortalecer as políticas públicas e evitar que a gente tenha qualquer tipo de retrocesso quando se avança numa política que atingiu aquelas determinadas metas.
1: A proposta aprovada determina que as metas do Plano Decenal de Assistência Social sejam elaboradas com base nos dados oficiais do Sistema Único de Assistência Social. Ainda de acordo com o texto, o Conselho Nacional de Assistência Social será responsável por aprovar e acompanhar os resultados do planejamento em conjunto com o governo federal. Da Rádio Câmara de Brasília, Maria Neves.
2: Comissões. Presidente da Comissão de Previdência, Assistência Social, Infância, Adolescência e Família, Bruno Ganem, do Podemos de São Paulo, faz um balanço positivo dos trabalhos do colegiado. Para ele, a estratégia de priorizar projetos de consenso permitiu destravar votações e acelerar a análise de propostas.
3: Em comum acordo entre todos os membros, a gente buscou priorizar as pautas consensuais e tem sido uma experiência muito bem sucedida. Quero, inclusive, parabenizar todos os membros pela forma com que permitiram que a gente buscasse esses projetos de consenso. E o que a gente descobriu é que são centenas de projetos que todo mundo é favorável, mas por uma ou outra razão acaba ficando parado, porque a gente perde muito tempo olhando aquilo que não é consenso.
4: Bruno Ganem afirma que a comissão está perto de zerar a fila de projetos consensuais, muitos deles voltados à proteção de crianças e adolescentes. O deputado também destaca avanços na pauta previdenciária a partir da construção de convergências entre os parlamentares.
2: Educação. Avança na Câmara projeto que amplia a bolsa permanência do ProUni para estudantes de meio período. O texto foi aprovado na Comissão de Educação, como informa a repórter Júlia Lopes.
5: Estudantes matriculados em cursos de meio período poderão passar a ter acesso à bolsa permanência do programa Universidade para Todos, o ProUni. O projeto do deputado Túlio Gadelha, do PSD de Pernambuco, foi aprovado na Comissão de Educação da Câmara dos Deputados. Atualmente, a legislação prevê o benefício apenas para estudantes de cursos presenciais em período integral, com carga horária mínima de 6 horas diárias. Na prática, a proposta retira o critério de carga horária mínima do curso de graduação para a concessão da bolsa. O programa Bolsa Permanência é um auxílio financeiro mensal destinado a estudantes de graduação em situação de vulnerabilidade socioeconômica. O objetivo é evitar a evasão universitária, ajudando no pagamento de despesas como moradia, alimentação e transporte. O valor atual da bolsa é de R$ 700 e atende bolsistas do ProUni com renda familiar por pessoa de até um salário mínimo e meio. O relator da proposta, deputado Pedro Kizai, do PT de Santa Catarina, também incluiu no texto aprovado que o Ministério da Educação poderá exigir frequência e aprovação dos estudantes para a garantia do benefício.
6: Nós deixamos aberto e claro na lei que o Ministério da Educação vai exigir frequência, aprovação. Por quê? Porque se ele está recebendo dinheiro público do ProUni e mais uma bolsa permanência, ele agora precisa o quê? Dar conta do recado, como a gente diz. Dá conta, estudar, frequentar, aprovar e se profissionalizar.
5: A proposta que amplia o acesso à bolsa permanência para estudantes de graduação em cursos de meio período segue agora para análise na Comissão de Finanças e Tributação da Câmara dos Deputados. Da Rádio Câmara de Brasília, Júlia Lopes.
4: Rafael Brito, do MDB de Alagoas, defende a ampliação do programa Pé de Meia para todos os estudantes do ensino médio da rede pública, sem restrições de renda. O deputado argumenta que a permanência na escola é um desafio que vai além da condição socioeconômica das famílias.
2: Rafael Brito afirma que a experiência do programa Cartão Escola 10 em Alagoas inspirou o Pé de Meia e contribuiu para reduzir a reprovação e a evasão escolar. Ele acredita que a universalização do benefício fortalece a educação e incentiva mais jovens a concluírem o ensino médio.
7: E quando a gente criou aqui em Alagoas, a gente criou o programa de forma universal. Todo aluno que está matriculado no ensino médio das escolas públicas de Alagoas recebe o cartão Escola 10, o que fez com que a nossa taxa de reprovação caísse, o que fez com que o percentual de estudantes em atraso caísse e o que fez principalmente com que Alagoas pudesse praticamente dobrar o número de concluintes no ensino médio por ano. Antes de existir o programa, em Alagoas se formavam aproximadamente 26 mil estudantes e no ano passado se formaram 47 mil estudantes.
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9: Saúde.
4: A Comissão de Saúde aprovou a exigência de desfibriladores em locais de grande circulação. A repórter Sofia Peçanha traz mais informações sobre a proposta.
8: A Comissão de Saúde aprovou o projeto que torna obrigatória a presença de desfibriladores externos automáticos em locais de grande concentração de pessoas, ambulâncias e veículos de resgate em todo o país. O desfibrilador serve para aplicar choques elétricos controlados que ajudam a restabelecer o ritmo normal do coração em caso de parada cardiorrespiratória. O texto aprovado reúne 11 propostas que tratavam da instalação de desfibriladores em diferentes locais. Por isso, o relator, o deputado Dr. Luiz Ovando, do PP do Mato Grosso do Sul, optou por estabelecer critérios mais objetivos para definir os locais obrigados a disponibilizar os equipamentos. A medida valerá para eventos artísticos, esportivos e comerciais com circulação superior a 1.000 pessoas por dia, além de aeroportos, portos, rodoviárias e estações ferroviárias. O texto também inclui trens, aeronaves e embarcações com capacidade para 500 ou mais passageiros, academias com pelo menos 1.000 alunos matriculados e ainda ambulâncias e veículos de resgate. Durante a votação da comissão, o deputado Luiz Ovando, que é cardiologista, destacou que a presença dos equipamentos pode ser decisiva em casos de parada cardíaca.
10: Sua disponibilização será fundamental para permitir a rápida intervenção em casos da parada cardíaca, o que aumenta as chances de sobrevivência da vítima. A presença do aparelho, combinado com o treinamento do pessoal para seu uso, pode salvar vidas.
8: Pelo projeto, os responsáveis pelos estabelecimentos deverão adquirir os aparelhos, garantir sua manutenção e disponibilizar profissionais capacitados para realizar manobras de reanimação cardiopulmonar e operar o equipamento. Além disso, os desfibriladores deverão permanecer acessíveis durante todo o período de funcionamento dos locais que recebem público. Em caso de descumprimento, o texto prevê advertência na primeira autuação, multa de R$5.000 e possibilidade de interdição do estabelecimento. A multa poderá ser dobrada em caso de reincidência. O projeto que torna obrigatória a disponibilização de desfibriladores cardíacos em locais de grande concentração de pessoas será analisado pela Comissão de Constituição e Justiça. Da Rádio Câmara de Brasília, Sofia Peçanha.
9: Desenvolvimento Regional.
2: Maria do Rosário, do PT, defende a aprovação de projeto de sua autoria que cria regiões de insegurança hídrica no Rio Grande do Sul. Ela argumenta que a metade sul do estado enfrenta secas recorrentes com falta de água potável para a população e para a agricultura familiar.
11: Para resolver essa situação de a cada ano novos decretos de emergência, nós queremos que a metade sul do Rio Grande do Sul, onde a seca tem se instalado a cada ano, ela seja declarada como uma área de insegurança hídrica. Essa proposta, ela vem de acordo com os objetivos do Milênio das Nações Unidas, que diz que a segurança hídrica é um dos princípios para garantia da qualidade de vida. E a prevenção exige a gente atuar sobre as mudanças climáticas de forma a termos infraestrutura adequada na capital, Porto Alegre, nas grandes cidades e nas pequenas também.
4: Maria do Rosário elogia o esforço do governo federal no socorro ao Rio Grande do Sul, especialmente após as enchentes que atingiram o estado em janeiro de 2024. Ela também defende investimentos em infraestrutura, defesa civil e recuperação ambiental contra os impactos das mudanças climáticas.
2: Projeto de Zé Silva, do União de Minas Gerais, proíbe a reconstituição de leite em pó importado para a produção de alimentos para o consumo humano. Segundo o deputado, a ideia é proteger mais de 1 milhão de produtores rurais que enfrentam uma queda no preço do leite.
12: O produtor não precisa de favor do Congresso Nacional, não precisa de favor do governo, ele precisa de respeito. E esse respeito é a aprovação do meu projeto, que já temos já um efeito prático no Paraná. Já foi proibido por uma lei estadual e já no primeiro mês reduziu a importação da metade de leite que o Paraná importava. Então está claro que é preciso aprovar esse projeto.
4: Zé Silva argumenta que a proposta pretende reduzir os impactos da importação de leite em pó sobre a cadeia produtiva nacional. O projeto já foi aprovado na Comissão de Agricultura e aguarda análise na Comissão de Constituição e Justiça.
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13: Justiça.
2: Comissão aprova aumento de pena para responsáveis legais nos casos de homicídio contra menores com deficiência. A repórter Silvia Munhato tem mais detalhes da medida.
14: A Comissão de Defesa dos Direitos das Pessoas com Deficiência aprovou o projeto que aumenta a pena para pais, mães ou responsáveis legais que praticarem homicídio contra crianças e adolescentes com deficiência. O relator na comissão, deputado Márcio Onaiser, do Solidariedade do Maranhão, defendeu a mudança.
15: Justifica-se a opção pela instituição de uma circunstância qualificadora por serem os pais e responsáveis aqueles com maior obrigação de zelar pela proteção e pelo desenvolvimento de crianças e adolescentes com deficiência.
14: O deputado especificou que a pena será de 12 a 30 anos de reclusão, acrescida de duas causas de aumento, um terço até a metade pela deficiência e dois terços pela autoridade do agente. O projeto que aumenta a pena de responsáveis legais que praticam homicídio contra crianças e adolescentes deverá ser analisado agora pela Comissão de Previdência, Assistência Social, Infância, Adolescência e Família. Da Rádio Câmara de Brasília, Silvia Munhato.
13: Transportes.
4: Kim Kataguiri, do Missão de São Paulo, é um dos autores da proposta que limita a alíquota máxima do IPVA a 1% do valor do veículo. O objetivo, segundo o deputado, é tentar tornar a carga tributária mais justa.
16: Então, o governador, a Assembleia Legislativa, vai poder decidir entre 0% a 1% do valor venal do veículo e a principal base de cálculo passa a ser o peso do veículo e o seu impacto ambiental. A gente se espelhou na legislação do Japão, de alguns países europeus e de alguns estados dos Estados Unidos, que consideram que o peso ele é uma forma justa de se calcular o tributo sobre o veículo, porque quanto mais pesado o veículo, maior o impacto dele sobre o asfalto, maior a necessidade de manutenção das vias.
2: A proposta de Kim Kataguiri prevê compensar a redução da arrecadação com cortes de despesas do poder público, como a limitação de gastos dos legislativos e de publicidade institucional. Para o deputado, a medida aumenta a receita pública sem criar mais impostos.
13: Segurança Pública.
4: Avança na Câmara a proposta que torna imprescritíveis crimes sexuais contra menores de 12 anos.
2: Conheça detalhes da matéria na reportagem de Paula Bittar.
17: A Comissão de Constituição e Justiça da Câmara aprovou a proposta de emenda à Constituição que torna crimes sexuais cometidos contra menores de 12 anos de idade imprescritíveis. Hoje, por exemplo, o crime de estupro de vulnerável prescreve em 20 anos e a contagem para a prescrição começa a partir dos 18 anos da vítima, a não ser que a ação penal já tenha sido iniciada em data anterior. A relatora na comissão, deputada Júlia Zanatta, do PL de Santa Catarina, avaliou que a proposta fortalece a dignidade e a integridade sexual das crianças. Ela também citou um caso recente para defender a importância da medida.
18: Uma notícia muito triste vinda do Ceará. Uma bebê de 10 meses morreu porque foi estuprada por dois homens, um de 22 anos. E me surpreende, estupro contra vulneráveis, não ser ainda imprescritível.
17: A proposta que torna crimes sexuais cometidos contra menores de 12 anos de idade imprescritíveis ainda precisa ser analisada por uma comissão especial e depois segue para apreciação do plenário, onde precisará ser votada em dois turnos. Outra proposta aprovada pela CCJ foi projeto que determina a monitoração eletrônica dos condenados em primeira instância pelo crime de estupro de vulnerável. De acordo com o Código Penal, o crime de estupro de vulnerável consiste em ter conjunção carnal ou praticar outro ato libidinoso com menor de 14 anos e tem pena de reclusão de 10 a 18 anos. Esse projeto já pode seguir para análise do Senado, a menos que haja recurso para votação antes pelo plenário da Câmara. Da Rádio Câmara, de Brasília, Paula Bittar.
13: Meio Ambiente.
4: Projeto de Felipe Beccari, do Podemos de São Paulo, aumenta a pena para crimes de maus-tratos contra animais cometidos com o objetivo de divulgação em plataformas digitais. A proposta busca combater desafios e competições que incentivam esse tipo de violência na internet.
19: A gente vem com esse projeto para poder dar uma contrarresposta, dar uma resposta imediata, né, dizendo que essa crueldade, que com o fim de diversão, com o fim de competição nas plataformas digitais, ela tem que ser freada urgentemente, né? Então, isso foge daquele habitual dos maus-tratos na rua, nas denúncias que a gente atende. Então, esse projeto vem ampliar, dobrar a pena praticamente para quem comete o maus-tratos com esse fim. Não porque queria cometer o maus-tratos ou porque não gosto do animal, mas simplesmente por uma gincana.
2: A pena atual para maus-tratos a animais pode chegar a 5 anos de prisão. Com a aprovação do projeto, quem cometer o crime com o objetivo de divulgar em plataformas digitais pode ter a pena praticamente dobrada. Felipe Beccari alerta que a prática tem crescido de forma silenciosa, especialmente durante a madrugada.
4: Termina agora o Jornal Câmara dos Deputados, produzido pela Rádio Câmara, com trabalhos técnicos de Wellington Teles e apresentação de Val Monteiro e Márcia Aquilissardi. Uma boa noite para você.
2: Você fica agora com as notícias do Tribunal de Contas da União. Boa noite.
13: Minuto do TCU.
20: O Tribunal de Contas da União avaliou como universidades e institutos federais organizam a área de tecnologia da informação. A auditoria analisou se o modelo adotado garante o funcionamento dos sistemas que apoiam atividades como ensino, pesquisa e gestão. O trabalho identificou problemas como falta de integração entre as instituições, compras feitas de forma isolada e carência de profissionais especializados. A fiscalização também identificou dificuldades para acompanhar os gastos com tecnologia. Para o TCU, as falhas podem aumentar os custos e reduzir a eficiência dos serviços. O tribunal recomendou medidas para ampliar e melhorar o planejamento da área de tecnologia da informação nas instituições. Saiba mais em tcu.gov.br.
13: 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Boa noite.

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9: Abraço para Cleusa Lolato, em Vacaria. Ela diz boa noite, amigo Gilmar. Que Deus nos abençoe. Aqui choveu pouco, por enquanto, diz aqui a Cleusa. Obrigado, amém. Que Deus te abençoe também, viu, Cleusa? Abraço aí para você. Obrigado pela companhia em Vacaria. Deixa eu ver quem mais. A Carla, em Caxias do Sul, diz ela, boa noite. Gostaria de pedir a música "Na Rua, na Chuva, na Fazenda", aqui de Abelha. Abraço. Abraço, Carla. Uma boa noite para você, viu? Obrigado aí pela companhia em Caxias do Sul. Seguimos, né, juntos aqui na Rede Tua Rádio. De olho ainda também nas informações aqui, né, que vão se atualizando sobre toda essa situação em diferentes regiões do estado, né, algumas regiões com situações mais graves, né, mais complexas aí, em função dos temporais, das fortes chuvas desta segunda-feira, né? Outras regiões sofrem desde ontem já, né? No domingo, e a gente segue monitorando aí, né? Como falei mais cedo, venho falando aqui, né? Situações de granizo, destelhamentos, enfim, é situação bem complicada, né? Em diferentes pontos do estado, o trânsito também, né? Sofre, né? O impacto aí de toda essa situação. Agora a gente dá aquela parada, né, para o nosso tradicional texto, momento de reflexão aqui nas noites da Rede Tua Rádio. E a mensagem dessa noite: vá em frente.
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9: A sociedade atual nos vende a ideia de que as coisas são fáceis e a vida é maravilhosa. Os filmes e novelas mostram pessoas riquíssimas, normalmente más. Mas não nos explicam como essas personagens chegaram lá. Afinal, nestes seriados, eles não fazem nada. Tenta vender tudo, comprar tudo, ter de tudo o que o dinheiro pode comprar. Se um espectador não tiver discernimento, pode realmente acreditar que tudo é fácil para os outros. Só para...

Ed Mota, que bom voltar aqui na Seleção Musical na noite desta segunda-feira, agora 10h27. Destaques que você confere no site tuaradio.com.br. Defesa Civil emite alerta para risco de granizo e ventos fortes. Situação do tempo também, né? Você tem aí as informações no site da tua rádio. Governo do Estado alerta para riscos associados às chuvas intensas nos próximos dias. Em Caxias do Sul, agroindústrias já podem se habilitar ao selo Sabor Caxias. A ação foi lançada durante a abertura da terceira feira colonial. Alguns dos destaques que você confere acessando, né, a página tuaradio.com.br. 10h28, intervalo, já já eu tô de volta.

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1: Agora 10h31, sigo com você aqui na Rede Tua Rádio. Para você que está aí no trabalho, bom plantão nessa noite. Para quem trabalha ao volante, né? Obrigado aí pela carona. Vá com calma, com segurança, né? Com essa situação das chuvas, o cuidado deve ser redobrado, né? Para você que está aí na estrada. Para quem está em casa, para quem já está indo para a cama também, né? Já foi para a cama. Obrigado aí, viu, pela companhia. Bom descanso, bom repouso. Tá na hora de cevar mais um mate. Daqui a pouquinho tem a participação do Mário Vivan, né? Que traz pra gente o que é destaque na história nesta data de hoje, né? Neste 27 de julho.
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1: Mano Lima, Bandeiras Negras.

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1: 27 de julho, Dia Nacional da Prevenção de Acidentes do Trabalho, Dia do Motociclista, Dia Nacional do Despachante e Dia do Pediatra. Os aniversariantes do dia.
2: A cantora de MPB, Adriana Maciel.

Os fatos do dia. Cientistas da Universidade de Toronto, no Canadá, liderados por Frederick Bating e Charles Best, isolaram pela primeira vez a insulina. A descoberta revolucionou o tratamento do diabetes e salvou milhões de vidas em todo o mundo. 1939.

nasceu o cantor italiano Peppino Di Capri. Com mais de 500 músicas gravadas ao longo de mais de 60 anos de carreira, consagrou-se como um embaixador do romantismo italiano. Peppino Di Capri morreu em 11 de julho de 2026, aos 86 anos. Em 1939, nasceu o comediante, músico, compositor e apresentador brasileiro Paulo Silvino. Ele morreu em 2017, aos 78 anos. Em 1979, nasceu a socióloga, ativista e política brasileira Marielle Franco. Em 14 de março de 2018, aos 38 anos, foi assassinada junto com seu motorista Anderson Pedro Matias Gomes, no centro do Rio de Janeiro.

Tá aí, Pepino de Capri, né? Lembrado, então, neste 27 de julho, como muito bem disse aí o nosso colega Mário, e, curiosamente, ele que faleceu esse ano, né? Nesse mês, inclusive, no mesmo mês que nasceu, né? Nasceu lá em 27 de julho de 39 e faleceu no último dia 11, né? Aos 86 anos, Pepino de Capri, o nome artístico de Giuseppe Faiella. Lembrando, então, aqui no Hoje na História, né? Agora que fica para a história também, né? O agora saudoso Pepino de Capri. Faltando 20 minutos para as 11, seguimos aqui na Rede Tua Rádio. Paz e bem aí para você. Obrigado pela companhia. Agora há pouco eu falei da situação também do tempo em Osório, né? Pois o litoral norte, de modo geral, aí teve também, foi uma região também atingida, né? Pelo forte temporal no começo da noite, ventos de aproximadamente 100 km por hora no litoral norte, deixando um rastro de destruição em diversos municípios da região. A tempestade foi acompanhada por intensa atividade elétrica, chuva forte e rajadas de vento que chegaram perto de 100 km por hora, provocando destelhamentos, queda de árvores, postes e interrupção no fornecimento de energia. Apesar da violência do fenômeno, até o momento pelo menos não há registro de feridos. Informações aqui da Metsu Meteorologia. De fato, os maiores danos foram em Osório. Uma estação meteorológica mediu a rajada de 95,4 km por hora durante a passagem da tempestade, uma das maiores velocidades de vento observadas no dia de hoje em todo o Rio Grande do Sul. As últimas informações aqui então da situação do temporal nesta segunda-feira nas diferentes regiões do estado. Faltando 18 para as 11, na sequência de sucessos, RPM com Renato Russo, A Cruz e a Espada.

0: Viva o Renato!
1: Faltando 15 minutos para as 11, olha a nossa ouvinte, a Franciele, de Caxias do Sul. Ela diz aqui que o cachorro, né, inclusive que é da filha, né, o cachorro da raça Maltês, atende pelo nome de Ted, ele desapareceu, né, ele fugiu, enfim, sumiu hoje à tarde, isso em Caxias do Sul, no bairro Bom Pastor. Era por volta de 14 horas, diz ela aqui, né? Então, se alguém souber, tiver alguma informação de um cachorro de pequeno porte, da raça Maltês, atende pelo nome de Ted, então pode fazer contato aqui com a gente, né? Ou com a nossa recepção, né? Com a tua rádio em Caxias do Sul. E a gente vai passar o contato, né? Amanhã também de dia, então fica disponível. Tem o contato aqui da Franciele, então se alguém tiver alguma informação, né, deste cão, né, da raça Maltês, o Ted, que fugiu, então, no bairro Bom Pastor, em Caxias do Sul. Bom, nosso desejo de boa sorte, viu, Franciele, né? Obrigado também pela companhia. 13 minutos agora faltando para as 11.

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1: Ok, de volta então, né? Já na última hora desta segunda-feira. Paz e bem, abraço para você com a gente. No trânsito, no plantão, em casa, quem sabe aí já na cama, né? Muito obrigado mais uma vez pela companhia. Vamos começando essa última hora de sucessos com a Vanessa da Mata, Não Me Deixe Só.

0: Bon Jovi, aqui na seleção musical da tua rádio, já no nosso último bloco de sucessos. Curso gratuito capacita produtores para manejo do solo e aumento da produtividade em Lagoa Vermelha. A capacitação, promovida pela Secretaria de Agricultura, SIRTREP e EMATER, será realizada em agosto e irá abordar técnicas de conservação, fertilidade e manejo do solo para fortalecer a produção no campo. A notícia completa está no site tuaradio.com.br.
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1: Ok, vamos então para a última parte do Tua Essência desta segunda. Já já tem a nossa prece, a bênção, hoje com o Frei Jadir Segala. Frei Jadir, que é pároco da paróquia Nossa Senhora de Lourdes, em Flores da Cunha. E vamos então ao nosso último Te Aproxiga com Luiz Carlos Borges.
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Encerramos o Tua Essência de hoje e eu agradeço a sua companhia em mais uma noite que estivemos juntos. E agora agradeçamos ao Criador, né, por mais um dia, a prece, que é sempre importante, né? Afinal, daqui a pouquinho a gente vai começar aí um novo dia. E a condução do momento da nossa prece, quem vai nos dar a bênção hoje, é o Frei Capuchinho Jadir Segala. Frei Jadir é o pároco da paróquia Nossa Senhora de Lourdes, em Flores da Cunha.

Muito obrigado, Senhor, por tudo que consegui fazer hoje. Pelo meu trabalho, pela minha família, pelos meus amigos. É muito bom, Senhor, trabalhar com a Tua presença, sentir Vossa companhia e muito mais sentir Vossa proteção. Senhor, peço-te perdão dos meus erros. Peço perdão do mal que possa ter cometido aos meus irmãos. Perdão pelo bem que eu devia ter feito e não realizei. Vossa presença continue comigo nessa noite e te peço, ó Pai, que abençoe as pessoas que sofrem por não conhecer-te, pelos doentes em seus leitos, no hospital ou em suas casas, pelas pessoas que não têm uma cama para repousar e pelas pessoas que sofrem pela indiferença social. Abençoe-vos, ó Pai, em nome do Pai, do Filho e do Espírito Santo. Amém. A todos os nossos ouvintes, paz e bem.

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Muito bom dia nessa madrugada de terça-feira. Depois do Tua Essência, chegando por aqui, eu, Daniel Rodrigues, te fazendo companhia até as 3 horas da manhã. Das 3 às 5, retorna ele, Gilmar Ferreira, no comando da nossa madrugada aqui nas emissoras que integram a nossa rede. Você tem uma excelente terça-feira pela frente, eu desejo de todos os profissionais aqui da Rede Tua Rádio. Chegando agora muita música, o espaço da informação e também as mensagens para a gente começar com o pé direito essa terça-feira. Bom dia!

Obrigado. Nesse DVD e CD está saindo uma canção também, uma homenagem que nós estamos fazendo ao nosso querido José Mendes, um gaúcho, aquele do Para Pedro e muitos outros sucessos. Isso. E nós vamos oferecer esta canção, sem dúvida, para vocês, para ele.

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1: Olá, meus amigos e caros ouvintes. Segue o risco de chuvas fortes associadas a temporais nesta terça-feira aqui na nossa região. Chuvas com volumes que podem ser bastante expressivos. Eventualmente, as chuvas ocorrem pancadas bem intensas em toda a nossa região da Serra e também aqui na região dos Campos de Cima da Serra. Além disso, nós vamos continuar com as condições para tempestades severas associadas a rajadas de vento e a queda de granizo, além de descargas elétricas. Então, pessoal, muita atenção, né? Porque há condições para essas tempestades aqui na nossa região também ao longo desta terça-feira. As temperaturas seguem ainda elevadas para esta época do ano, com máximas variando entre 21 e 23 graus em média por aqui. Na quarta-feira, seguimos com as chuvas ainda bastante expressivas por aqui. A condição para tempestades diminui, mas seguimos na quarta-feira ainda com chuvas e chuvas que podem ser expressivas na nossa região. Com a previsão do tempo, Kátia Valente.
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2: Meia-noite e 13 minutos.

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Aí a boa música aqui da Rede Tua Rádio. Você que está nessa madrugada, muito obrigado pela companhia, muito obrigado pela audiência. Nós vamos juntos até às 5 horas da manhã com os nossos quadros, com as nossas mensagens, os momentos de reflexão, né? Que a gente dá aquela respirada mais funda, faz aquele momento de espiritualidade sempre presente aqui na Rede Tua Rádio. Bom dia!

É sempre muito bom estarmos juntos, mesmo que seja breve, mas a intensidade é infinita. E o pensamento assim nos diz: seja como o sol que não espera lucros, nem elogios, nem fama, simplesmente brilha. Seja como o sol que não espera lucros, nem elogios, nem fama, simplesmente brilha. O sol, nosso astro maior, sempre brilhando. Quando as nuvens aparecem, ele dá um jeito de ao menos clarear. Não espera nada em troca, simplesmente brilha. Não precisa de aplausos, nem ostenta fama, ele brilha. Procure levar luz por onde você andar, mas não espere nada em troca. Viva a gratuidade. Alguém perguntará: o que você ganha para fazer isso? Há ganhos que não são calculáveis. Alguém já disse que o dinheiro só compra coisas baratas. Se alguém lhe questionar, continue levando luz por onde você passar. Essa é a sua, é a minha, é a nossa missão. Essa luz tem nome: paz, amor, perdão, bondade, justiça. E não aguarde nada em troca. Simplesmente ame, simplesmente brilhe. Então vamos guardar conosco. Seja como o sol, que não espera lucros, nem elogios, nem fama. Simplesmente brilha. Que o Senhor, o Sol Maior, nos abençoe. Em nome do Pai, do Filho e do Espírito Santo. Amém.

A boa música desta madrugada de terça-feira. Muito obrigado pela tua audiência, você que está desde o radinho mais antigo até o mais moderno dos smartphones, sintonizado aqui em uma das emissoras que integram a rede Tua Rádio. Seguimos com mais música, mais mensagens e também o espaço da informação. Daqui a pouco, tem os destaques nacionais e internacionais das últimas horas.

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1: O Papa Leão XIV rezou a oração mariana do Ângelus deste domingo da Praça da Liberdade em Castel Gandolfo, onde permanece até segunda-feira, 27 de julho, para um período de descanso de verão. Na locução que precedeu a oração, o pontífice ressaltou que no centro do ensinamento de Jesus está o mistério do reino de Deus, que o Evangelho deste domingo compara a uma pérola e a um tesouro. De acordo com Leão XIV, as parábolas dão a entender a surpresa de quem encontra algo que nem sequer podia esperar, a tal ponto que vender ou deixar tudo já não aparece como uma renúncia, mas sim como um ganho. Segundo o Papa, os evangelistas, desde as primeiras páginas, descrevem como irresistível o chamado de Jesus a segui-lo. Livre, certamente, mas urgente e capaz de suscitar uma resposta imediata e movida pelo desejo.
2: E questo è un primo aspetto importante del modo in cui Dio è vicino.
1: Este é um primeiro e importante aspecto do modo como Deus está próximo e se deixa encontrar. O encontro com o seu reino é uma reviravolta que não restringe, mas alarga a vida. Se algo tem agora de mudar, é para trazer mais possibilidades, não menos. O Papa citou um segundo aspecto ao qual Jesus parece dar muita importância. Quem encontra o tesouro escondido no campo é provavelmente um agricultor. A pérola, por sua vez, é reconhecida como sendo de grande valor por um negociante, talvez um viajante. Seguem-se outras duas parábolas, nas quais os protagonistas são pescadores e um escriba, entendido em coisas antigas e novas. Existem outras, ainda em que o reino se deixa vislumbrar numa mulher que amassa farinha, noutra que arruma a casa, num rei que prepara a guerra, num homem que projeta construir uma torre, em administradores que gerem pagamentos ou investimentos, em pastores e agricultores. O reino de Deus, em suma, revela sua beleza inestimável de diversas formas, mas chama a todos, homens e mulheres, jovens e crianças, pobres e ricos, a uma profunda renovação. Todos podem compreendê-lo e são atraídos por ele, disse o Papa Leão, acrescentando.
2: Anche oggi. La Chiesa è comunione di persone diverse per origine.
1: Também hoje, a Igreja é uma comunhão de pessoas diferentes quanto à sua origem, à cultura, às competências e ao nível de responsabilidade, mas todas chamadas a reconhecerem-se como um em Jesus Cristo. É Ele o tesouro escondido, a pérola preciosa, a rede que recolhe os dispersos. Com efeito, desde o princípio, Jesus chamou e reuniu em torno de si pessoas que, de outro modo, nunca se teriam relacionado. Precisamente assim demonstrou que Deus não faz distinção de pessoas e que a sua eleição é predileção, especialmente por quem é pequeno e rejeitado.
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3: Uma hora e 16 minutos.

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aí a boa música da Rede Tua Rádio nessa madrugada, madrugada de um novo dia, né? De um novo dia, que você tenha um excelente dia pela frente. É o desejo de toda a nossa equipe, de todos os profissionais que fazem parte da Rede Tua Rádio. Para você que está nos acompanhando em casa, para você que está trabalhando, fazendo um plantão nessa madrugada, muito obrigado pela companhia, muito obrigado pela audiência. Lembrando que você está sintonizado em uma das emissoras da Rede Tua Rádio. Bom dia! Música.

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1: Perto de Tóquio vivia um grande samurai, já idoso, que se dedicava a ensinar Zen aos jovens. Apesar da sua idade, corria a lenda de que ainda era capaz de derrotar qualquer adversário. Certa tarde, um guerreiro, conhecido por sua total falta de escrúpulos, apareceu por ali. Queria derrotar o samurai e aumentar a sua fama. O velho aceitou o desafio e o jovem começou a insultá-lo. Chutou algumas pedras em sua direção, cuspiu em seu rosto, gritou insultos, ofendeu os seus ancestrais. Durante horas, fez tudo para provocá-lo, mas o velho permaneceu impassível. No final da tarde, sentindo-se já exausto e humilhado, o impetuoso guerreiro retirou-se. Desapontados, os alunos perguntaram ao mestre como ele pudera suportar tanta indignidade. Se alguém chega até você com um presente e você não o aceita, a quem pertence o presente? A quem tentou entregá-lo, respondeu um dos discípulos. O mesmo vale para a inveja, a raiva e os insultos. Quando não são aceitos, continuam pertencendo a quem os carregava consigo. A sua paz interior depende exclusivamente de você. As pessoas não podem lhe tirar a calma, só se você permitir.
2: Uma hora e 38 minutos.

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2: 28 de julho, dia do agricultor e dia mundial de combate à hepatite. Os aniversariantes do dia?
3: Aqui dessa cidade sou eu. O canto dessa cidade é meu.
2: A cantora e compositora Daniela Mercury.

0: mas todos vão.
1: Os fatos do dia. Em 1741, morreu o compositor e músico italiano Antonio Lucio Vivaldi. Morreu o compositor alemão Sebastian Bach. Em 1938, morreu aos 40 anos, Virgulino Ferreira da Silva, vulgo Lampião, o rei do cangaço. No mesmo dia, morreu também sua companheira, Maria Gomes de Oliveira, a Maria Bonita. 1960, nasceu o cantor João Paulo, que integrou com o amigo Daniel a dupla sertaneja João Paulo e Daniel. Ele morreu em um acidente de carro em 1997, aos 37 anos.

0: 1983.
1: Renato levanta para a área. Chegou lá o César.
0: O Grêmio venceu o Peñarol por 2-1 e conquistou o inédito título da Libertadores da América. 2020.

0: Morreu aos 76 anos o cantor, compositor e guitarrista brasileiro Renato Barros, fundador do grupo musical Renato e seus Blue Caps. Mário Vivan para a tua rádio.
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1: Olá, meus amigos e caros ouvintes. Segue o risco de chuvas fortes associadas a temporais nesta terça-feira aqui na nossa região. Chuvas com volumes que podem ser bastante expressivos. Eventualmente, as chuvas ocorrem pancadas bem intensas em toda a nossa região da Serra e também aqui na região dos Campos de Cima da Serra. Além disso, nós vamos continuar com as condições para tempestades severas associadas a rajadas de vento e a queda de granizo, além de descargas elétricas. Então, pessoal, muita atenção, né? Porque há condições para essas tempestades aqui na nossa região também ao longo desta terça-feira. As temperaturas seguem ainda elevadas para esta época do ano, com máximas variando entre 21 e 23 graus em média por aqui. Na quarta-feira, seguimos com as chuvas ainda bastante expressivas por aqui. A condição para tempestades diminui, mas seguimos na quarta-feira ainda com chuvas que podem ser expressivas na nossa região. Com a previsão do tempo, Kátia Valente.
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2: 2 horas e 18 minutos.

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Nessa madrugada de terça, eu, Daniel Rodrigues, vou ficando por aqui, agradecendo mais uma vez a tua companhia. Muito obrigado e muito obrigado. Na sequência, chega o Gilmar Ferreira para te fazer companhia e para comandar a madrugada aqui da Rede Tua Rádio nessa terça. Um excelente dia pela frente a você, um excelente dia pela frente aos seus amigos e aos seus familiares. Paz e bem e santa alegria! Música.

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1: Dia 28 de julho, São Celestino V, Papa. Em toda a história da Igreja, nenhuma figura foi tão singular como a do Papa Celestino V. Nascido na Itália com o nome de Pedro de Morone, aos 20 anos,

0: 1594, depois de 5 meses de pontificado, reuniu os cardeais em consistório na cidade de Nápoles e leu a declaração solene de renúncia, na qual alegava sua idade, sua ignorância, sua incapacidade, suas maneiras e seu linguajar rude. Despojou-se das vestes pontificais, retomou o hábito religioso e atirou-se aos pés da Assembleia pedindo perdão. Ele nasceu em Molise, Itália, em 1210 e morreu em 1296, com 86 anos de idade. 28 de julho, São Celestino V, Papa.
1: Duas horas e 41 minutos.

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Vou deixar o som de Skank aqui na madrugada desta terça, dia 28 de julho. Abraço para você, paz e bem, uma boa terça-feira, uma boa sequência da semana. Por aqui, Gilmar Ferreira, e é sempre um prazer estar com você na Rede Tua Rádio. Curso gratuito capacita produtores para manejo do solo e aumento da produtividade, isso em Lagoa Vermelha. A capacitação promovida pela Secretaria da Agricultura, Sertrep, é o Centro Regional de Treinamento de Produtores Rurais de Lagoa Vermelha. E também a Emater. Será realizado em agosto e irá abordar técnicas de conservação, fertilidade e manejo do solo para fortalecer a produção no campo. A matéria, a notícia completa, está no site tuaradio.com.br. Na sequência de sucessos, Gal Costa, Mar e Sol.

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1: Assino com X.

0: Obrigado. Vamos trazer um convidado maravilhoso. É o Hermes. O Hermes. Vamos lá, cadê o Hermes? Bastante palma pra ele, que ele merece. Uma das vozes mais bonitas do Brasil. Fala boa noite pro povo ver, sentir o peso da voz.
1: Senhoras e senhores, boa noite. Obrigado.
0: Vamos lá então, vamos cantar, né?
2: Vamos lá.
0: Vamos cantar com o Hermes. Essa música chama assim, ó. Demo.

0: Esta tarefa não é comigo. No final dos 6 simbólicos dias da criação, Deus olhou a sua obra e viu que tudo era bom. Está lá em Gênesis capítulo 1, versículo 31. A bondade inicial daquela primeira manhã não durou muito tempo. Adão e Eva pisaram na bola. Naturalmente, ninguém quis assumir a responsabilidade. E isto continua no dia de hoje. Todos estão cheios de boa vontade e todos querem reformar o mundo, mas começam no lugar errado, os outros. A tese é ilustrada por 4 irmãos de nomes e vida complicados. Assim se chamavam alguém, ninguém, qualquer um e todo mundo. Diante de um trabalho a ser feito, todo mundo tinha certeza que alguém o faria. Qualquer um podia ter feito, mas ninguém fez. Diante do impasse, alguém ficou zangado porque era um trabalho que qualquer um podia fazer. Mas ninguém imaginou que todo mundo deixaria de fazê-lo. E no final, todo mundo culpou alguém porque ninguém fez o que qualquer um podia fazer. Somadas as atitudes dos 4 irmãos, o mundo ficou como está. Por vezes se imagina que pecar é fazer algo de errado. Eu não fiz nada, justificam-se muitos. Porque muitos não fazem nada, a confusão é geral. Trata-se do grande pecado de omissão. Pilatos não fez nada e até mostrou isso lavando as mãos. E mesmo assim, foi cúmplice da maior injustiça praticada na Terra. Martin Luther King lamentava-se. O que me assusta não é o grito dos maus, mas é o silêncio dos bons. São minúsculos grãos de areia que desenham praias imensas. O mar é formado por pequenas gotas de água. Letras e mais letras originam poemas. Com pobres centavos formamos 1 milhão e reduzidos minutos somam horas, dias, séculos e milênios. Uma eleição pode ser ganha por 1 voto e alguns segundos significam a vitória ou a derrota numa competição olímpica. E não devemos desejar o reconhecimento do vizinho, a citação no jornal, o diploma da prefeitura. Depois que tivermos feito a nossa parte, com tranquilidade admitamos: somos servos inúteis, fizemos apenas o que devíamos fazer. Está lá em Lucas capítulo 17, versículo 10. Não conseguiremos mudar o mundo, mas mudamos alguma coisa a partir de nós mesmos. E nem teremos ganho em acusar os outros. Quem são os outros? São eles os políticos, os filhos, os pais, os vizinhos, os funcionários públicos, os padres, os outros. Deixe todo mundo em paz. Não acuse a ninguém, nem vire o rosto para alguém, porque qualquer um poderia fazer isso. Você fez a diferença. Até amanhã.
1: Três horas e 17 minutos.

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Meu amigo, minha amiga, que nos acompanha aqui na Rede Tua Rádio, lembre que acender a luz do próximo não apaga a sua.

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Olá, meu amigo. Olá, minha amiga ouvinte. Eu sou o Padre Ezequiel. Esse é o momento de despertar para o amor. Gostaria de falar hoje sobre sentimentos negativos e positivos. Existem muitos sentimentos que podem estar presentes na vida das pessoas. Por exemplo, ira, raiva, ressentimento, quando a pessoa vai ruminando coisas do passado e nunca esquece e não supera, inveja, sentimentos de culpa, medo e assim por diante. Na verdade, essas emoções, elas pesam muito quando elas dominam a nossa consciência e elas afetam o nosso pensamento e o nosso comportamento, porque uma pessoa que tem ressentimento, ela vai agir a partir do ressentimento. Uma pessoa que tem inveja vai agir a partir da inveja. Pessoa que tem ciúmes vai agir a partir dos ciúmes. Por quê? A emoção é mais forte que a razão. Então, embora ela não queira agir a partir da inveja, a partir do sentimento, mas ela vai agir. E isso vai complicar a vida dela. Esses sentimentos inclinam o nosso pensamento na direção dos acontecimentos, que desencadeiam tais sentimentos e para fantasias sobre possíveis reações. Então, esses sentimentos, na verdade, estão guardados dentro da nossa mente e fazem parte da nossa história de vida. Uma pessoa ciumenta é ciumenta porque ela guardou emoções semelhantes durante a história de vida dela. Uma pessoa que tem ressentimento, não consegue perdoar, ela é assim porque aconteceram coisas na vida dela que a tornaram assim. Mas só que ela pode mudar, dá para mudar. Por isso nós precisamos aprender a lidar com os nossos sentimentos negativos, porque eles nos levam numa direção, e numa direção que não é boa. Eles envenenam a pessoa que sente isso, que vive isso. Um estudo recente numa universidade dos Estados Unidos comprova que os otimistas vivem mais. Uma pessoa leve vive mais. Quem acha a vida divertida permanece mais longamente em forma do que aqueles que profetizam o pessimismo, profetizam a catástrofe e assim por diante. Então, quanto mais otimista a pessoa era nessa pesquisa, mais ela era flexível física e espiritualmente. Hoje em dia tem muitos pensamentos fechados e são atitudes emocionais também. De fato, é assim, todos nós temos ao alcance da própria mão a chave para uma vida longa e feliz.

0: Pense você, é positivo ou é negativo? Deus Pai de amor, fonte da bênção, abençoai os vossos filhos e filhas, abençoai as suas famílias, abençoai o seu trabalho, abençoai as suas buscas, para que sejam felizes e encontrem o melhor da vida. Em nome do Pai, do Filho e do Espírito Santo. Amém.
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2: Três horas e 47 minutos.

Chora Me Liga, João Bosco e Vinícius, aqui na madrugada desta terça-feira, 28 de julho. Quase que eu digo 28 de agosto, não sei porquê, né? Já tô querendo adiantar em um mês aqui. Ainda não é agosto, né? Ainda estamos na reta final de julho, né? Hoje, dia 28. Vendas do Rio Grande do Sul ao Oriente Médio caem ao menor nível desde 2020 com guerra. Países da região afetados pelo conflito reduziram em 18,6% as compras de produtos de origem gaúcha. Vamos em frente com mais músicas. Agora tem Simple Minds.

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1: Uma menina debruçada na janela de sua casa chorava pela morte de seu animal de estimação. Com muita tristeza, observava o jardineiro enterrar o amigo de tantas brincadeiras. O avô, que a observava, aproximou-se, deu-lhe um abraço e chamou-lhe a atenção para outra realidade. Pegou-lhe pela mão e a conduziu para outra janela. Abriu as cortinas, mostrou-lhe um jardim florido e disse: "Está vendo aquele pé de rosas amarelas bem ali na frente? Lembra que você ajudou a plantá-la? Era apenas um pequeno galho cheio de espinhos e hoje veja como está lindo." A menina enxugou as lágrimas que ainda corriam e abriu um largo sorriso, mostrando as abelhas que pousavam sobre as flores e as borboletas que faziam festa entre as rosas que enfeitavam o jardim. O avô, satisfeito por tê-la ajudado a superar aquele momento difícil, disse: "A vida nos oferece sempre várias janelas. Quando a paisagem de uma delas nos causa tristeza, sem que possamos alterar o quadro, voltamos-nos para outra e certamente nos deparamos com uma paisagem diferente." Pensemos neste novo dia. O Senhor te abençoe e te guarde. O Senhor faça brilhar sobre ti sua face e se compadeça de ti. O Senhor volte para ti o seu rosto e te dê a paz. O Senhor te abençoe, Pai, Filho e Espírito Santo. Amém.

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1: 4 horas e 24 minutos.

Tá aí, olha só, linda, né? Essa versão com Chitãozinho e Chororó para Asa Branca, aqui na madrugada desta terça-feira. Relatório do UNAIDS alerta para risco de ressurgimento da epidemia de HIV no mundo. Redução histórica de mortes e novas infecções convive com crise de financiamento, retrocessos em direitos humanos e dificuldade de acesso a medicamentos preventivos. A agência da ONU afirma que meta de acabar com a AIDS como ameaça à saúde pública até 2030 está em risco. Deixa eu trazer aqui destaques do site tuaradio.com.br. Polícia Rodoviária Federal promove ação educativa voltada a motociclistas na Serra Gaúcha. A iniciativa busca conscientizar os motociclistas sobre a importância da condução segura e da adoção de práticas que contribuam para a redução de acidentes. A matéria completa está no site tuaradio.com.br. E ainda outro destaque importante, olha só, sobre saúde. Cuidados com os pés, agora no inverno, exigem atenção para evitar rachaduras, micoses e outros problemas. É o que alerta a podóloga. A podóloga Jordana Santos explicou, né, em entrevista aqui à Rede Tua Rádio, explicou que muitos pacientes acabam negligenciando os pés durante a estação por permanecerem mais tempo cobertos. Então está aí, né, dicas, orientações bem importantes, e você pode conferir aí a entrevista, o trecho dela, né, no site tuaradio.com.br. Meus amigos, está na hora do terço, já tradicional deste horário, né? Aqui da madrugada, rezamos juntos, com fé, com esperança. E a paz é sempre importante, né? A qualquer tempo, a qualquer momento, nos ambientes, né? Para que a gente possa, de algum modo, transmitir essa energia positiva da paz, né, para todo mundo. Tantas regiões em conflitos, né? Tanta gente precisando de paz, paz interior também. Padre Zeca, quero te dar a paz.

0: Iniciamos este novo dia com as bênçãos de Deus e proteção de Nossa Senhora, Virgem Maria. Em nome do Pai, do Filho e do Espírito Santo. Amém. Creio
1: em Deus Pai Todo-Poderoso, Criador do céu e da terra, em Jesus Cristo, seu único Filho, nosso Senhor, que foi concebido pelo poder do Espírito Santo, nasceu da Virgem Maria, padeceu sobre Pôncio Pilatos, foi crucificado, morto e sepultado, desceu à mansão dos mortos, ressuscitou o terceiro dia, subiu ao céu, está sentada à direita de Deus Pai Todo-Poderoso, onde há de vir julgar os vivos e os mortos. Creio no Espírito Santo, na Santa Igreja Católica, na comunhão dos santos, na remissão dos pecados, na ressurreição da carne, na vida eterna. Amém.
0: Pai nosso que estais no céu, santificado seja vosso nome. Venha a nós o vosso reino, seja feita a vossa vontade, assim na terra como no céu.
1: O pão nosso de cada dia nos dai hoje, perdoai as nossas ofensas, assim como nós perdoamos a quem nos tem ofendido. E não nos deixeis cair em tentação, mas livrai-nos do mal. Amém.
0: O anjo do Senhor anunciou a Maria.
1: E ela concebeu do Espírito Santo.
0: Ave Maria, cheia de graça, o Senhor é convosco. Bendita sois vós entre as mulheres, e bendito o fruto do vosso ventre, Jesus.
1: Santa Maria, Mãe de Deus, rogai por nós, pecadores, agora e na hora de nossa morte. Amém.
0: Eis aqui a serva do Senhor.
1: Faça-se em mim segundo a vossa palavra.
0: Ave Maria, cheia de graça, o Senhor é convosco. Bendita sois vós entre as mulheres, e bendito o fruto do vosso ventre, Jesus.
1: Santa Maria, Mãe de Deus, rogai por nós, pecadores, agora e na hora de nossa morte. Amém.
0: O Verbo Divino se fez carne
1: e habitou entre nós.
0: Ave Maria, cheia de graça, o Senhor é convosco. Bendita sois vós entre as mulheres, e bendito o fruto do vosso ventre, Jesus.
1: Santa Maria, Mãe de Deus, rogai por nós, pecadores, agora e na hora de nossa morte. Amém.
0: Glória ao Pai, ao Filho e ao Espírito Santo.
1: Como era no princípio, agora e sempre. Amém.
0: Ó meu bom Jesus,
1: perdoai-nos, livrai-nos do fogo do inferno, e levai as almas todas para o céu, e socorrei principalmente as que mais precisarem.
0: Nossa Senhora de Fátima e São Francisco,
1: rogai por nós.
0: E nesta terça-feira, contemplamos os mistérios dolorosos. E neste primeiro mistério doloroso, contemplamos
1: a oração e agonia de Jesus no Getsêmani. Pai nosso que estais no céu, santificado seja o vosso nome. Venha a nós o vosso reino, seja feita a vossa vontade, assim na terra como no céu.
0: O pão nosso de cada dia nos dai hoje, perdoai as nossas ofensas, assim como nós perdoamos a quem nos tem ofendido. E não nos deixeis cair em tentação, mas livrai-nos do mal. Amém.
1: Ave Maria, cheia de graça, o Senhor é convosco. Bendita sois vós entre as mulheres, e bendito é o fruto do vosso ventre, Jesus.
0: Santa Maria, Mãe de Deus, rogai por nós, pecadores, agora e na hora da nossa morte. Amém.
1: Ave Maria, cheia de graça, o Senhor é convosco. Bendita sois vós entre as mulheres, e bendito é o fruto do vosso ventre, Jesus.
0: Santa Maria, Mãe de Deus, rogai por nós, pecadores, agora e na hora da nossa morte. Amém.
1: Ave Maria, cheia de graça, o Senhor é convosco. Bendita sois vós entre as mulheres, e bendito é o fruto do vosso ventre, Jesus.
0: Santa Maria, Mãe de Deus, rogai por nós, pecadores, agora e na hora da nossa morte. Amém.
1: Ave Maria, cheia de graça, o Senhor é convosco. Bendita sois vós entre as mulheres, e bendito é o fruto do vosso ventre, Jesus.
0: Santa Maria, Mãe de Deus, rogai por nós, pecadores, agora e na hora da nossa morte. Amém.
1: Ave Maria, cheia de graça, o Senhor é convosco. Bendita sois vós entre as mulheres, e bendito é o fruto do vosso ventre, Jesus.
0: Santa Maria, Mãe de Deus, rogai por nós, pecadores, agora e na hora da nossa morte. Amém.
1: Ave Maria, cheia de graça, o Senhor é convosco. Bendita sois vós entre as mulheres, e bendito é o fruto do vosso ventre, Jesus.
0: Santa Maria, Mãe de Deus, rogai por nós, pecadores, agora e na hora de nossa morte. Amém.
1: Ave Maria, cheia de graça, o Senhor é convosco. Bendita sois vós entre as mulheres, e bendito é o fruto do vosso ventre, Jesus.
0: Santa Maria, Mãe de Deus, rogai por nós, pecadores, agora e na hora da nossa morte. Amém.
1: Ave Maria, cheia de graça, o Senhor é convosco. Bendita sois vós entre as mulheres, e bendito é o fruto do vosso ventre, Jesus.
0: Santa Maria, Mãe de Deus, rogai por nós, pecadores, agora e na hora da nossa morte. Amém.
1: Ave Maria, cheia de graça, o Senhor é convosco. Bendita sois vós entre as mulheres, e bendito é o fruto do vosso ventre, Jesus.
0: Santa Maria, Mãe de Deus, rogai por nós, pecadores, agora e na hora da nossa morte. Amém.
1: Ave Maria, cheia de graça, o Senhor é convosco. Bendita sois vós entre as mulheres, e bendito é o fruto do vosso ventre, Jesus.
0: Santa Maria, Mãe de Deus, rogai por nós, pecadores, agora e na hora da nossa morte. Amém.
1: Glória ao Pai, ao Filho e ao Espírito Santo.
0: Como era no princípio, agora e sempre. Amém.
1: Ó meu bom Jesus, perdoai-nos, livrai-nos do fogo do inferno, e levai as almas todas para o céu, e socorrei principalmente as que mais precisarem. Nossa Senhora de Fátima e São Francisco,
0: rogai por nós. Segundo mistério doloroso, contemplamos
1: a flagelação de Jesus.
0: Pai nosso que estais no céu, santificado seja vosso nome. Venha a nós o vosso reino. Seja feita a vossa vontade, assim na terra como no céu.
1: O pão nosso de cada dia nos dai hoje. Perdoai as nossas ofensas, assim como nós perdoamos a quem nos tem ofendido. E não nos deixeis cair em tentação, mas livrai-nos do mal. Amém.
0: Ave Maria, cheia de graça, o Senhor é convosco. Bendita sois vós entre as mulheres, e bendito o fruto do vosso ventre, Jesus.
1: Santa Maria, Mãe de Deus, rogai por nós, pecadores, agora e na hora de nossa morte. Amém.
0: Ave Maria, cheia de graça, o Senhor é convosco. Bendita sois vós entre as mulheres, e bendito o fruto do vosso ventre, Jesus.
1: Santa Maria, Mãe de Deus, rogai por nós, pecadores, agora e na hora de nossa morte. Amém.
0: Ave Maria, cheia de graça, o Senhor é convosco. Bendita sois vós entre as mulheres, e bendito o fruto do vosso ventre, Jesus.
1: Santa Maria, Mãe de Deus, rogai por nós, pecadores, agora e na hora de nossa morte. Amém.
0: Ave Maria, cheia de graça, o Senhor é convosco. Bendita sois vós entre as mulheres, e bendito o fruto do vosso ventre, Jesus.
1: Santa Maria, Mãe de Deus, rogai por nós, pecadores, agora e na hora de nossa morte. Amém.
0: Ave Maria, cheia de graça, o Senhor é convosco. Bendita sois vós entre as mulheres, e bendito o fruto do vosso ventre, Jesus.
1: Santa Maria, Mãe de Deus, rogai por nós, pecadores, agora e na hora de nossa morte. Amém.
0: Ave Maria, cheia de graça, o Senhor é convosco. Bendita sois vós entre as mulheres, e bendito o fruto do vosso ventre, Jesus.
1: Santa Maria, Mãe de Deus, rogai por nós, pecadores,

0: bendito o fruto do vosso ventre, Jesus.
1: Santa Maria, Mãe de Deus, rogai por nós, pecadores, agora e na hora de nossa morte. Amém.
0: Ave Maria, cheia de graça, o Senhor é convosco. Bendita sois vós entre as mulheres. E bendito o fruto do vosso ventre, Jesus.
1: Santa Maria, Mãe de Deus, rogai por nós, pecadores, agora e na hora de nossa morte. Amém.
0: Glória ao Pai, ao Filho e ao Espírito Santo.
1: Como era no princípio, agora e sempre. Amém.
0: Ó meu bom Jesus,
1: perdoai-nos, livrai-nos do fogo do inferno. Levai as almas todas para o céu e socorrei principalmente as que mais precisarem.
0: Nossa Senhora de Fátima e São Francisco,
1: rogai por nós.
0: E no terceiro mistério doloroso, contemplamos
1: Jesus coroado de espinhos. Pai nosso que estais no céu, santificado seja o vosso nome. Venha a nós o vosso reino, seja feita a vossa vontade, assim na terra como no céu.
0: O pão nosso de cada dia nos dai hoje, perdoai as nossas ofensas, assim como nós perdoamos a quem nos tem ofendido. E não nos deixeis cair em tentação, mas livrai-nos do mal. Amém.
1: Ave Maria, cheia de graça, o Senhor é convosco. Bendita sois vós entre as mulheres, e bendito é o fruto do vosso ventre, Jesus.
0: Santa Maria, Mãe de Deus, rogai por nós, pecadores, agora e na hora da nossa morte. Amém.
1: Ave Maria, cheia de graça, o Senhor é convosco. Bendita sois vós entre as mulheres, e bendito é o fruto do vosso ventre, Jesus.
0: Santa Maria, Mãe de Deus, rogai por nós, pecadores, agora e na hora da nossa morte. Amém.
1: Ave Maria, cheia de graça, o Senhor é convosco. Bendita sois vós entre as mulheres, e bendito é o fruto do vosso ventre, Jesus.
0: Santa Maria, Mãe de Deus, rogai por nós, pecadores, agora e na hora da nossa morte. Amém.
1: Ave Maria, cheia de graça, o Senhor é convosco. Bendita sois vós entre as mulheres, e bendito é o fruto do vosso ventre, Jesus.
0: Santa Maria, Mãe de Deus, rogai por nós, pecadores, agora e na hora da nossa morte. Amém.
1: Ave Maria, cheia de graça, o Senhor é convosco. Bendita sois vós entre as mulheres, e bendito é o fruto do vosso ventre, Jesus.
0: Santa Maria, Mãe de Deus, rogai por nós, pecadores, agora e na hora da nossa morte. Amém.
1: Ave Maria, cheia de graça, o Senhor é convosco. Bendita sois vós entre as mulheres, e bendito é o fruto do vosso ventre, Jesus.
0: Santa Maria, Mãe de Deus, rogai por nós, pecadores, agora e na hora de nossa morte. Amém.
1: Ave Maria, cheia de graça, o Senhor é convosco. Bendita sois vós entre as mulheres, e bendito é o fruto do vosso ventre, Jesus.
0: Santa Maria, Mãe de Deus, rogai por nós, pecadores, agora e na hora da nossa morte. Amém.
1: Ave Maria, cheia de graça, o Senhor é convosco. Bendita sois vós entre as mulheres, e bendito é o fruto do vosso ventre, Jesus.
0: Santa Maria, Mãe de Deus, rogai por nós, pecadores, agora e na hora da nossa morte. Amém.
1: Ave Maria, cheia de graça, o Senhor é convosco. Bendita sois vós entre as mulheres, e bendito é o fruto do vosso ventre, Jesus.
0: Santa Maria, Mãe de Deus, rogai por nós, pecadores, agora e na hora da nossa morte. Amém.
1: Ave Maria, cheia de graça, o Senhor é convosco. Bendita sois vós entre as mulheres, e bendito é o fruto do vosso ventre, Jesus.
0: Santa Maria, Mãe de Deus, rogai por nós, pecadores, agora e na hora da nossa morte. Amém.
1: Glória ao Pai, ao Filho e ao Espírito Santo.
0: Como era no princípio, agora e sempre. Amém.
1: Ó meu bom Jesus, perdoai-nos, livrai-nos do fogo do inferno. Elevai as almas todas para o céu. E socorrei principalmente as que mais precisarem. Nossa Senhora de Fátima e São Francisco,
0: rogai por nós. E no quarto mistério doloroso, contemplamos
1: a subida de Jesus ao Calvário.
0: Pai nosso que estais no céu, santificado seja vosso nome. Venha a nós o vosso reino. Seja feita a vossa vontade, assim na terra como no céu.
1: O pão nosso de cada dia nos dai hoje. Perdoai as nossas ofensas, assim como nós perdoamos a quem nos tem ofendido. E não nos deixeis cair em tentação, mas livrai-nos do mal. Amém.
0: Ave Maria, cheia de graça, o Senhor é convosco. Bendita sois vós entre as mulheres, e bendito o fruto do vosso ventre,

0: Jesus.
1: Santa Maria, Mãe de Deus, rogai por nós, pecadores, agora e na hora de nossa morte. Amém.
0: Ave Maria, cheia de graça, o Senhor é convosco. Bendita sois vós entre as mulheres, e bendito o fruto do vosso ventre, Jesus.
1: Santa Maria, Mãe de Deus, rogai por nós, pecadores, agora e na hora de nossa morte. Amém.
0: Ave Maria, cheia de graça, o Senhor é convosco. Bendita sois vós entre as mulheres, e bendito o fruto do vosso ventre, Jesus.
1: Santa Maria, Mãe de Deus, rogai por nós, pecadores, agora e na hora de nossa morte. Amém.
0: Ave Maria, cheia de graça, o Senhor é convosco. Bendita sois vós entre as mulheres, e bendito o fruto do vosso ventre, Jesus.
1: Santa Maria, Mãe de Deus, rogai por nós, pecadores, agora e na hora de nossa morte. Amém.
0: Ave Maria, cheia de graça, o Senhor é convosco. Bendita sois vós entre as mulheres, e bendito o fruto do vosso ventre, Jesus.
1: Santa Maria, Mãe de Deus, rogai por nós, pecadores, agora e na hora de nossa morte. Amém.
0: Ave Maria, cheia de graça, o Senhor é convosco. Bendita sois vós entre as mulheres, e bendito o fruto do vosso ventre, Jesus.
1: Santa Maria, Mãe de Deus, rogai por nós, pecadores, agora e na hora de nossa morte. Amém.
0: Ave Maria, cheia de graça, o Senhor é convosco. Bendita sois vós entre as mulheres, e bendito o fruto do vosso ventre, Jesus.
1: Santa Maria, Mãe de Deus, rogai por nós, pecadores, agora e na hora de nossa morte. Amém.
0: Ave Maria, cheia de graça, o Senhor é convosco. Bendita sois vós entre as mulheres, e bendito o fruto do vosso ventre, Jesus.
1: Santa Maria, Mãe de Deus, rogai por nós, pecadores, agora e na hora de nossa morte. Amém.
0: Ave Maria, cheia de graça, o Senhor é convosco. Bendita sois vós entre as mulheres, e bendito o fruto do vosso ventre, Jesus.
1: Santa Maria, Mãe de Deus, rogai por nós, pecadores, agora e na hora de nossa morte. Amém.
0: Ave Maria, cheia de graça, o Senhor é convosco. Bendita sois vós entre as mulheres, e bendito o fruto do vosso ventre, Jesus.
1: Santa Maria, Mãe de Deus, rogai por nós, pecadores, agora e na hora de nossa morte. Amém.
0: Glória ao Pai, ao Filho e ao Espírito Santo.
1: Como era no princípio, agora e sempre. Amém.
0: Ó meu bom Jesus,
1: perdoai-nos, livrai-nos do fogo do inferno. Elevai as almas todas para o céu, e socorrei principalmente as que mais precisarem.
0: Nossa Senhora de Fátima e São Francisco,
1: rogai por nós.
0: Neste quinto mistério doloroso, contemplamos:
1: Jesus morre na cruz. Pai nosso que estais no céu, santificado seja o vosso nome. Venha a nós o vosso reino, seja feita a vossa vontade, assim na terra como no céu.
0: O pão nosso de cada dia nos dai hoje, perdoai as nossas ofensas, assim como nós perdoamos a quem nos tem ofendido. E não nos deixeis cair em tentação, mas livrai-nos do mal. Amém.
1: Ave Maria, cheia de graça, o Senhor é convosco. Bendita sois vós entre as mulheres, e bendito é o fruto do vosso ventre, Jesus.
0: Santa Maria, Mãe de Deus, rogai por nós, pecadores, agora e na hora da nossa morte. Amém.
1: Ave Maria, cheia de graça, o Senhor é convosco. Bendita sois vós entre as mulheres, e bendito é o fruto do vosso ventre, Jesus.
0: Santa Maria, Mãe de Deus, rogai por nós, pecadores, agora e na hora da nossa morte. Amém.
1: Ave Maria, cheia de graça, o Senhor é convosco. Bendita sois vós entre as mulheres, e bendito é o fruto do vosso ventre, Jesus.
0: Santa Maria, Mãe de Deus, rogai por nós, pecadores, agora e na hora da nossa morte. Amém.
1: Ave Maria, cheia de graça, o Senhor é convosco. Bendita sois vós entre as mulheres, e bendito é o fruto do vosso ventre, Jesus.
0: Santa Maria, Mãe de Deus, rogai por nós, pecadores, agora e na hora da nossa morte. Amém.
1: Ave Maria, cheia de graça, o Senhor é convosco. Bendita sois vós entre as mulheres, e bendito é o fruto do vosso ventre, Jesus.
0: Santa Maria, Mãe de Deus, rogai por nós, pecadores, agora e na hora da nossa morte. Amém.
1: Ave Maria, cheia de graça, o Senhor é convosco. Bendita sois vós entre as mulheres, e bendito é o fruto do vosso ventre, Jesus.
0: Santa Maria, Mãe de Deus, rogai por nós, pecadores, agora e na hora de nossa morte. Amém.
1: Ave Maria, cheia de graça, o Senhor é convosco. Bendita sois vós entre as mulheres, e bendito é o fruto do vosso ventre, Jesus.
0: Santa Maria, Mãe de Deus, rogai por nós, pecadores, agora e na hora da nossa morte. Amém.
1: Ave Maria, cheia de graça, o Senhor é convosco. Bendita sois vós entre as mulheres e bendito é o fruto do vosso ventre, Jesus.
0: Santa Maria, Mãe de Deus, rogai por nós, pecadores, agora e na hora da nossa morte. Amém.
1: Ave Maria, cheia de graça, o Senhor é convosco. Bendita sois vós entre as mulheres e bendito é o fruto do vosso ventre, Jesus.
0: Santa Maria, Mãe de Deus, rogai por nós, pecadores, agora e na hora da nossa morte. Amém.
1: Ave Maria, cheia de graça, o Senhor é convosco. Bendita sois vós entre as mulheres e bendito é o fruto do vosso ventre, Jesus.
0: Santa Maria, Mãe de Deus, rogai por nós, pecadores, agora e na hora da nossa morte. Amém.
1: Glória ao Pai, ao Filho e ao Espírito Santo.
0: Como era no princípio, agora e sempre. Amém.
1: Ó meu bom Jesus, perdoai-nos, livrai-nos do fogo do inferno, e levai as almas todas para o céu, e socorrei principalmente as que mais precisarem. Nossa Senhora de Fátima e São Francisco,
0: rogai por nós. Infinitas graças vos damos, soberana rainha, pelos benefícios que todos os dias recebemos de vossas mãos liberais. Dignai-vos, agora e para sempre, tomar-nos debaixo de vosso poderoso amparo, e para mais nos obrigar-nos, vos saudamos com uma salve, rainha.
1: Salve, rainha, mãe de misericórdia, vida, doçura, esperança nossa, salve. A vós bradamos, degredados filhos de Eva, a vós suspirando, gemendo e chorando nesse vale de lágrimas. Eia, pois, advogada nossa, esses vossos olhos misericordiosos a nós volveis. E depois desse desterro, mostrai-nos Jesus, bendito o fruto do vosso ventre. Ó clemente, ó piedosa, ó doce sempre Virgem Maria,
0: rogai por nós, Santa Mãe de Deus,
1: para que sejamos dignos das promessas de Cristo.
0: Juntos rezamos o Santo Terço, que possamos ficar com as bênçãos de Deus e proteção de Nossa Senhora. Em nome do Pai, do Filho e do Espírito Santo. Amém. Paz e bem.
1: Santa alegria.
0: Louvado seja o nosso Senhor Jesus Cristo.
1: Para sempre seja louvado.

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2: Alô, gente, bom dia, muito bom dia, caros amigos e amigas de toda a região. Estamos iniciando mais um programa Tá Na Hora. Aqui conosco, você fica sabendo das primeiras informações do dia e também o seu dia inicia tendo como fundo musical aquela música que você gosta de ouvir. Programa que tem a coordenação de conteúdo de Ana Lúcia Jacomini, a gerência geral de Mauro Matesco, com a direção e superintendência do Frei Renor Pegoraro. Gente, é muito bom estarmos juntos mais uma vez no início de uma nova jornada. Agora são 5 horas e 1 minuto, temperatura alta agora, temperatura de 20 graus até, uma sensação de calor, né? Uma sensação de temperatura alta, logicamente, né? 20 graus e... Vamos ver daqui a pouco, vamos falar sobre o tempo, vamos saber como vai se comportar o tempo em Marau e também no Rio Grande do Sul. Gente, a todos, muito bom dia, paz e bem.

0: Agora são 5 horas mais 4 minutos com 30 segundos. Fazendo a abertura do programa, nós ouvimos Encantos da Natureza com César e Paulinho. Programa Tá na Hora. 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Agora são 5 horas, 6 minutos e meio.
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0: Vamos então conferir o tempo no estado do Rio Grande do Sul. Frente quente, cuja energia deriva de corrente de jato em baixos níveis com ar tropical, mantém a forte instabilidade nesta terça-feira no Rio Grande do Sul. Chove no decorrer do dia em quase todo o estado, embora diferentes pontos registrem momentos sem precipitação e alguns até com aberturas de sol. A meteorologia alerta para mais um dia com alto risco de chuva localmente forte a torrencial com altos volumes em curto período. Frentes quentes costumam trazer muitos raios e granizo, o que deve se repetir. Há risco de vento intenso, isolado e mesmo o perigo de tornados na metade norte do estado, que é a nossa região. Esta situação não se afasta. O avanço de frente quente provocou sequência de temporais com chuva intensa, ventania e granizo nesta segunda-feira. Santo Antônio das Missões foi o município mais atingido pelo granizo, com mais de 400 moradias com danos, mas outras cidades também tiveram o fenômeno. Em Porto Alegre, região metropolitana, região carbonífera, o temporal chegou no fim da tarde com chuva torrencial. Muitos raios, nuvem, solo e ventania em alguns pontos. Choveu 30 milímetros em apenas uma hora. Vento chegou a 87 quilômetros na estação do Clube Jangadeiros, no sul da capital. No interior, estações registraram 99 quilômetros por hora em Lavras do Sul, 79 em Encruzilhada, 77 em Boa Vista do Cadeado, 76 em Viamão e Cruz Alta, 75 em São Lourenço do Sul, 72 em Tupanciritã e 70 quilômetros por hora em Soledade. Frentes quentes são comuns em dias mais frios do ano. Junho é o mês com maior incidência do fenômeno. Frentes quentes são prolíficas em causar chuva forte, grande quantidade de raios e muito granizo, assim que o perigo segue. Zona de risco alto no começo da quarta-feira é o centro-leste do estado, incluindo Porto Alegre e região, com chuva intensa e volumosa, com temporais por baixa pressão, que reforçarão a instabilidade. Agora em Marau a temperatura está em 20 graus centígrados, uma temperatura bastante alta. Olha, e a máxima hoje pode passar dos 25 graus. Em Passo Fundo hoje, mínima 15, máxima 22. Erechim, temperatura mínima 16 graus, a máxima 24 graus. Em Caxias do Sul, mínima 16, máxima 20 graus. Vacaria, mínima 15, máxima 18. Em São José dos Ausentes, temperatura mínima 14 graus e a máxima 18 graus. Em Porto Alegre, a mínima 17 e a máxima 22 graus centígrados. Agora vamos conferir o tempo aqui em Marau. O sol pode até aparecer com muitas nuvens, mas as pancadas de chuva serão predominantes. À noite, previsão de temporal. Previsão de chuva muito forte à noite desta terça-feira aqui na região de Marau. O sol nasce às 7 horas e 14 minutos e se põe às 17 horas e 55 minutos. A lua está na fase crescente. A umidade do ar agora está em 79%. Os ventos serão moderados, aí uma velocidade média de 15 km por hora. Então hoje previsão de chuva forte, principalmente à noite, com temperatura máxima acima de 25 graus centígrados. É sensação de abafamento. Para amanhã, quarta-feira, sol com algumas nuvens, chuva rápida durante o dia e a noite, com temperatura mínima de 14 graus e a máxima de 21 graus. Para quinta-feira, não chove, dia de sol com muitas nuvens, período de céu nublado, noite forma-se nevoeiro, com temperatura mínima de 12 graus, a máxima de 19 graus na quinta-feira. Na sexta-feira também não há previsão de chuva. Sol o dia todo sem nuvens no céu, noite de tempo aberto, ainda sem nuvens, com temperatura mínima de 15 graus e a máxima de 22 graus. E no sábado, sol com nuvens à tarde. À noite, chove forte com trovoadas no sábado, com temperatura mínima de 17 graus e a máxima de 25 graus. Esta é a previsão do tempo aqui em Marau. Hoje, pancadas de chuva à tarde, à noite chuva forte, caracterizada como temporal. Para amanhã, quarta-feira, chuva. Na quinta-feira e na sexta-feira não há previsão de chuva. Sábado, sol com nuvens à tarde. À noite, chuva forte com trovoadas no sábado. Assim é que se comporta o tempo aqui em Marau. Agora são 5 horas, 12 minutos e meio. Lembrando, o programa está na hora para você ficar por dentro dos fatos. Lembrando também, o programa é ao vivo. Você pode participar, pode pedir a sua música preferida, a sua homenagem a quem você gosta, através do nosso WhatsApp. É o 999-79-7515. A Márcia Chimariando e acompanhando a gente. Obrigado pela companhia, Márcia. Galpão de Minha Alma, Clóvis Mendes e os Balseiros. Música.

0: Agora são 5 horas e 17 minutos, 20 graus a temperatura. Vamos falar sobre as primeiras manchetes dos jornais. Grande Porto Alegre tem alerta e pode concentrar maiores volumes de chuva nos próximos dias. Temporal já causa impacto em 6 cidades pelo Rio Grande do Sul. Protegemos mais gaúchos do que éramos capazes de fazer antes, afirma Eduardo Leite em coletiva sobre chuvas no Rio Grande do Sul. A respeito do tempo aqui, temporal já causa impacto em 6 cidades. A Defesa Civil divulgou a situação dos municípios gaúchos após um novo episódio de temporais que atingiu o estado na noite de ontem. Conforme o órgão, até o momento, 6 cidades reportaram danos em decorrência das fortes chuvas e rajadas de vento. As precipitações registraram maior intensidade na região metropolitana de Porto Alegre. Em Cachoeirinha, foram contabilizados ventos de 81 km por hora nas últimas 12 horas. A instabilidade também castigou Canoas, com marcas de 77 km, Porto Alegre, que registrou 69 km por hora. Aqui, em Boa Vista do Cadeado, o vento forte causou queda de árvores na localidade de Capela do Cadeado, interior do município, que está com a passagem parcialmente obstruída. Cachoeira do Sul informou inundações pontuais e estradas bloqueadas. Cruz Alta reportou queda de árvore devido aos ventos. Em Dom Pedrito foram registrados alagamentos pontuais em áreas de recorrência. Já em Não Me Toque, o vento causou queda de árvores na avenida Alto Jacuí, deixando o trânsito em meia pista na avenida Alto Jacuí, em Não Me Toque. Santo Antônio das Missões reportou que, devido às fortes chuvas, também teve avarias na movimentação normal da cidade. Assim se apresenta o tempo nesta manhã. Rosário do Sul, a água invadiu 8 bairros do município. E assim começamos o dia de hoje. Vejamos outras manchetes aqui que estão em destaque nesse início de manhã. Temporal deixa Osório às escuras. Frente quente mantém risco de chuva torrencial no Rio Grande do Sul nesta terça-feira. Aqui na nossa região, boletim local informa que o dia poderá até o sol aparecer entre nuvens em alguns momentos, mas o céu nublado e pancadas de chuva vêm predominar com a ocorrência de temporal à noite aqui em Marau. Inteligência artificial na medicina será tema do Summit Talks promovido pela imprensa de Porto Alegre. Temos também como destaque aqui, vejamos, na área da economia, dólar fechou no maior valor em 2 semanas com queda no petróleo. Filha de Gugu Liberato faz tour em estúdio do pai para mostrar como está o local após a sua morte. ONU teme repique da AIDS com queda de financiamento no combate ao HIV. Estas são as primeiras manchetes dos jornais. Agora são 5 horas e 21 minutos. Depois de intervalo, a gente dá sequência ao programa desta terça-feira.
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1: Agora são 5 horas e 24 minutos e meio. Bom dia, gente.
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1: Vamos acompanhar as informações da Ana Lúcia Jacomini.
2: E nós iniciamos com as cotações dos grãos que são comercializados em sacas de 60 quilos. A soja, R$ 126,00. O milho, R$ 58,00. E o trigo, R$ 70,00. Demais produtos: boi gordo, R$ 12,90 ao quilo vivo. Vaca gorda, R$ 11,50 ao quilo vivo. Suíno tipo carne, no preço integração, R$ 4,95 ao quilo vivo. Suíno tipo carne, no preço particular, R$ 5,19 ao quilo vivo. E o leite padrão, de acordo com a Imater, comercializado na região com o menor preço referência, em R$ 2,22 ao litro. Ana Lúcia Jacomini para a tua rádio.
1: Ok, muito obrigado, Ana Lúcia. Agora são 5h25 com 30 segundos. Meu bom dia para o seu Ramos Dornelles lá em São Francisco. Grupo Galderiaço, flor do meu rancho.

Bom dia, gente. É o nosso programa Tá Na Hora. Agora são 5 horas e 29 minutos. Temperatura permanece em 20 graus centígrados. Temperatura alta para esta hora da manhã, até uma sensação de abafamento. Temos aqui uma informação, colocação de um engenheiro agrônomo, um profissional da área da agricultura, o nosso amigo Maicon Boff, da Produza, em entrevista concedida aqui à Rádio Alvorada, falou bastante sobre a situação atual, né? Pois é, as chuvas intensas registradas nos últimos dias, alguns municípios até aproximadamente 300 milímetros, deixaram impactos nas lavouras de inverno e reforçaram a importância do manejo adequado do solo. Segundo Maicon Boff, da Produza, além dos prejuízos imediatos provocados pela erosão, os produtores precisam avaliar as áreas atingidas e planejar os próximos tratos culturais para reduzir as perdas. E depois das chuvas, que espera-se que não permaneçam por muito tempo, o principal cuidado, segundo o técnico, é avaliar as áreas afetadas antes de qualquer intervenção. Em alguns casos, será necessário recuperar trechos com erosão, enquanto em outros a prioridade deve ser preservar a estrutura do solo. O Maicon Boff, ele é profissional da área agrícola e atua na Produza, que é uma das empresas que patrocinam aqui o nosso programa Tá Na Hora. Agora são 5 horas mais 30 minutos. Vamos ver aqui os recadinhos. Estou recebendo aqui do César Possebon, lá do Três Passos, tchê. Vamos ver o que é que mandou aqui o César. Bom dia, Luiz. Manda a música Vida de Gaúcho para eu e a prenda que estamos mateando, se preparando para a lida aqui nos Três Passos. Ô César, mas daqui a pouco, com o maior prazer, vou atender o seu pedido, até porque eu já li aqui também, tem mais um recadinho que mandou um pouquinho antes do seu, né? É o meu amigo lá de Passo Fundo, o César Augusto de Césaro. Olha só, mandou até uma poesia, um versinho bonito. Diz assim o verso: eu gosto de ver o dia nascer, é o fim da madrugada, e o meu rádio a receber as ondas da alvorada. Ô César, é poeta, escritor também, o César Augusto de Césaro, irmão do saudoso Telmo Juarez de Césaro, que foi nosso grande amigo. Hoje o César Augusto, ele atua na área de inversores solares, né? E ele também aproveita para mandar um abraço pro xerife, o Altair Ceresoli, também pro Canhoto. O Canhoto foi colega do César nos tempos da CEE, né, que agora não é mais nem RGE, agora a antiga CEE e RGE é CPFL. Ah, e vai uma música também pro Domingos Pertili e a Dona Delésia. E é que vamos colocar aqui. Vamos colocar aquela musiquinha bonita. Eu adoro ouvir. Para mim poderia até ser o hino de Marau. Claro que temos o hino oficial, né? Mas esse também não deixa de ser um hino a Marau. Recanto Hospitaleiro, Andréia e Miriam Durante.

Agora são 5h37 com 30 segundos. Bom dia, gente. Terça-feira, 28 de julho de 2026. Temperatura continua em 20 graus centígrados. 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Alô, meu amigo César Possebon, lá no Três Passos, que pediu uma música aí, vamos prontamente atender. Aqui recebendo mais um recadinho do meu amigo, o César, lá de Passo. Linda letra da música que acabamos de ouvir, né? É linda a letra, sim, muito bem feita a letra, muito bem interpretada a música pelas irmãs cantoras, né? E tecnicamente também muito bem gravada esta música, tem razão. César, vamos lá então com Vida de Gaúcho, lá pro Três Passos, pro César Possebon, levantando cedo, se preparando para a lida do interior, né? É, Vida de Gaúcho, Bertucci no Tá na Hora.

0: 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Hoje é terça-feira, 28 de julho, são 5 horas e 43 minutos e a temperatura está em 20 graus centígrados. 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
3: Hoje vivemos um tempo onde desejamos resultados instantâneos, mas os produtos para a pele não funcionam desta maneira. O Bem Viver vai falar sobre o tempo de efeito de cada produto. Os antirrugas com ácido hialurônico dão vigor à pele imediatamente, mas o retinol, que ativa os receptores da derme para produzirem mais colágeno, só vai ser visível em 3 meses. Já os produtos antiacne podem fazer sumir suas espinhas em alguns dias, mas estudos mostram que a pele continua criando um ambiente menos permissivo às bactérias ao longo de 12 semanas. Os produtos antimanchas, que contêm ativos como soja e vitamina C, iluminam a pele e impedem que novos pigmentos se formem. Para isso, é preciso esperar os resultados em 1 mês, para que a pele elimine naturalmente as camadas superiores e revele a tela lisa por baixo.
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0: É o nosso programa está na hora que tem sequência aqui. Agora são 5 horas e 47 minutos.

0: Temperatura permanece em 20 graus centígrados e as primeiras informações sobre o tempo dão conta de que hoje o tempo será instável novamente, né? Com chuva forte à noite. Da área da educação, a informação que cerca de 40 estudantes da Escola Gabriel Taborim vão participar no mês de setembro de um intercâmbio educacional em uma instituição da rede SAFA na Argentina, da rede do Gabriel Taborim. A viagem reunirá alunos de primeiro e segundo anos do ensino médio, além de alguns estudantes do terceiro ano, acompanhados por 4 adultos responsáveis. A programação está prevista para ocorrer próxima ao feriado de 7 de setembro. O grupo viajará de ônibus até Buenos Aires, onde permanecerá por 5 dias. Esta não é a primeira experiência internacional promovida pela Escola Gabriel Taborim. Há 2 anos, cerca de 40 alunos participaram de um intercâmbio semelhante em Montevideo, no Uruguai, também junto à escola da rede SAFA, que é a rede da Escola Gabriel Taborim. A iniciativa busca proporcionar vivências culturais, ampliar o contato dos estudantes com diferentes realidades e fortalecer os laços entre as instituições da rede presentes em diferentes países. Agora são 5 horas e 49 minutos. Vamos ouvir Rio Negro e Solimões. Bom dia para o José Augusto. Bom dia, José, lá no bairro São Cristóvão, acompanhando a gente. Rio Negro e Solimões, só alegria.
1: É isso aí, galera. 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

0: Agora são 5h53, 5 horas e 53 minutos. É o nosso programa, tá na hora. Vamos até às 7 horas da manhã. Depois nós temos a Ana Lúcia Jacomini, que vai ao ar até às 9 horas, né? Vai ao ar das 7 até às 9 horas. Temos aqui uma matéria a respeito do relacionamento entre Brasil e Argentina. Nada contra os brasileiros e nada contra os argentinos, mas sim os mandatários, né? No caso, o presidente argentino Javier Milei. Parece que o presidente argentino veio aqui e andou falando alguma coisa fora do que se esperaria de um mandatário de uma nação, né? Lula é questionado sobre Javier Milei e responde: quem é que é esse cara, né? O presidente brasileiro brincou ao ser indagado sobre críticas do líder argentino. O presidente Luiz Inácio Lula da Silva ironizou quando indagado por jornalistas ontem sobre críticas dirigidas a ele pelo presidente argentino Javier Milei. Quem é esse cara? Respondeu o petista em tom de brincadeira ao chegar ao Palácio Itamaraty para a recepção ao presidente da Coreia do Sul, Lee Jae-min, que está em visita oficial ao Brasil. No sábado, o Milei, ali da Argentina, dirigiu uma série de ofensas a Lula e ao ministro do Supremo Tribunal Federal, Alexandre Moraes, enquanto participava de convenção do PL, que oficializou a candidatura do senador Flávio Bolsonaro, do PL, lá do Rio de Janeiro, à presidência da República. O presidente argentino se referiu ao presidente brasileiro como presidiário e ladrão e xingou Moraes de lixo careca. Acho que pisou na bola aí o senhor Javier Milei, ali do outro lado do rio. Agora são 5 horas e 55 minutos. Tem recadinho aqui. Ah, mas é o meu amigo lá de Camargo. É o Rock Matos. Mandou um áudio aqui. Vamos ver se tem aquela risadinha lá. Coloca o áudio do Rock Matos para nós aí. Vamos ouvir.
1: Bom dia, meu amigo Luiz Carlos. Gostaria de ouvir aquela música Lidando com Cordas. Meio seu chovendo, né, tchê? O Walter Moraes. Isso aí. Sou rock aqui de Camargo. Oferecer essa música para todos os meus amigos aí de Camargo. Oferecer para minhas primas no Amaral, Inês e a Rita, que estão coladinho com o vidro na Rádio Alvorada. Essa rádio não tem preço. Isso aí, um abraço a todo o pessoal.
0: Tá bom. Esse é o Rock. O Rock Matos, o gordo lá de Camargo. Vamos ouvir. Hoje vou lidar com corda porque amanheceu chovendo. Esse é um trecho da música, viu, Rock? O título da música é Dia de Chuva. Vamos ouvir.

0: Agora são 6:01. É o programa Tá Na Hora, que apresentou com Walter Moraes, Dia de Chuva. Antes do intervalo, registro aqui o bom dia dos nossos ouvintes. A Adriana Duarte, bom dia, que Deus te abençoe também. Forte abraço, Adriana. O Amarildo dos Santos, bom dia, Amarildo. Uma feliz terça-feira para você também. A Marivane, ô Marivane, boa terça, bom dia. Recebendo também o bom dia do meu amigo de muito tempo, o senhor João Manuel dos Santos, mais conhecido por Neco. Ô Neco, já na lida, não é? Que bom, grande abraço. Recebendo agora também o bom dia da nossa amiga lá do Passo do Chinelo, a Martina. Bom dia, Martina. Agora vamos ao intervalo. Nesse intervalo, temos o padre Ezequiel Dalpozo, que apresenta o quadro Despertai para o Amor, num oferecimento da cooperativa Coasa.
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Olá, meu amigo, olá, minha amiga ouvinte, estamos juntos mais uma vez e este é o momento Despertai. Eu sou o Padre Ezequiel e desejo a você graça e paz, que a força e a luz de Jesus nos acompanhe no nosso dia e na nossa vida. Gostaria de falar sobre a importância de escutar os sonhos. Você já pensou sobre isso? Deus pode me falar nos sonhos, Ele me encaminha para a verdade, para aspectos em mim que eu reprimi. Ele me indica sempre de novo o caminho que devo seguir. Nos sonhos, Deus me dá instruções para meu caminho. E Ele exige de mim obediência às suas instruções. Mostra-nos como devemos decidir e ajuda-nos a encontrar uma orientação em nossa vida. Na instrução, claro, há algo de libertador. O sonho não é uma brincadeira de ideias, mas nos diz respeito. Ele fala da nossa vida. Ele tem efeito sobre o nosso agir. Ele se traduz em ações concretas neste mundo. Ele determina realmente decisões e coisas históricas importantes que aconteceram conosco e com a nossa vida. Ele coloca em movimento um acontecer que tem consequências. Há sonhos nos quais me confronto com a própria verdade. Às vezes são sonhos religiosos, em que brilha uma luz ou em que Deus me dirige a palavra. Os sonhos me indicam que não basta apenas viver corretamente, mas é preciso cultivar a riqueza e amplitude da minha alma, deixando-me sempre de novo guiar por Deus e me colocar em seu caminho. Os sonhos nos dizem quando devemos partir para novas paragens e quando devemos voltar para casa. Por isso, escute os seus sonhos. Às vezes aparece-nos em sonho um mundo bem diferente, cheio de vidas e cores, exatamente para pessoas que vivem num ambiente apertado, que são mandadas e maltratadas. Abre-se tal amplitude em que o sonhador se sente livre e cheio de fantasias. O sonho me mostra, neste caso, o tesouro interior que ninguém nos pode tirar. Caro ouvintes, muitas pessoas perguntam sobre os sonhos. O que eles querem dizer? É importante ir cuidando os nossos sonhos e tentar descobrir o que eles querem nos dizer. Muitas vezes nós temos uma vida reprimida e sufocada em muitos aspectos e o sonho vai, de certa forma, manifestando. Por isso eu preciso perceber o que está acontecendo para ser livre. Pensemos nisso.

0: Curta nossa página no Facebook, facebook.com/PadreEzequiel. Ali também você vai encontrar diariamente mensagens. Divulgue também esse momento para outros, para que também escutem nesta mesma hora. Um forte abraço para você, Deus te abençoe. Em nome do Pai, do Filho e do Espírito Santo. Amém.
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É, vamos dando sequência ao nosso programa Tá Na Hora, desta terça-feira, dia 28 de julho. Continua escuro, bem escurinho, bem noite lá fora, com temperatura 20 graus, sensação de abafamento nesta manhã de terça-feira. E a previsão do tempo aqui para Amaral está anunciando pancadas de chuva pela parte da tarde e à noite temporal, viu? Amanhã ainda chove, né? Sol com nuvem, chuva rápida durante o dia e à noite. Quinta e sexta-feira não tem previsão de chuva por aqui. No sábado volta a chover. Agora as temperaturas não serão mais temperaturas baixas de se sentir frio. Para se ter uma ideia, as mínimas ficam entre 12 e 14 graus e as máximas entre 19 e 24 graus. Assim é que se comporta o tempo. O programa Tá Na Hora, lembrando que a coleta de lixo seco no interior, na próxima quinta-feira, dia 30, será na rota de número 2, da qual fazem parte as comunidades do Top, Três Passos, Carreta Quebrada, Cruzinhas, São João do Barroso e São Francisco. Esse é o roteiro da coleta de lixo seco no interior na próxima quinta-feira. É a rota de número 2. O programa Tá Na Hora, informação da hora. Agora 6 horas e 13 minutos. 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Agora são 6 horas e 15 minutos. Vamos ouvir Alan e Aladim. Antes vamos dar uma olhadinha aqui no nosso WhatsApp. É, tem a Jussara. Bom dia, Jussara. Bom dia e uma boa terça-feira. Recebendo também o bom dia da amiga Ana. Escreveu aqui: bom dia, tchê. Que o amargo do mate traga doçura pro teu dia. Mas que beleza. Para você também, Ana Maria. Alan e Aladim, liguei para dizer que te amo.

0: Agora são 6 horas e 18 minutos. 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Agora são 6 horas e 20 minutos, informação da hora, num oferecimento da Moda Alternativa. 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
0: 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Grande Porto Alegre tem alerta e pode concentrar maiores volumes de chuva nos próximos dias. Brasil apresenta pedido de consulta sobre os Estados Unidos na OMC por tarifaço. Eduardo Leite tenta blindar governo e aliados. Inteligência artificial na medicina será tema do Summit Talks, promovido pela imprensa de Porto Alegre. Frente quente mantém risco de chuva torrencial no Rio Grande do Sul nesta terça-feira. Temporal deixa Osório às escuras e com muitos danos. Peço que ninguém saia de casa, apelou o prefeito de Osório. Justiça condena governador do Amapá a multa de R$25 mil por propaganda antecipada. Quem são os candidatos da UP Assembleia e a Câmara dos Deputados no Rio Grande do Sul? MDB Gaúcho deve apoiar Ronaldo Caiado à presidência da República. Nunes Marques exige transparência em pesquisas eleitorais. Morre sobrevivente do acidente com Césio 137 em Goiás, irmão de Leide das Neves. Lula é questionado sobre Javier Milei e responde: quem é esse cara? Dólar fechou no maior valor em duas semanas com queda no petróleo. MDB não apoia candidato ao Planalto e libera diretórios. Carmen Lúcia, democracia não pode sofrer interferências externas. ONU teme repique da AIDS com queda de financiamento no combate ao HIV. Moraes pede explicações após falhas na tornozeleira de Débora do Batom. 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
6: 19 graus.
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0: Agora são 6 horas e 29 minutos, 6h29. É o nosso programa Tá Na Hora, que prossegue. Agora vamos contatar com a Maria Joyce, que vai falar sobre o nosso Dr. Flex. Joyce, bom dia!
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0: 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Agora vamos chamar a agenda num oferecimento da Avisui.
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6: Comunidades. No sábado e domingo tem festa em honra ao padroeiro São Caetano na comunidade de São Caetano. No sábado, dia 1º ao meio-dia e meia, almoço servido nas mesas com galeto, linguiça, carne de gado, maionese e saladas diversas. No domingo, dia 2, 10h30 missa com o bispo Dom Rodolfo, meio-dia almoço com churrasco padrão e tarde dançante com Matheus Taborda e Dirley. Religião. Na quinta-feira, dia 30, tem mais uma celebração da novena de Nossa Senhora Desatadora dos Nós. É às 7 horas da noite, na Igreja Matriz Cristo Rei de Marau. Beneficente. No sábado, dia 1º, acontece o terceiro Costelão dos Amigos da APAI. É a partir do meio-dia e meia no Clube dos Motoristas, em Marau. O evento reúne a comunidade, famílias e amigos para um almoço beneficente em apoio às atividades desenvolvidas. Os ingressos podem ser adquiridos com colaboradores ou na recepção da entidade. O cardápio conta com costelão bovino, arroz à grega, arroz branco, maionese e saladas diversas. O ingresso custa R$ 70,00 para adultos e R$ 35,00 para crianças. Júlia Berghetti Xavier para a tua Rádio Alvorada.
0: 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Agora são 6 horas e 34 minutos. É o nosso programa Tá Na Hora. 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Agora são 6h35. Bom dia, Marcela. Bom dia, Rosinha. Boa terça para vocês. Porca Véia e Grupo Família. Lá nos meus pagos.

0: Bom dia, programa tá na hora, 6h39, 19 graus a temperatura. 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
0: O dólar fechou no maior valor em duas semanas com queda no petróleo. O mercado financeiro terminou a segunda-feira em direções opostas. O dólar voltou a subir e atingiu o maior nível em duas semanas, pressionado pela forte queda do petróleo e pelo cenário externo. A bolsa avançou, sustentada por ações de bancos e de mineradoras. O dólar à vista encerrou ontem, vendido a R$ 5,11, com alta de 0,62%. Empreender na terceira idade triplica a renda, mostra estudo do Sebrae. Quem formaliza um negócio e empreende na terceira idade pode triplicar a renda. É o que aponta o estudo Empreendedorismo Sênior sob a ótica da Pesquisa Nacional por Amostra de Domicílio, PNAD Contínua, do Serviço Brasileiro de Apoio às Micro e Pequenas Empresas, SEBRAE, realizado a partir de dados do Instituto Brasileiro de Geografia e Estatística, IBGE. E Brasil aciona OMC contra tarifas impostas pelos Estados Unidos. O governo brasileiro apresentou ontem um pedido de consultas aos Estados Unidos no sistema de solução de controvérsias da Organização Mundial do Comércio, contestando duas medidas tarifárias adotadas pelo país norte-americano com base na seção 301 da Lei de Comércio de 1974. Estas as informações na área da economia. Agora são 6 horas 41 minutos e meio. 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
4: 18 graus.
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1: Agora são 6 horas e 47 minutos, 18 graus a temperatura.
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2: Olá, pessoal. Nesta terça-feira segue a condição para chuvas. Chuvas que podem ser fortes e virem ainda acompanhadas de tempestades associadas a rajadas de vento. Os prognósticos indicam que as rajadas oscilam entre 70 a 80 km por hora, pontualmente podendo passar dos 90 km por hora. Então, muita atenção por causa dessa condição de instabilidades. Chuvas que podem ser fortes em alguns momentos e acompanhadas dessas rajadas de vento, com também queda de granizo, além, é claro, de descargas elétricas. Então, pessoal, bastante atenção nesta terça-feira. As temperaturas seguem.

0: esse padrão um pouco mais elevado, com máximas variando de 22 a 23 graus no período da tarde. Para quarta-feira, pelo menos no período da manhã, eu diria que mais assim, durante a madrugada, início de manhã, ainda tem condições para temporais por aqui. Ao longo do dia, aos poucos, essa instabilidade vai se deslocando e deve atuar mais entre o norte, nordeste e parte do leste gaúcho. Mas por aqui, pelo menos no período da manhã, ainda tem bastante instabilidade atuando. Com a previsão do tempo, Kátia Valente.
1: Valeu, Cássia. 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Hoje, dia 28 de julho.
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3: 28 de julho, dia do agricultor e dia mundial de combate à hepatite. Os aniversariantes do dia. A cantora e compositora Daniela Mercury.

0: mas todos vão.
1: Os fatos do dia. Em 1741, morreu o compositor e músico italiano Antonio Lucio Vivaldi. Morreu o compositor alemão Sebastian Bach. 1938, morreu aos 40 anos, Virgulino Ferreira da Silva, vulgo Lampião, o rei do cangaço. No mesmo dia, morreu também sua companheira, Maria Gomes de Oliveira, a Maria Bonita. 1960, nasceu o cantor João Paulo, que integrou com o amigo Daniel a dupla sertaneja João Paulo e Daniel. Ele morreu em um acidente de carro em 1997, aos 37 anos.

0: 1983.
1: Renato levanta para a área, chegou lá o César.
0: O Grêmio venceu o Peñarol por 2-1 e conquistou o inédito título da Libertadores da América, 2020.

0: você.
1: Morreu aos 76 anos o cantor, compositor e guitarrista brasileiro Renato Barros, fundador do grupo musical Renato e seus Blue Caps. Mário Vivan para a tua rádio.
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Mário Vivan apresentou Hoje na História. Agora são 6h54, tempo instável, com chuvas lá fora nesta manhã de terça-feira. Mas antes de encerrarmos o programa, vamos dar um alô ao pessoal que aniversaria hoje, dia 28. Parabéns para Talita Câmara Ademicon, Ariete Gomes, a Eliane Raul Hermer, Vanderlei Prece, Márcio Prestes, Lorene Girardello Bedin, Ladislan Alex Cassione, o Cláudio Meneguzzi e Talita Câmara, o Jurandir Perim, abraço, a loja Francisco Posser também aniversaria hoje. Esses são os amigos e amigas que aniversariam nesta data, 28 de julho. Parabéns! E agora, para encerrar o programa, vamos colocar música. Né? Vamos ouvir o Jean e Giovanni, peão de vitrine. E logo em seguida, Ana Lúcia apresenta o Conectado. Gente, uma boa terça-feira a todos. Bom dia! Boa terça de chuva!

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0: Bom dia para todos. Está no ar mais um Conectado. Hoje, terça-feira, 28 de julho de 2026. Agora, 7 horas e 10 minutos. 17 graus a temperatura aqui no centro de Marau. Em mais um dia de muita instabilidade aqui na nossa região. Ontem tivemos alerta de tempo severo, com minutos aí aonde ocorreram chuvas, inclusive de granizo, e momentos de vento um pouquinho mais forte aqui na nossa região. Logo mais a gente fala sobre as tendências para hoje, além de trazer os outros assuntos do programa, comentário do Vitor Hugo Ultramari, produção rural, notícias de economia, notícias da região, notícias de segurança e também do esporte. 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Agora 7 horas e 13 minutos, 17 graus a temperatura aqui no centro de Marau. 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Água Nova Poços Artesianos confirmando pra gente. 7 horas 14 minutos, 17 graus a temperatura no centro de Marau.
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0: Hoje começamos com o Zero Hora. E o temporal das últimas horas, que deixou 60 mil pontos sem luz no Rio Grande do Sul. São cerca de 500 casas que estão destelhadas em todo o estado nesse momento. Em 5 horas, a média de chuva nas estações de Porto Alegre chegaram a 15% do volume esperado para todo o mês de julho. E para hoje tem alerta de novos episódios de chuva com momentos onde ela pode chegar a 100 milímetros. Há risco de inundações. E há um alerta de tornado para o Rio Grande do Sul. Nesta terça-feira, a gente já vai ampliar essa informação que é nova. Aqui em Marau, na leitura mais recente, ou seja, nestas últimas horas, a gente teve um acumulado de 42 milímetros de chuva, segundo as informações repassadas agora há pouco pelo Telmo Pitam. Obrigada, Telmo, pela tua contribuição. A leitura do Telmo, que é feita na região do bairro Borges, aqui no perímetro urbano de Marau. Entre Cerros, a gente teve cerca de 50 milímetros. São Paulo da Cruz, 30, com granizo. Algumas informações que a gente recebe também através do grupo que a Emater e a Prefeitura de Marau mantém com lideranças, com representantes das comunidades rurais aqui de Marau. FGTS deve distribuir cerca de 855 milhões de reais aos trabalhadores do Rio Grande do Sul. Hepatite pode evoluir por anos sem sintomas. Quais os riscos e como prevenir-se da doença? Brigadeiro com pimenta, uma das misturas que está sendo destaque na Fena Doce em Pelotas. Calculadora na mão. O que precisa acontecer para a dupla Grenal ficar fora do Z4 do Brasileirão na próxima rodada? Colégio constrói novo prédio de 3 milhões de reais para atender a turmas do ensino médio em Porto Alegre. O primeiro desastre a ser evitado é a perda de vidas, diz governador Eduardo Leite sobre a previsão de muita chuva para os próximos dias no Rio Grande do Sul. Esses são assuntos do Zero Hora de hoje. 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Alguns assuntos que são destaque agora no Correio do Povo. A chuva já retornou com força e está provocando alagamentos em vários pontos do Rio Grande do Sul no amanhecer desta terça-feira. O DEMAI abriu licitação para obras em 3 casas de bombas em Porto Alegre. Brasil apresenta pedido de consultas sobre os Estados Unidos na Organização Mundial do Comércio, em função dos tarifaços. Justiça condena governador do Amapá a multa de R$ 25 mil por propaganda antecipada nestas eleições. Nunes Marques exige transparência em pesquisas eleitorais. Morre sobrevivente do acidente com Césio 137 em Goiás, irmão de Leide das Neves. Lucimar das Neves Ferreira, de 53 anos, foi um dos 249 afetados pelo maior desastre radiológico do Brasil. ONU teme repique da AIDS com queda de financiamento no combate ao HIV. Moraes pede explicações após falhas na tornozeleira de Débora do Batom. Filha de Gugu Liberato faz tour em estúdio do pai para mostrar como está o local após a sua morte. Quem é a brasileira que foi encontrada após passar 4 dias desaparecida na França? Ela foi localizada com integridade física preservada. E uma frente fria mantém risco de chuva torrencial no Rio Grande do Sul nesta terça-feira. Já já estaremos acompanhando o boletim da Kátia Valente. Mas o alerta da Metsul é para mais um dia com alto risco de chuva localmente forte a torrencial com altos volumes em curto período. Frentes quentes costumam trazer muitos raios e granizos, o que deve se repetir. Há risco de vento intenso, isolado e até de perigo de tornado na metade norte do Rio Grande do Sul. A gente amplia então esta informação logo mais com a Kátia Valente, nossa meteorologista. 7h22, 17 graus. 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
0: A Júlia Berguete Xavier está por aqui para trazer para a gente informações dos municípios vizinhos. Para onde vamos hoje, Júlia?
2: O nosso giro hoje vai até o município de Paraí, isso porque está aberta as inscrições para a 10ª edição do concurso fotográfico. Neste ano, como tema, Meu Lugar Favorito em Paraí. O concurso é dedicado a fotógrafos amadores, podendo participar munícipes com fotografias feitas na posição horizontal que representam o tema proposto. As inscrições devem ser feitas até o dia 8 de agosto pelo e-mail educação@paraí.rs.gov.br. No momento da inscrição, deve ser informado o nome completo e endereço do fotógrafo, além do local no município onde foi feito o registro. As fotos inscritas que atenderem ao tema proposto serão colocadas para exposição e votação popular. E as 12 mais votadas vão estampar o calendário municipal de eventos no próximo ano. Como informações dos municípios aqui da região de Marau, Júlia Berguete Xavier para a tua Rádio Alvorada.
0: Valeu, Júlia, muito obrigada. 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
0: Hora de ouvirmos Vitor Hugo Outramari. Bem-vindo, bom dia.
3: Bom dia, Ana Lúcia. Bom dia, amigos ouvintes. Com tudo que já choveu neste inverno e tudo que vem chovendo aqui, a preocupação reconhecida até no decreto do estado de emergência no município. E saber que mais cedo ou mais tarde, toda chuva registrada por aqui ainda vai parar lá por Mussum, Encantado, Lajeado, São Leopoldo e depois no Guaíba, deixando um lastro de insegurança nessa caminhada das águas. O desânimo das pessoas dessas regiões, entrevistadas pelas televisões, é de dar dó. Perdem tudo, com dificuldade repõem, perdem de novo e assim vai. A natureza é severa na cobrança de uma previsão, de um alerta que vinha de anos. Estávamos mesmo avisados que se não revertêssemos o quadro de devastação ambiental, um dia poderíamos ter problemas climáticos. E eles estão aí. Olha, se nós aqui estamos em situação de emergência, o que dizer desses outros municípios, os que citei e outros mais? Torcer, então, para que nem tudo o que está sendo anunciado acabe acontecendo. Viro a página agora para registrar a conclusão da primeira fase do Agenda Amaral 2050 da Secretaria da Inovação, Desenvolvimento e Planejamento do município, em parceria com a Associação Comercial, Industrial e de Serviços, também agropecuária, para os próximos 25 anos. Olha, para que não nos pegue de surpresa, esse trabalho todo preparando a cidade para o ano de 2050. E 25 anos, meus amigos, é coisa que passa logo, voa. Lembro bem, anos atrás, quando a UPF fez um estudo parecido, era 2000. Muitos acharam que havia exagero nas conclusões, pois superadas todas aquelas previsões em população, em desenvolvimento e em decorrência de necessidades também. Diversas atividades do programa já foram desenvolvidas desde o seu lançamento em outubro de 2025. Por isso, Agenda 2050, contando os 25 de intervalo. E esse trabalho vai continuar até fevereiro do próximo ano, quando deveremos ter as conclusões para nortear não só as ações públicas do município, mas empresariais e particulares também. Então, Agenda Amaral 2050. E eu fico por aqui. Até amanhã, amigos.
0: Até amanhã. Muito obrigada, Vitor Hugo Outramari, comentarista do programa, no espaço de opinião aqui do Conectado, que é um oferecimento da Líder Equipamentos de Proteção, 17 anos em Marau. 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Um alerta da Clínica da Visão da doutora Adriana Pandolfo. 25 para as 8, 17 graus a temperatura aqui no centro de Marau. 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Água Nova, Poços Artesianos, confirmando pra gente, 24 para as 8, 17 graus no centro de Marau.
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0: A Kátia Valente, nossa meteorologista, está por aqui para falar a respeito das tendências para o dia de hoje.
2: Olá pessoal, nesta terça-feira segue a condição para chuvas que podem ser fortes e virem ainda acompanhadas de tempestades associadas a rajadas de vento. Os prognósticos indicam que as rajadas oscilam entre 70 a 80 km por hora, pontualmente podendo passar dos 90 km por hora. Então muita atenção por causa dessa condição de instabilidades, chuvas que podem ser fortes em alguns momentos e acompanhadas dessas rajadas de vento, com também queda de granizo, além, é claro, de descargas elétricas. Então, pessoal, bastante atenção nesta terça-feira. As temperaturas seguem esse padrão um pouco mais elevado, com máximas variando de 22 a 23 graus no período da tarde. Para a quarta-feira, pelo menos no período da manhã, eu diria que mais assim durante a madrugada, início de manhã, ainda tem condições para temporais por aqui. Ao longo do dia, aos poucos, essa instabilidade vai se deslocando e deve atuar mais entre o norte, nordeste e parte do leste gaúcho. Mas por aqui, pelo menos no período da manhã, ainda tem bastante instabilidade atuando. Com a previsão do tempo, Kátia Valente.
0: Kátia, muito obrigada pelas tuas informações, pela tua participação no programa. A Kátia que volta em vários momentos aqui no Conectado. A gente tem novo boletim e também no restante da programação da emissora. 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
0: Hoje a gente amplia aqui na programação informações do Seminário da Agricultura do município de Gentil, que acontece amanhã, quarta-feira, 29 de julho. O colega Luiz Carlos conversou ontem no programa Hora do Agricultor com o secretário de Agricultura de Gentil e a gente fez um recorte dessa entrevista para compartilhar com você aqui no Conectado as informações desse momento que vai acontecer então amanhã no município de Gentil.
3: Nós estamos em contato com Alvair Zilli, secretário municipal de Agricultura de Gentil. O assunto que vamos abordar é sobre o Seminário da Agricultura de Gentil, que será realizado nesta quarta-feira, dia 29 de julho, lá no Salão Paroquial de Gentil. Bom, e aí nós queremos que nos fale aí a respeito desta programação.
4: Sim, então o Seminário da Agricultura é um evento tradicional já em nosso município de Gentil, acontece todos os anos. O objetivo do seminário é valorizar o empreendedor rural, né? Trazer novas tecnologias, novas experiências e motivar o agricultor a permanecer no campo, né? Uhum. Então, dia 29, o seminário acontece no Salão Paroquial com o tema Conhecimento, Inovação e Oportunidade para o desenvolvimento do campo. Então, 9h30, né, o credenciamento e abertura, 10 horas palestra com Rodrigo Selong, tecnólogo em horticultura, que irá falar sobre bioinsumos e turismo rural, novas oportunidades para desenvolver e diversificar a propriedade rural. 11h30, apresentação do projeto Roteiro das Cascatas e Gentilezas, proferida pelo secretário de Inovação, Laerte Lombardi, que vai apresentar a comunidade e o grupo que está surgindo em nosso município também no quesito

0: turismo rural. 12 horas almoço gratuito, né? No local. 13 horas apresentação das instituições financeiras locais, onde os assuntos serão abordados de interesse dos agricultores. Aqui sabemos que cada ano o plano safra muda, né? Então as instituições irão falar um pouco sobre esses assuntos. 13 horas e 30, palestra com Ainor Francisco Lotério, com o tema O Campo como Propósito de Vida, Orgulho, Gratidão e Esperança no Futuro da Agricultura. E às 15 horas, dados da produção de leite aqui, pela Associação de Leite Agela, aqui do nosso município. E às 16 horas, encerramento do evento aqui do Seminário da Agricultura de Gentil.
1: É uma bela programação, com certeza. Tudo isso será desenvolvido no Salão Paroquial.
0: Sim, no Salão Paroquial, e a gente pede, né, abre o convite também a toda a região, ali, agricultores, pessoas ligadas à agricultura, né, que queiram participar também e estejam convidados. A
1: Sim.
0: gente tem um telefone para contato, né, para a gente se programar no almoço aí, que eu vou deixar também à disposição para entrar em contato para a reserva do almoço. O almoço é gratuito. Então, o telefone é 54-996-34-7933.
1: Alvair, falamos também aí que parte do seminário vai tratar sobre a produção do leite e Gentil conta com a Associação dos Produtores de Leite. Como é que está esse setor aí no seu município?
0: Sim, Luiz Carlos, nosso município aqui ele tem uma associação dos produtores de leite, né? Onde no ano agrícola de julho de 25 a junho de 2026, somaram mais de 10 milhões de litros de leite, um aumento significativo na produção de leite aqui do município. Onde o município, com um projeto de lei, auxilia. Através de incentivo, 0,05 centavos por litro de leite, transformado em fertilizantes, distribuído no Seminário da Agricultura. Então, será distribuído em torno de 400 sacas de fertilizante aos 47 sócios da Associação do Leite aqui do município de Gentil. Além de auxílio a veterinário e nitrogênio, e auxílio ao sêmen também, né? Totalizando um montante aí de mais de R$ 150 mil no ano agrícola para a Associação dos Produtores de Leite aqui do município de Gentil.
1: É, como se percebe, a sua secretaria prima pela genética dos animais.
0: Isso, sempre tentando melhorar cada vez mais, né? O município de Gentil foi o segundo maior município da região em crescimento em produção de leite.
1: A respeito desse adubo aí, é um adubo orgânico fabricado aí ou é esses adubos tradicionais?
0: Não é adubo tradicional, adubo químico, né?
1: Alvair, foi um prazer tê-lo participando do nosso programa. Muito obrigado. Sucesso aí no Seminário da Agricultura de Gentil, na próxima quarta-feira.
0: Eu que agradeço o espaço, Luiz Carlos.
2: A gente que agradece. Luiz Carlos, a ti também, ao secretário Alvair, desejando aí um grande evento. É amanhã, né? Que tudo transcorra dentro do planejado com esses grandes temas, né? Que estarão sendo debatidos então. Obrigada pelo conteúdo. Seminário de Agricultura de Gentil, amanhã. Quarta-feira, 29 de maio. 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
2: 6 para as 8, 17 graus. Para fechar essa primeira hora do programa, as notícias de economia, assuntos que são destaque hoje. Gastos com apostas online no Rio chegam a 2 bilhões de reais anualmente. Beneficiários com o número de inscrição social de final 7 recebem o Bolsa Família de julho. Galípolo recebe presidente do BRB em meio à demora em resgate. Brasil aciona a Organização Mundial do Comércio contra as tarifas impostas pelos Estados Unidos. Empreender na terceira idade triplica a renda, mostra estudo do Sebrae. O setor automotivo gaúcho acelera transição digital e debate obrigatoriedade do Renave. E a cotação do dólar no maior valor em 2 semanas com queda no petróleo. O mercado financeiro terminou a segunda-feira em direções opostas. O dólar voltou a subir e atingiu o maior nível em 2 semanas, pressionado pela forte queda do petróleo em cenário externo. A bolsa avançou, sustentada por ações de bancos e de mineradoras. 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Com o quadro de economia, a gente fecha essa primeira hora, essa primeira parte aqui do programa. Já, já, trazendo notícias da hora com a atualização dos destaques nacionais e internacionais. Depois eu volto para a segunda parte do Conectado. Convite para que você siga por aqui, siga sintonizado na tua rádio Alvorada, que é feita para ti.

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6: Oito horas, notícias da hora. 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Um terremoto de magnitude 7,1 atingiu o Japão nesta terça-feira e gerou um alerta de tsunami e causou a queda de prédios, casas e deixou ao menos 50 feridos, segundo autoridades do país. O terremoto teve seu epicentro em terra, próximo às cidades de Kumamoto, Uki e na ilha de Kyushu, no sul do país, segundo a agência meteorológica japonesa. O tremor teve profundidade de apenas 10 quilômetros, considerando o máximo da superfície, foi acompanhado de tremores secundários de 5,6 e 4,9. A primeira-ministra japonesa, Sanae Takaishi, afirmou que o terremoto deixou feridos pelo país e causou a queda de alguns prédios, porém, ela não especificou números. Ao menos 50 pessoas foram levadas a um hospital, segundo a emissora pública NHK. No entanto, ainda não havia um balanço oficial de feridos. 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O temporal que avançou sobre o litoral norte causou muitos danos em Osório. A prefeitura informou quedas de postes, destelhamentos, quedas de muro, árvores e ainda danos a uma concessionária automotiva. Os bairros mais afetados foram Glória, Albatroz, Medianeira e Caravaggio. O impacto foi muito grande. Peço que as pessoas não saiam de casa, enfatizou o prefeito Romildo Bolzan Júnior. Parte da estrutura da revenda da BYD caiu sobre alguns veículos que estavam para venda em exposição no local. Havia falta de luz para muitas economias, a maioria das áreas desligadas para evitar riscos de choque elétrico com os danos na rede. A Prefeitura Municipal disponibilizou lonas para reparos emergenciais de residências. Também mobilizou o ginásio municipal para receber moradores que possam ter que deixar suas residências. As chuvas mais recentes no estado do Rio Grande do Sul provocaram falta de luz nesta terça-feira em diversas regiões do Rio Grande do Sul. São mais de 69.300 pontos sem energia elétrica. Somente a área de concessão da RGE tem mais de 54 mil locais sem luz. Já na região administrada pela CCE Equatorial, há 15 mil pontos sem energia. 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
6: Próxima edição às 9 horas.
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Olá, meu amigo, olá, minha amiga ouvinte, estamos juntos mais uma vez e este é o momento Despertai. Eu sou o Padre Ezequiel e desejo a você graça e paz, que a força e a luz de Jesus nos acompanhe no nosso dia e na nossa vida. Gostaria de falar sobre a importância de escutar os sonhos. Você já pensou sobre isso? Deus pode me falar nos sonhos. Ele me encaminha para a verdade, para aspectos em mim que eu reprimi. E Ele me indica sempre de novo o caminho que devo seguir. Nos sonhos, Deus me dá instruções para meu caminho. E Ele exige de mim obediência às suas instruções. Mostra-nos como devemos decidir e ajuda-nos a encontrar uma orientação em nossa vida. Na instrução, claro, há algo de libertador. O sonho não é uma brincadeira de ideias, mas nos diz respeito, ele fala da nossa vida. Ele tem efeito sobre o nosso agir. Ele se traduz em ações concretas neste mundo. Ele determina realmente decisões e coisas históricas importantes que aconteceram conosco e com a nossa vida. Ele coloca em movimento um acontecer que tem consequências. Há sonhos nos quais me confronto com a própria verdade. Às vezes são sonhos religiosos, em que brilha uma luz ou em que Deus me dirige a palavra. Os sonhos me indicam que não basta apenas viver corretamente, mas é preciso cultivar a riqueza e amplitude da minha alma, deixando-me sempre de novo guiar por Deus e me colocar em seu caminho. Os sonhos nos dizem quando devemos partir para novas paragens e quando devemos voltar para casa. Por isso, escute os seus sonhos. Às vezes aparece-nos em sonho um mundo bem diferente, cheio de vidas e cores. Exatamente para pessoas que vivem num ambiente apertado, que são mandadas e maltratadas, abre-se tal amplitude em que o sonhador se sente livre e cheio de fantasias. O sonho me mostra, neste caso, o tesouro interior que ninguém nos pode tirar. Caro ouvintes, muitas pessoas perguntam sobre os sonhos. O que eles querem dizer? É importante ir cuidando os nossos sonhos e tentar descobrir o que eles querem nos dizer. Muitas vezes nós temos uma vida reprimida e sufocada em muitos aspectos e o sonho vai, de certa forma, manifestando. Por isso eu preciso perceber o que está acontecendo para ser livre. Pensemos nisso. Se

0: Curta a nossa página no Facebook, facebook.com/PadreEzequiel. Ali também você vai encontrar diariamente mensagens. Divulgue também esse momento para outros, para que também escutem nesta mesma hora. Um forte abraço para você, Deus te abençoe, em nome do Pai, do Filho e do Espírito Santo. Amém.
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5: Participação de luto. 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
7: Francisco de Assis, uma semente de vida eterna.
8: Conselhos de São Francisco da Reta Correção. Bem-aventurado o servo que recebe as advertências, acusações e repreensões dos outros com tanta paciência como se proviessem dele mesmo. Bem-aventurado o servo que, repreendido de boa mente, se submete com respeito, obedece, humildemente reconhece sua culpa e oferece reparação. Bem-aventurado o servo que não procura logo fugir e com humildade suporta vergonha e repreensão por uma falta que cometeu. Façamos correções fraternas com a ideia de ajudar o irmão e a irmã e não prejudicá-los ou vingá-los. Seja um franciscano, uma franciscana, paz e bem.

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1: Ana Lúcia Jacomini.
2: Ouvimos há pouco o padre Ezequiel Dalpozo, palavras de fé, de esperança, de otimismo pra gente. 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
2: A gente tem o céu super escuro nesse momento, com nuvens bem carregadas. E temos também a Kátia Valente voltando para falar a respeito das tendências do tempo aqui para nossa região, naquilo que é previsto, né, para essa terça-feira. 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
3: Olá pessoal, nesta terça-feira segue a condição para chuvas que podem ser fortes e virem ainda acompanhadas de tempestades associadas a rajadas de vento. Os prognósticos indicam que as rajadas oscilam entre 70 e 80 km por hora, pontualmente podendo passar dos 90 km por hora. Então muita atenção por causa dessa condição de instabilidades, chuvas que podem ser fortes em alguns momentos e acompanhadas dessas rajadas de vento, com também queda de granizo, além, é claro, de descargas elétricas. Então, pessoal, bastante atenção nesta terça-feira. As temperaturas seguem esse padrão um pouco mais elevado, com máximas variando de 22 a 23 graus no período da tarde. Para a quarta-feira, pelo menos no período da manhã, eu diria que mais assim, durante a madrugada, início de manhã, ainda tem condições para temporais por aqui. Ao longo do dia, aos poucos, essa instabilidade vai se deslocando e deve atuar mais entre o norte, nordeste e parte do leste gaúcho. Mas por aqui, pelo menos no período da manhã, ainda tem bastante instabilidade atuando. Com a previsão do tempo, Kátia Valente.
2: Valeu, Kátia. Muito obrigada, tá, pelas tuas informações, pela tua presença aqui no programa. Nesse momento, 17 graus, com nuvens bem carregadas de chuva que a gente percebe aqui na região central da cidade, predominando, né, aqui na nossa região essa tendência. 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
5: Hoje vivemos um tempo onde desejamos resultados instantâneos, mas os produtos para a pele não funcionam desta maneira. O Bem Viver vai falar sobre o tempo de efeito de cada produto. Os antirrugas com ácido hialurônico dão vigor à pele imediatamente, mas o retinol, que ativa os receptores da derme para produzirem mais colágeno, só vai ser visível em 3 meses. Já os produtos antiacne podem fazer sumir suas espinhas em alguns dias, mas estudos mostram que a pele continua criando um ambiente menos permissivo às bactérias ao longo de 12 semanas. Os produtos antimanchas, que contêm ativos como soja e vitamina C, iluminam a pele e impedem que novos pigmentos se formem. Para isso, é preciso esperar os resultados em 1 mês, para que a pele elimine naturalmente as camadas superiores e revele a tela lisa por baixo.
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11: 8:21.
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0: E o colega Eduardo Serri, repórter da nossa Unidade Móvel, tá no tabelionato de Marau, né, Dudu? E que conteúdo que você tem pra gente?
2: Pessoal, nesse período de recesso escolar e férias também, é muito comum de que os alunos, os menores de idade principalmente, né, façam alguma viagem, seja acompanhado com os pais ou sozinho, vai pra casa da avó, vai pra casa de um tio, de um primo, de um amigo. E a gente precisa saber também os cuidados para serem tomados nessas viagens quando elas acontecem de ônibus, né? Para falar um pouquinho sobre isso, questões legais, o que pode, o que não pode, como podem ser feitas essas viagens pelos menores de idade, quem conversa conosco agora é o Cláudio Becker, aqui do Tabelionato Becker de Marau, e ele fala um pouquinho justamente sobre isso, questões de documentação, o que é permitido e o que não é. Cláudio, bem-vindo à nossa programação, muito obrigado por me receber aqui.
3: Bom dia, obrigado também a mais uma vez oportunizar ao cartório que possa levar essas informações à sociedade. A tua Rádio Alvorada sempre tem sido parceira nessas questões e estamos à disposição para prestar esclarecimentos bem úteis para esse período de férias agora.
2: Muito bem, então Cláudio, vamos começar entendendo quem pode e quem não pode então viajar sozinho hoje em dia.
3: A questão de autorizações, o que regulamenta isso é o Estatuto da Criança e do Adolescente. Então, nós temos uma situação bem definida para aqueles que já têm 16 ou 17 anos. Então, vamos tratar primeiro desse grupo de jovens, 16 ou 17 anos, viagens nacionais, ou seja, não vão para o exterior, vão ficar dentro do Brasil. Podem viajar sozinhos, sem problema algum, desde que tenham um documento de identidade com foto que comprova a sua idade. Então, essas viagens, aqui é bastante comum que as pessoas se desloquem, né, para Santa Catarina e outros estados vizinhos, aí, região de São Paulo e tudo, e é bem tranquilo essa viagem, se já contar com 16 anos de idade, ou 17. Para esse jovem, se ele vai se deslocar para o estrangeiro, vai para outro país, ele vai precisar, quando viaja com o pai e a mãe, não há qualquer problema. Aí não precisa autorização nenhuma. Porém, se só um dos pais vai acompanhar, é necessário que o outro dê essa autorização para que viaje com apenas um deles. Mas é muito simples de conseguir autorização. Hoje consegue-se ela vindo ao cartório ou até pelo celular se consegue. Já a gente vai tratar dessa questão também.
2: Cláudio, essa questão das autorizações serve para quem tem a guarda da criança, eu imagino. No caso de pais separados, ainda assim, é necessário a autorização dos dois? Como é que fica nesse caso?
3: Sim, também é necessário, porque isso não faz diferença. A lei não trata de forma diferente a questão de quem tem a guarda. Ele fala dos genitores, né? Então, assim, muitas vezes as crianças estão sob a tutela de um parente, na falta dos pais, e sempre nesses casos é essa pessoa que vai responder pelos cuidados, né? Porque quando a gente fala no Brasil em menores, a gente fala em cuidado, criança e adolescente, proteção. Então, mesmo quem tem uma tutela ou a guarda precisa se dirigir ao cartório para que possa, então, viajar sem ter transtornos nesse... Afinal de contas, as pessoas tendem a viajar para aproveitar a sua viagem, não para passar por problemas e aborrecimentos, né? Então, na dúvida, procure o cartório que a gente vai estar apto a esclarecer.
2: Com certeza. Então, vamos falar sobre isso que tu comentou há pouco. Então, a questão dos locais, né? Tu comentou comigo aqui em off sobre a viagem entre comarcas. Também tem as viagens internacionais, que é outro regulamento. Vamos explicar um pouquinho sobre essa questão de para onde o menor de idade vai viajar.
3: Isso. Quando vai se deslocar aqui para cidades vizinhas, a lei trata em comarca, né? Comarcas contíguas, municípios vizinhos. Então, aqui é bastante comum que as pessoas se desloquem até Passo Fundo com bastante frequência. Nesses casos, não é necessário qualquer autorização. Agora, quando vai para outro estado e tem 15 anos ou menos, aí sim é necessária essa autorização. Lembrando que não é uma autorização judicial, é apenas uma autorização feita pelo cartório, onde o pai ou a mãe vão autorizar, e aí é bem tranquilo de que se faça essa viagem. Isso hoje consegue-se em poucos minutos, né? Então, quando vai fazer uma viagem um pouco mais prolongada, aí sim procura o cartório para que a gente possa fornecer essa autorização de viagem.
2: Cláudio, mesmo na companhia dos pais, quando não precisa da autorização, é muito importante ter o documento, né? A documentação ali sempre, porque aí, se não tiver o documento, eu imagino que possa ser barrado mais facilmente.
3: Exatamente, o documento com foto, porque eventualmente em rodoviárias e até em trânsito, a polícia rodoviária pode vir a fazer uma abordagem e pedir a identificação de todos. Percebendo que há uma criança ou um adolescente não identificado, vai sim gerar um problema. Então, nunca esquecer de, ao sair, ver se todos estão portando seus documentos. E lembro, com foto. Não adianta levar uma certidão de nascimento que não tenha foto da pessoa, né? Então, para que ela possa ser identificada, hoje já é bastante comum que mesmo crianças já possuem a carteira de identidade. Então, é um documento extremamente importante porque, através da foto, identifica-se o portador daquele documento.
2: Pois é, isso que tu falou também é importante, né? O meio de transporte. A gente fala muito sobre os ônibus, que eu acho que é o meio mais fácil de uma pessoa que é menor de idade e não dirige, né? Mas também é importante quem vai de carona, Cláudio. Então, vai, como a gente comentou, né? Vai viajar com um tio, com um parente, também tem que ter essa autorização dos pais.
3: Exatamente. Quando vai viajar com um parente, esse é outro fato bem corriqueiro, bastante comum. E é necessário que tenha os documentos para que, ao ser abordado por uma autoridade de trânsito, possa identificar-se e ver se está tudo de acordo. Então, independente de ir de ônibus ou aéreo ou com carro próprio, sempre é importante que tenha essa identificação em mãos.
2: Muito bem, então, Cláudio, vamos explicar para quem nos escuta agora, então, como conseguir essa autorização. Pode ser aqui no cartório, mas pode ser também de forma online, é isso?
3: Exatamente. Vindo ao cartório, a gente providencia ela em poucos minutos. Basta que a gente tenha os dados da criança ou adolescente que vai viajar e do responsável que vai autorizar. Mais cômodo é fazer pela plataforma e notariado. É bem simples hoje. A pessoa pega o seu celular e entra no navegador e coloca e-notariado. Vai entrar numa plataforma. Para quem já tem o certificado notarizado, é mais fácil já de conseguir essa autorização. E para aquelas pessoas que ainda não fizeram o seu certificado notarizado, também por esse caminho pode ser feito. E lembro que é gratuito. O certificado notarizado não paga qualquer valor. O que é o certificado notarizado? É uma assinatura eletrônica que é reconhecida dentro de um sistema de segurança dos cartórios. E com esse certificado notarizado, a pessoa consegue assinar documentos de forma digital. E, então, faz o certificado notarizado, se ainda não tem, de forma gratuita. E depois, na própria página da internet, tem um ícone que vai estar lá, autorização de viagem. E aí, por ali, clica naquele ícone e preenche as informações de quem vai viajar, de quem está autorizando. Nesse momento, o cartório aqui vai receber uma notificação. E aí nós entramos em contato, faço uma videoconferência pelo celular e em poucos minutos já está tudo resolvido. E lembrando do custo, essa autorização de viagem feita pela plataforma e notariado ou diretamente aqui no cartório, ela tem um custo de R$ 9,72. Então é um valor bastante ínfimo, é o valor de um reconhecimento de uma assinatura e que facilita bastante a viagem dessa família para que não tenha aborrecimentos nas suas férias, no seu destino.
2: Com certeza. Cláudio, quem é que confere esta autorização? Eu imagino que o motorista, né, até o pessoal na hora da compra da passagem na rodoviária e também em caso de passar por um posto da polícia rodoviária, enfim, ela pode ser digital ou ela tem que ser necessariamente física? Tem algum jeito específico de apresentar essa autorização?
3: Essa autorização ela é emitida tanto na forma física, impressa aqui no cartório, ou de forma digital, onde a pessoa vai ficar com ela em seu arquivo no celular. Todas essas autorizações têm um QR Code na parte inferior da autorização e qualquer autoridade policial ou rodoviária, por exemplo, ao embarcar num ônibus, eles rapidamente conseguem identificar a autenticidade através desse QR Code. É válido em todo o Brasil e não traz maiores aborrecimentos.
2: Cláudio, só para finalizar então, vamos alertar o pessoal dos riscos que se corre viajando sem essa autorização. O que acontece para esse menor que está viajando sem e mais principalmente para os pais, né, que são os responsáveis?
3: É, exatamente, essa é uma questão preocupante porque se a pessoa se desloca sem a devida autorização e ao ser abordado tanto numa rodoviária vão impedir o embarque e se for no trânsito, com certeza a autoridade, vislumbrando uma situação de risco ao menor ou adolescente, a criança, vai ser acionado o conselho tutelar para garantir proteção. Isso pode trazer aborrecimentos, chegando até a uma apreensão de menores para a verificação devida, né? Então, ou seja, o sistema brasileiro jurídico nessa questão, ele visa proteção. E como, infelizmente, a gente tem, né, a gente vê notícias até de forma corriqueira, acaba acontecendo em outros estados aí, a questão de tráfico de menores, enfim, né, na questão de estrangeiros e tudo. Então, há um cuidado muito grande na justiça brasileira, no sistema legal nosso, para dar proteção à criança e ao adolescente. Uma coisa que chama atenção, até pelo fato de nós termos bastante estrangeiros aqui hoje em Marau, né? Veja bem, um menor, se for viajar para outro país acompanhado de um estrangeiro residente fora do país, somente com autorização judicial. Mas por que isso? Justamente para evitar que crianças sejam levadas para fora do Brasil e, infelizmente, muitas acabam não voltando, né? Então, sempre que há uma viagem de menores ao estrangeiro desacompanhado de um dos pais, a situação é um pouco mais complexa e requer até autorização judicial. Lembro aos ouvintes, né, que toda essa questão ela é para assegurar o bem-estar da juventude, das crianças e evitar problemas como, infelizmente, a gente vê que no Brasil acontece bastante.
2: Pois é, ainda mais com tantos cuidados, a gente vê ainda alguns casos perigosos, né, Cláudio? Essa autorização judicial, ela é uma instância acima do cartório, é isso? Como é que daí o pessoal faz para solicitar ela, se for necessário?
3: Exatamente. Aqui no cartório a gente trata das questões que são aquelas previstas ali no Estatuto da Criança e do Adolescente, onde um dos pais vai estar autorizando viajar com parente ou até com conhecido, sem problema algum. Agora, quando é uma questão mais complexa, como essa que eu citei, a pessoa pode procurar um advogado para ingressar com pedido judicial ou então nós temos também a Defensoria Pública aqui em Marau que cuida dessas questões. Ou seja, vai se demonstrar então ao juiz que aquela criança vai viajar, mas dentro de uma condição que lhe dê garantias, né? Então, para evitar simplesmente que crianças sejam levadas para fora do país. Quem precisar de uma situação dessa, que é mais complexa, o cartório aqui ele não vai poder atender nessa questão. Mas aí tem a Defensoria Pública, que com certeza presta um bom atendimento também aqui na cidade e resolve essas questões. E neste caso, claro, é um pouquinho mais moroso, né? Então, se alguém pretende viajar, alguns dias antes já deve procurar essa providência.
2: Cláudio, obrigado pela tua atenção, pelo teu tempo. Se tiver mais algum alerta, mais algum recado para quem nos escuta sobre essa questão de viagens e documentação, fique à vontade.
3: Eu agradeço novamente ao microfone da rádio, da gente poder levar essas informações. 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Na dúvida, nos procure que a gente vai informar se é necessário ou não.
2: 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Obrigado mesmo, o Cláudio Becker aqui do Tabelionato Becker, aqui de Marau, que nos deu alguns recados, uns alertas quanto a viagens de menores de idade agora nesse período de recesso escolar. 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
0: Obrigada, Eduardo, pelas informações. Um abraço para o Cláudio Becker também, sempre tão disponível, né, aqui para a nossa emissora. 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
0: Participação de luto. A funerária marauense, juntamente com os irmãos, cunhados, sobrinhos, o lar vô Elídio e os demais familiares, comunicam o falecimento de Jandir Marodim, mais conhecido por Bigode, ocorrido ontem aos 69 anos. O corpo está sendo velado na Capela B do Cemitério Municipal de Marau. E a celebração de despedida será hoje, logo mais, às 10 horas da manhã, em seguida o sepultamento no Cemitério Municipal de Marau. Comunicamos o falecimento de Jandir Marodim, ocorrido ontem, aos 69 anos.
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5: 8 horas 46 minutos.
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7: Agora 13 para as 9, 17 graus a temperatura aqui no centro de Marau. E é a hora do nosso plantão policial. 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Júlia Berguete Xavier, começamos com o trabalho da Brigada Militar nas últimas horas, né, Júlia?
8: Exatamente, Ana, isso porque, conforme informações repassadas pela BM à imprensa, as ocorrências registradas nas últimas 24 horas envolveram fiscalização de trânsito, dano ao patrimônio público e furto em estabelecimento comercial. Durante a ação de fiscalização, a Brigada realizou também uma barreira dinâmica de trânsito. Segundo a corporação, um veículo foi abordado e 22 pessoas foram identificadas durante essa operação.
7: Ainda no período, a Brigada Militar registrou uma ocorrência de dano ao patrimônio público. Foi após o responsável pelo setor de iluminação pública da Prefeitura de Marau comunicar os danos causados em um poste de energia elétrica atingido por um veículo no cruzamento da Avenida Júlio Borella com a Rua Alberto Borella. Conforme a corporação, o acidente aconteceu na noite do sábado, 25 de julho, e as imagens do sistema de vídeo monitoramento poderão agora auxiliar na identificação desse veículo envolvido.
8: E também dois homens de 28 e 37 anos foram detidos por furto qualificado. Isso aconteceu ontem, então, aqui em Marau, durante um patrulhamento

0: ostensivo da Brigada Militar na rua Antônio Vilela. Durante a abordagem, os policiais localizaram como suspeitos 4 barras de chocolate da marca Lacta e 3 barras da marca Nestlé, escondidas na cintura. Quando questionado, um dos homens informou que os produtos haviam sido furtados de um mercado nas proximidades. A guarnição se deslocou até o estabelecimento, onde o proprietário confirmou o furto por meio das imagens das câmeras de segurança. Assim, diante desses fatos, os dois receberam voz de prisão. Conforme a Brigada Militar, foi necessário o uso de algemas para garantir a segurança da equipe e também dos abordados. Os suspeitos e os produtos foram recuperados e encaminhados à delegacia de polícia para registro do flagrante, então, pelo roubo de 3 barras da marca Nestlé e 4 barras de chocolate da marca Lacta.
1: Vamos às informações agora do Corpo de Bombeiros de Marau. A bombeiro Carla está conosco e fala a respeito dos trabalhos das últimas horas. Bom dia.
2: Bom dia, ouvintes. Vamos aos relatos dos principais chamados atendidos pelo Corpo de Bombeiros de Marau nas últimas 24 horas. Às 9 horas e 18 minutos, atendimento à queda da própria altura, fato ocorrido na rua Bento Gonçalves, no bairro Centro. Às 10 horas e 40 minutos, atendimento a incêndio em lixo, fato ocorrido na rua Fioravante Bassani, no bairro Santo Expedito. Às 11 horas e 7 minutos, atendimento à queda da própria altura, fato ocorrido na rua Francisco Balardim, bairro Colinas, Nova Amaral. Às 12 horas e 36 minutos, atendimento à parada cardiorrespiratória, fato ocorrido na rua Gilda Fialho, Centro. Às 15 horas e 9 minutos, atendimento a caso clínico, fato ocorrido na ERS 324, no bairro Colinas. Às 18 horas e 25 minutos, atendimento a queda de nível, fato ocorrido na rua Santo Marqueto, Centro. Às 22 horas e 25 minutos, atendimento a caso clínico, fato ocorrido na rua Júlio de Castilho, no bairro Progresso. Estes foram os principais chamados atendidos pelo Corpo de Bombeiros de Marau nas últimas 24 horas, informa a bombeiro Carla. Desejo a todos um bom dia.
1: Bom dia, Carla. Muito obrigada pelas informações. 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Com gratidão também a Júlia Berguete Xavier pelas informações. Agora, 8 para as 9. Hora de esporte aqui na nossa programação.
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1: Vinícius Gaieschi, que informações que você tem pra gente hoje, Vini?
4: Alô, você que se liga na programação da tua Rádio Alvorada, uma excelente terça-feira pra você. Vamos trazendo os esportes aqui na sua programação. Começamos falando de Internacional, que na última terça-feira apresentou mais um reforço para a continuidade da temporada. Trata-se do meia Caleb, ele já está no bid e pode ser relacionado para a próxima partida da quarta-feira contra o Flamengo. O atleta chega ao Internacional vindo do Fortaleza por empréstimo até junho de 2027, então ele vai ficar no Colorado uma temporada pelo menos. O atleta tem passagens pelas categorias de base do São Paulo e já no Atlético Mineiro, o jogador de 26 anos, ele foi campeão brasileiro e campeão da Copa do Brasil lá em 2021. No Fortaleza ele estava desde 2023, onde ele disputou a Copa Libertadores e a Copa Sul-Americana. Teve uma breve passagem também pelo Alavés da Espanha por empréstimo antes de chegar ao Internacional. Sobre Inter, a gente também tem que ficar ligado no julgamento do STJD, porque o Vitor Gabriel vai ser julgado pela expulsão que resultou na fratura da tíbia do Gabriel Peck. É um pouquinho inacreditável a agilidade do STJD para julgar o Vitor Gabriel nesse caso. Menos de uma semana depois do ocorrido, ele já vai a julgamento na manhã desta terça-feira. E segundo denúncia da Procuradoria do STJD, ele pode ficar até 6 meses afastado. O Inter prepara uma defesa para que não fique tanto tempo fora assim, mas o Colorado já trabalha também com a ideia de que ele vá ser suspenso por pelo menos algum tempo, nem que for, sei lá, por 2 ou 3 jogos. Ele já cumpriu a suspensão automática no jogo contra o Atlético Paranaense, e se ele for punido por mais um jogo, ele vai ser desfalque contra o Flamengo na quarta-feira, e assim sucessivamente, caso essa punição seja um pouquinho mais alta.
5: E se tem novidade do lado do Inter, tem novidade do lado do Grêmio também. A segunda-feira marcou a apresentação do Diego Caíto, que já havia atuado na partida de domingo, marcou o gol, inclusive, marcou o gol de empate contra o Fluminense, mas foi apresentado somente na segunda-feira lá no CT Luiz Carvalho. Mas a grande novidade do Grêmio da segunda-feira foi a contratação do meia croata Filip Krovinović, jogador que atuava no futebol croata, chega ao Grêmio, ele tem 30 anos, assina contrato até junho de 2028, ele já jogou em Portugal pelo Rio Ave, sob comando do Luiz Castro, e jogou também no Benfica, lá no futebol português, onde ele foi campeão lá em Portugal. É um pouquinho diferente essa contratação do Grêmio, mais uma para a coleção, mas dá um pouquinho de medo para o torcedor, porque justamente é um jogador que não é conhecido no grande público. Sabe aquele jogo Brasfoot? Parece que os dirigentes do Grêmio estão jogando isso daí, porque é uma contratação mais aleatória do que a outra. O Grêmio agora tem 12 estrangeiros em seu elenco. O croata contratado, Amuso, Balbuena, Bright White, Enamorado, Giovanni Cabral, Léo Pérez, Monsalve, Nardoni, Noriega, Pavon, Vila Sante. Ufa, tem até o Kahneman que poderia entrar nessa conta, mas ele já tem dupla nacionalidade, então ele não entra nessa nossa equação. O meia deve chegar a Porto Alegre nessa semana ou na outra, não vai ficar disponível para o jogo contra o Bolívar, porque nem chegou em terras brasileiras ainda, mas o Grêmio trabalha já com a ideia de montar o meio campo agora com esse jogador, junto com Vila Sante e o Juan Nardoni no meio. Vamos ver se vai ser suficiente para livrar o Grêmio dessa briga pelo rebaixamento e, quem sabe, encontrar uma calmaria durante essa temporada. O Grêmio que entra em campo também nesta semana, mas não pelo Campeonato Brasileiro, e sim pela Sul-Americana, onde vai receber o Bolívar e precisa vencer caso queira avançar de fase.
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1: Muito obrigada, Vini, pela tua presença aqui no programa. Um abraço para ti. Fechamos o Conectado de hoje agradecendo a todos pelo carinho da audiência. Muito obrigada. Já já, notícias da hora e depois o programa Temática com o colega José Maculan. Um abração para todos, paz e bem.

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5: 9 horas, notícias da hora. 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Vamos ao giro da reportagem da Rede Tua Rádio.
6: O Centro de Atendimento em Saúde à Pessoa Idosa, que funciona no Hospital Vervi Ramos, tem registrado aumento gradual na procura por consultas e exames. Até junho deste ano, 589 idosos já haviam sido atendidos pelo serviço, que recebe pacientes encaminhados pelas unidades básicas de saúde de Caxias do Sul e de outros municípios da região. Desde o início das atividades, em novembro do ano passado, o ambulatório contabilizou 12.208 atendimentos, somando consultas e exames. No período, foram realizadas 5.731 consultas entre primeiros atendimentos e retornos, além de 6.477 exames. Entre os procedimentos, a maior parte corresponde a exames laboratoriais, com 6.028 realizações. Também foram feitos 164 exames de tomografia computadorizada, 142 eletrocardiogramas, 95 densitometrias ósseas e 48 ultrassonografias abdominais. Da Tua Rádio São Francisco de Caxias do Sul, Alice Corrêa.
7: Aqui na região do Planalto Gaúcho, destaque para a Construimóveis 2026, que vai acontecer de 22 a 30 de agosto, no Bourbon Shopping, em Passo Fundo. A feira reunirá empresas dos segmentos da construção civil, mercado imobiliário, arquitetura, engenharia, decoração, tecnologia, mobiliário, financiamentos e serviços. Com entrada gratuita, o evento busca aproximar expositores e consumidores, apresentando novidades, tendências e oportunidades de negócios para o setor da construção civil. Da tua rádio Alvorada de Marau, Ana Lúcia Jacomini.
8: Em Soledade, um temporal registrado nesta segunda-feira causou diversos prejuízos, atingindo cerca de 20 residências na cidade e interior. A forte chuva provocou alagamentos em diferentes pontos, além de transtornos relacionados ao fornecimento de energia elétrica. De acordo com a Defesa Civil, equipes atuaram rapidamente no atendimento às famílias afetadas. A distribuição de lonas foi realizada em conjunto com a Corporação de Bombeiros como forma de minimizar os danos causados pela chuva e o vento que passou os 100 km por hora. Da Tua Rádio Cristal de Soledade, Paulinho Paes.
9: Um produtor rural de Muitos Capões teve o seu trator recuperado pela Brigada Militar após ser vítima do golpe do falso intermediário. De acordo com a Brigada Militar, o agricultor havia acertado a venda do trator, mas depois que o equipamento foi carregado para transporte, recebeu um comprovante falso de transferência bancária. Durante as diligências, os militares reuniram informações sobre o trajeto do transporte e fizeram contato com pessoas envolvidas na logística da entrega. As informações levaram até a cidade de Passo Fundo, onde, com o apoio do setor de inteligência da Brigada Militar, o trator foi localizado e recuperado. A investigação continua para identificar o autor da fraude. Da Tua Rádio Fátima de Vacaria, Luiz Barreto.
10: Em Veranópolis, apesar das condições climáticas da manhã desta terça-feira, a Serra das Antas opera normalmente no sistema Pare e Siga. Desde o último sábado, o trecho entre Veranópolis e Bento Gonçalves opera 24 horas por dia. Na noite de ontem, segunda-feira, ocorreu uma interrupção no trânsito devido à queda de um poste de fios de energia sobre a pista. De acordo com a Polícia Rodoviária Federal, um veículo atingiu o poste, provocando a queda da estrutura e da fiação sobre a rodovia. Após a remoção do poste e dos cabos de energia, o trânsito foi liberado. Então, para os motoristas que desejam trafegar na Serra das Antas, atenção às sinalizações dos pontos de obra com a utilização do sistema Pare e Siga. Também na BR-470, mas já em Vila Flores, foi registrado um acidente de trânsito nesta manhã no trevo de acesso à localidade do Campinho. A colisão envolveu um caminhão Mercedes-Benz e um veículo Ford Ka. O Corpo de Bombeiros de Veranópolis utilizou um desencarcerador para retirar as três pessoas que ocupavam o Ford Ka. Elas foram encaminhadas ao Hospital Comunitário São Peregrino Laziose e até o momento não há informações sobre o estado de saúde das vítimas. O trânsito chegou a ficar bloqueado no sentido Nova Prata-Vila Flores, mas já foi liberado. A Polícia Rodoviária Federal alerta os motoristas que trafegam pela região para que redobrem os cuidados devido à pista escorregadia e ao acúmulo de água. Da tua rádio veranense de Veranópolis, Daniela Afonso.
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2: Bom dia. Para você que ama estar com a gente, te desejo mais um dia de sucesso, mais um dia de muita prosperidade, mais um dia de muita luz em sua vida e, principalmente, mais um dia de muitas e muitas bênçãos.

9:11, 9:11, 17 graus, terça-feira chuvosa, 28 de julho. Hoje é o dia do agricultor, criado lá em 1960 pelo famoso presidente Juscelino Kubitschek, para celebrar os 100 anos da fundação do Ministério da Agricultura no Brasil. Também destaque, hoje é o Dia Mundial de Luta contra as Hepatites Virais, data da Organização Mundial da Saúde, OMS, para conscientizar aí sobre a prevenção e o teste das hepatites virais. Prevenir, cuidar da saúde é um grande ato de amor pela vida. Gratidão sempre pela sua companhia, gratidão sempre pela sua companhia. Estamos ao vivo aqui nos 107.7 e também sempre com muita honra em nossas redes sociais. Obrigado e parabéns a você que já tem na sua agenda o nosso WhatsApp, que é o 99979-7515. Bem-vindos todos a mais um Temática, sua maior companhia, aqui nas manhãs da tua Rádio Alvorada, cada vez mais líder em audiência em Marau, mas com presença marcante em 60 municípios da nossa grande região. 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
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Bem-vindos!

0: 9h20, 17 graus, bom demais, sempre com a trilha aqui do Roupa Nova pra gente.
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0: 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Começamos com a Quina. Quina, outra vez acumulada. Quina agora acumulada em 25 milhões de reais. Exatamente. Quina agora acumulada em 25 milhões de reais. Concurso 7076. 01 18 22 35 e 41. 01 18 22 35 e 41. Quina acumulada agora em 25 milhões de reais. Loto Fácil, acumulada em 15 milhões de reais, concurso 3.746. Loto Mania, acumulada em 4 milhões e 500 mil reais, concurso 2.955. A Super 7, acumulada em 4 milhões e 200 mil reais, concurso 878. E hoje, terça-feira, também com o sorteio da Time Mania, acumulada em 5 milhões e 500 mil reais, e da Mega Sena, acumulada em 78 milhões de reais. Boa sorte para você, então.
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0: 9 horas e 22 minutos, maior temperatura em 17 graus. Falecimento. A funerária marauense, juntamente com os irmãos, cunhados, sobrinhos, lar, vô Elídio e demais familiares, participam do falecimento de Jandir Marudim, mais conhecido por Bigode, ocorrido ontem aos 69 anos. O corpo está sendo velado na Capela B do Cemitério Municipal de Marau. Celebração de despedida acontece hoje, logo mais 10 da manhã, e em seguida, sepultamento no Cemitério Municipal de Marau. Comunicamos o falecimento de Jandir Marudim, ocorrido ontem aos 69 anos.
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1: 9 horas e 25 minutos.
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1: 9:28, Marau com 17 graus, que informa a temperatura aqui no Temática, meus amigos da Clínica Cognitive, uma clínica especializada em transtorno do desenvolvimento e saúde neurológica. 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Clínica Cognitive aqui no Temática, na temperatura em 17 graus. 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
2: Olá, pessoal. Nesta terça-feira segue a condição para chuvas que podem ser fortes e virem ainda acompanhadas de tempestades associadas a rajadas de vento. Os prognósticos indicam que as rajadas oscilam entre 70 a 80 km por hora, pontualmente podendo passar dos 90 km por hora. Então, muita atenção por causa dessa condição de instabilidades, chuvas que podem ser fortes em alguns momentos e acompanhadas dessas rajadas de vento, com também queda de granizo, além, é claro, de descargas elétricas. Então, pessoal, bastante atenção nesta terça-feira. As temperaturas seguem esse padrão um pouco mais elevado, com máximas variando de 22 a 23 graus no período da tarde. Para quarta-feira, pelo menos no período da manhã, eu diria que mais assim, durante a madrugada, início de manhã, ainda tem condições para temporais por aqui. Ao longo do dia, aos poucos, essa instabilidade vai se deslocando e deve atuar mais entre o norte, nordeste e parte do leste gaúcho. Mas por aqui, pelo menos no período da manhã, ainda tem bastante instabilidade atuando. Com a previsão do tempo, Kátia Valente.
1: Obrigado, Kátia. Boa terça-feira para ti, viu? Agora 28 para as 10 da manhã, 28 para as 10, com 17 graus na sua supermanhã de terça-feira, 28 de julho, última terça-feira, gente, última terça-feira do sétimo mês de 2026. Muito bem, no Temática falamos agora do Projeto Raízes, exatamente, Projeto Raízes, que faz, na verdade, um belíssimo resgate histórico das nossas queridas famílias rurais de Marau e também da região. Conosco aqui nos estúdios, pela primeira vez, bem-vinda aqui, a Janei Minosso. Janei, que bom tê-la com a gente, que bom que você veio aqui hoje. Bom dia, bem-vinda.
3: Oi, bom dia a todos que estão nos escutando. É a primeira vez e eu me sinto muito honrada em estar aqui falando sobre o nosso projeto Raízes de Amor.
1: A Janei é marauense?
3: Sim, sou marauense e moro aqui na cidade fazem 40 anos, mas nasci no interior.
1: É? Qual é a comunidade?
3: Nasci lá em Viado Pardo.
1: Viado Pardo, nossa bela Viado Pardo.
3: Nossa
1: lá.
3: Bela Viado Pardo.
1: E hoje, você é empresária, é isso?
3: Sim, sou empresária. Há 18 anos, eu tenho a Personal Click, juntamente com a minha irmã, minha sócia. E estamos aí localizadas na Rua Nicandro Ultramari, próximo ao fórum.
1: Personal Click, Personal por que Click. Esse nome e o que faz exatamente hoje? Hein?
3: Então, a Personal Click é uma empresa para registrar e eternizar os momentos das pessoas, da vida das pessoas, das famílias. Então, hoje, o que a gente faz? A gente começa fotografando, digamos assim, contando a história, digamos, de uma gestante. Aí depois vem o nascimento do bebê, o newborn, que é aquela sessão dos bebês bem pequenininhos. E aí faz o acompanhamento até o mesinho, festa infantil, família. Então, esse é hoje o que a gente faz no estúdio. E aí também a gente faz fotos externas e, entrando nessas fotos externas, entra esse projeto, Raízes e Amor.
1: Fazem 18 anos, talvez ainda não, mas você talvez um dia acompanhe a mamãe grávida, o nascimento, primeiro aninho, depois acompanhar ele ou ela lá no casamento.
3: Ainda não houve casamentos, mas eu tenho muito orgulho de dizer, ó, eu fiz as fotos desse bebê na barriga e hoje ele já está com 18 anos. Já fiz também fotos de book, assim, quando eles eram menorzinhos. E já fiz a gestação e já fiz o acompanhamento dos bebês também.
1: Deve ser realmente emocionante.
3: É muito emocionante poder contar a história, né, através da fotografia com o meu trabalho.
1: Mas acredito fielmente, Jaine, que mais do que contar histórias, você começa a fazer parte de uma família também, né?
3: Sim, a gente cria um vínculo com a família.
1: Não tem como não criar um vínculo.
3: Não tem como não criar, porque a gente acaba se tornando amigas, porque elas têm uma continuidade conosco, né? E mesmo depois que encerra o acompanhamento infantil, elas voltam a fazer as datas, os aniversários, então a gente cria realmente um vínculo com as famílias.
1: E as novidades em tecnologia, certamente a cada dia que passa, aumentam. Há uma necessidade para isso. O cliente também é exigente às vezes, só que às vezes o cliente não sabe o que quer.
3: Isso, às vezes ele não sabe o que quer, então a gente tem que estar sempre à frente.
1: Buscar isso,
3: oferecer algo diferente para ele, mas sempre mantendo a mesma ideia, que é com que eles vivam o momento e que esse momento seja lembrado através da memória dos filhos, deles mesmo, de estarem lá, porque não é só uma fotografia, e sim é o registro de uma memória que vai ficar para sempre através do nosso clique.
1: O que te levou a investir nesse mundo da fotografia em Janeiro?
3: O que me levou foi a vontade e a necessidade que eu tive há 18 anos atrás de ter fotos lindas da minha filha. Então, porque quando eu engravidei, hoje ela tem 20 anos.
1: Foi a inspiração?
3: Isso, ela foi a minha inspiração. Porque eu não encontrava algo que se conectasse com aquilo que eu estava procurando. Então, foi aí que eu larguei o CLT e tive um insight de começar a fazer fotos e registrar esses momentos com muito cuidado, muito carinho, muita atenção, cuidado ao todo, desde a roupinha da criança, sabe? Então, foi a inspiração, foi a minha filha, essa necessidade que eu tinha.
1: E acima de tudo, ter o próprio negócio.
3: Assim, na verdade,
1: é o sonho de muita gente.
3: Na verdade, tu sabe que eu nunca sonhei em ter meu próprio negócio.
1: Não?
3: Não, porque antes eu trabalhava com contabilidade. Então, não tem nada a ver, né? Algo assim, razão, e agora eu tô na emoção. Mas eu acho que Deus me colocou essa profissão justamente para isso, para poder ajudar as pessoas, e isso se torna leve para mim. É maravilhoso o meu trabalho, sabe?
1: Com certeza, porque você registrar também é muita inspiração. Janeiro Minosso, o assunto por aqui também é, claro, o projeto Raízes. Que projeto é esse, hein, guria?
3: Nossa, então, olha só, esse projeto, ele nasceu do meu coração. Não é uma coisa que, eu inventei. Não, ele tem o meu coração mesmo. Por quê? Porque como eu nasci lá no interior, eu vivi muita coisa lá, na simplicidade, né? Porque antigamente, há 50 anos atrás, Não tinha nem energia elétrica, não tinha toda essa comodidade que tem hoje, né? Começando por aí. E a gente viveu de forma muito simples, mas com muito amor. Então, lá tinha, eu lembro hoje da casa, do paiol, do açude, do nosso banheiro, do nosso chuveiro. E eu não tenho nada hoje para mostrar. Eu falo para todo mundo, para minha filha. Eu digo, ó, a mãe tomava banho assim, nesse galão, a gente esquentava água, abria a torneirinha, né? Tudo isso. E eu não tenho nada. Eu brincava com os animais, eu ajudava minha mãe a tirar leite. Eu penso, nossa, por que não ter, não poder hoje, com toda a tecnologia que a gente tem, não poder oferecer isso para as pessoas deixarem esse legado para a eternidade, para os próximos filhos, netos, bisnetos que virão, como é que é hoje a vida, a lida deles? Então surgiu desse meu desejo de tornar real, né, uma coisa que já passou.
1: Ou seja, então, registrar a história, a caminhada de famílias rurais, passo a
3: Isso aí,
1: passo.
3: passo a passo. Isso da lida do que eles fazem, de como é que eles fazem acontecer, né, lá fora, que a gente sabe que nem sempre é fácil, né? Mas que é do que eles fazem lá que trazem o sustento para nós aqui na cidade.
1: Nesse caso, você deve, precisa visitar as famílias rurais.
3: Sim, devo conhecer eles e contar a história deles.
1: Você procura eles ou eles te procuram?
3: O projeto está sendo lançado, né? Então,
1: Ah,
3: eles
1: você está
3: podem.
1: lançando o
3: Ah,
1: projeto?
3: sim, é lançamento. Eu lancei dia 25 e hoje é dia 28.
1: Ah, está
3: Então,
1: começando,
3: é um
1: então.
3: projeto que é agora a sementinha. Então, a gente fez uma família, né? A gente buscou uma família para que eu pudesse colocar em prática isso.
1: Quem foi a primeira família?
3: Foi a família Perim Boscardin, que é a Carlize, né? O Itamar e com a Isa.
1: Ali de São
3: Ali, São
1: Caetano,
3: Caetano.
1: já
3: Isso aí.
1: passaram com a gente pelo projeto Aqui é Meu Lugar.
3: Isso. Então, eles toparam e eles super entraram assim na ideia, né? E amaram registrar e ela se emociona toda vez que ela fala e ela vê, né, o trabalho final pronto.
1: Você faz um álbum completo, então.
3: Eu faço um álbum completo e aí eu vou contando a história. Então, tem fotos aéreas que dá para fazer com o drone, tem fotos feitas por mim e também tem o vídeo. Né? O vídeo, tanto aéreo quanto a Elo faz o vídeo do momento. Então a gente entrega um pacotão
1: Um
3: assim.
1: pacotão aí. Como é que funciona quem quer?
3: Quem quer, então, tem que entrar em contato conosco, né? Através do nosso WhatsApp, através do nosso Instagram, que a gente está, né, como é que eu vou dizer assim, atendendo a todos
1: Sim.
3: os desejos, né? Porque a minha vontade é conhecer a família e registrar mesmo. Então, eu espero que muitas pessoas entrem com essa ideia de poder eternizar, deixar esse legado para toda a família. Toda a família tem uma história, né?
1: Com
3: Eu acho que ela
1: certeza.
3: merece permanecer.
1: E aí tu vai encontrar família aí pela região, não só em Marau, mas pela região também, que já estão na quinta geração.
3: É isso.
1: Aí é
3: É
1: fantástico.
3: fantástico. Nossa, o meu sonho é reunir todo mundo e reproduzir algumas coisas que eles fazem, desde as rezas, desde as comidas, desde o trabalho, na simplicidade. Porque o que eu quero é que ninguém, tipo, vai se arrumar para fazer as fotografias. Não, eu quero que eles sejam eles, que tenham aquelas roupas estendidas, que tenham aquelas botas lá fora, sabe? Essa coisa, assim, natural de como é morar lá e viver lá.
1: Tiver que colocar ou calçar uma botinha 7 léguas, que se calce uma bota
3: Que se
1: 7 léguas.
3: calce. Isso aí é o que usa lá para
1: Porque usa
3: fazer a
1: lá,
3: lida
1: né?
3: deles.
1: Um pão de forno também, né?
3: É isso.
1: A ideia é lançar também para a região, além de Marau?
3: Sim, para a região. Quem quiser, estamos aqui, prontos para eternizar essas histórias.
1: Que maravilha. Quem quer um contato contigo, então, como é que faz?
3: Pode entrar em contato com o nosso WhatsApp. É 549-9166-0658.
1: Maravilha, então. Que prazer imenso te conhecer pessoalmente. Bem-vindo aqui, volte sempre para tomar um café com a gente, o nosso café bem franciscano aqui. Janei Minosso, Projeto Raízes, que envolve as famílias rurais de Marau e de nossa grande região. Obrigado pela visita, volto sempre.
3: Obrigada a você pela oportunidade.
1: Tá
3: a
1: bom?
3: Você e a toda a rádio.
1: Boa sorte, tá bom?
3: Obrigada.
1: 17 para as 10, o Temática volta na sequência com 18 graus.
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3: 9 horas 46 minutos.
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9: Muito bem, gente. 11 para as 10, 18 graus. 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

0: 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Vamos lá?
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2: Comunidades. No sábado e domingo tem festa em honra ao padroeiro São Caetano na comunidade de São Caetano. No sábado, dia 1º ao meio-dia e meia, almoço servido nas mesas com galeto, linguiça, carne de gado, maionese e saladas diversas. 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Religião. Na quinta-feira, dia 30, tem mais uma celebração da novena de Nossa Senhora Desatadora dos Nós. É às 7 horas da noite, na Igreja Matriz Cristo Rei de Marau. Beneficente. No sábado, dia 1º, acontece o terceiro Costelão dos Amigos da APAI. É a partir do meio-dia e meia no Clube dos Motoristas, em Marau. O evento reúne a comunidade, famílias e amigos para um almoço beneficente em apoio às atividades desenvolvidas. Os ingressos podem ser adquiridos com colaboradores ou na recepção da entidade. O cardápio conta com costelão bovino, arroz à grega, arroz branco, maionese e saladas diversas. O ingresso custa R$ 70,00 para adultos e R$ 35,00 para crianças. Júlia Berghetti, Xavier para a tua Rádio Alvorada.
0: Obrigado, Júlia, pelas informações. Faltando agora 8 para as 10 da manhã. 8 para as 10, 10 da manhã, aqui o destaque para as notícias da hora. 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Marau, 18 graus, informa aqui a temperatura, meus amigos da Clínica Cognitiva em Marau. 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Faltando 5 para as 10 da manhã, 5 para as 10, com temperatura de 18 graus. pessoal pediu aqui para rolar um pedacinho da Montanha do Roberto Carlos, então tá aqui para vocês, ó, de coração, viu?

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5: 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O terremoto de magnitude 7,1 que atingiu o sul do Japão nesta terça-feira foi seguido de uma forte explosão dentro de um shopping na cidade de Kashima. Imagens aéreas mostram que o teto do estabelecimento desabou parcialmente. Há relatos de mortos, desaparecidos e pessoas sob escombros. As TVs japonesas Fuji e TBS informaram que o incidente deixou diversos mortos e feridos, sem especificar quantos. A emissora NHK relatou que há entre 20 a 30 trabalhadores desaparecidos no shopping Aeon Mall. Mais cedo, a polícia de Kumamoto disse acreditar que há um número considerável de mortos no local e que possivelmente há pessoas presas sob escombros. O corpo de bombeiros de Kumamoto afirmou que o shopping foi evacuado, porém ainda não foi possível determinar quantas pessoas não conseguiram sair a tempo. O terremoto japonês foi tão forte que foi sentido até na Coreia do Sul, com relatos de pequenos tremores na cidade vizinha da capital Seul, segundo a agência sul-coreana Yonhap. Tudo parece impossível até que seja feito. 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Uma câmera de segurança flagrou na manhã dessa terça-feira um telhado sendo levado pela força do vento na cidade de Caxias do Sul, na rua João Rizzo, no bairro Charqueadas. Segundo o relato do morador, o barulho da estrutura caindo no terreno de sua moradia foi ouvido por volta das 5 horas da manhã. Uma câmera foi instalada na parte superior da residência. Ninguém ficou ferido com a queda do telhado. A casa ficou sem a cobertura e ainda não foi localizado pelos vizinhos. O vento forte também provocou a queda de uma árvore de grande porte sobre uma residência na rua General Alexandre Moss Simões Reis, no bairro Marilã. O morador sofreu apenas escoriações leves. 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
5: Próxima edição às 11 horas.
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0: Bem-vindos, bem-vindos, bem-vindos a mais um Temática, sua maior companhia aqui nas manhãs da tua Rádio Alvorada. Cada vez mais líder em audiência em Marau, mas com presença marcante em 60 municípios da nossa grande região. Nosso WhatsApp que é o 999797515. Bem-vindos. 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Marau, temperatura em 18 graus, que informa a temperatura no Temática. 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No Temática, como sempre, a notícia e a informação não para.
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0: No Temática, você, Eduardo Serri.
2: Diretamente aqui do Sindicato dos Trabalhadores Rurais de Marau, onde acontece uma ação muito bacana. Junto com o pessoal da Engeseg, o sindicato está proporcionando alguns exames para o pessoal, em homenagem à passagem do Dia do Colono e também ao Dia do Agricultor, que vem aí, né? Silvio Borghetti, o presidente do Sindicato dos Trabalhadores Rurais de Marau, explica um pouquinho para a gente sobre essa ação, Silvio. Bem-vindo à nossa programação.
3: Bom dia, Eduardo. Bom dia a ouvintes da tua Rádio Alvorada, em especial também o pessoal da Engeseg que está aqui, né? Um dia diferente, nesse dia do agricultor, um dia especial para nós, né? Apesar das questões climáticas aí assustando um pouco, né? Mas é um dia diferente aí para nós comemorar esse dia e essa parceria com a Engeseg aí, em inúmeros exames que a gente está proporcionando para o nosso associado, nosso agricultor aqui no sindicato nesse dia de hoje.
2: Pois é, então explica um pouquinho para o pessoal, eu já vou conversar com a Marina para saber quais são esses exames, o que de fato é essa ação, Silvio?
3: Bem, nós em conversas há tempos atrás, né, assim, foi feita uma parceria com a Engeseg, então, para que a gente atuasse num dia aqui no sindicato, dois, né, e a gente optou em escolher essa data do Dia do Agricultor, né, para que a gente fizesse essa ação. Então, para fazer exames de audiometria gratuitos, né, e outros exames que depois a Marina pode explicar também, com preços diferenciados, né. Então, a gente optou em fazer essa ação para fazer algo diferenciado nesse dia nosso Dia do Agricultor, né. E passamos há poucos dias também o Dia do Colono Motorista. E aí, ontem e hoje, a gente proporcionou, então, aos associados, né, que venham até o sindicato fazer esses exames, justamente para nós marcar essa data tão importante para nós, agricultores, nesse dia 28 de julho.
2: Pois é, a Marina Reis é a técnica da Engesseg, isso é a proprietária, né? E também é quem está realizando essa ação aqui. Ela vai conversar com a gente um pouquinho. Marina, explica então quais exames estão sendo realizados aqui hoje, o que, que o pessoal precisa também para poder realizá-los. Bem-vinda.
4: Bom dia, Eduardo. Bom dia aos ouvintes. Então, como o Silvio bem falou ali, nós estamos com os exames da audiometria gratuita, né? Para verificar como é que está a audição, se há alguma perda, se não tem perdas auditivas, né? Que é um exame muito importante que no dia a dia, às vezes, a gente não se dá conta, né? Estão no automático, assistindo uma televisão, escutando um rádio, né? E muitas vezes a gente não sabe como está a nossa audição. Então, hoje o sindicato está promovendo essa ação em parceria junto conosco da Engesseg, de estar proporcionando, então, para os seus associados, para as pessoas, os exames de audiometrias gratuitas, para poder, então, verificar a saúde auditiva das pessoas. Além disso, Eduardo, nós estamos também com exames de sangue, vários exames de sangue, com preço diferenciado para todos os associados. Então, todo mundo que vier até aqui o sindicato hoje tem 20% de desconto. Então, se alguém quiser fazer o seu check-up, um exame de colesterol, de triglicerídeo, exames de vitaminas, vitamina B, vitamina D, enfim, qualquer exame de sangue que a pessoa quiser fazer, né, estamos com uma condição especial aqui com o sindicato hoje de 20% de desconto. Ponto, né, pagamento no dinheiro, e também, além disso, exames toxicológicos. Então, se alguém precisa o exame toxicológico para renovação da carteira, se alguém precisa algum exame toxicológico para fins de CLT, né, nós estamos aqui também durante agora de manhã e na parte da tarde também, da 1h30 às 3, para estar realizando esses exames.
2: Marina, para quem vai realizar esse exame, o paciente, né? Precisa ter algum pré-exame, jejum, alguma coisa nesse sentido, e também apresentar algum documento ou é tranquilo?
4: Sim, um documento só para a gente pegar os dados, né? Um documento com foto para termos os dados ali para preencher. E a questão do jejum, Eduardo, varia muito do exame, né? Claro, você vai fazer uma glicemia, né? Então, se você já tomou o café da manhã, pode ser que dê um pouquinho mais alterado. Mas depende muito do exame. Mas não deixem de vir, a gente convida, né, que as pessoas venham até o sindicato, não é porque tomou um café ou não. Depois nós temos aí a nossa fonoaudióloga, nós temos a nossa técnica de enfermagem que está ali e vai poder estar orientando vocês. Então, a gente convida todos os trabalhadores, todo o pessoal, para vir até o sindicato para poder estar realizando, aproveitar essa oportunidade única, né, que o sindicato está proporcionando nesse dia do agricultor, proporcionando esses exames para os associados.
2: Pois é, muito útil, né, Silvia? A gente, esses exames de rotina, às vezes, acaba deixando passar, não faz, e essa é uma boa oportunidade. Exclusivo para os associados, Silvio, quantos associados tem, em média, hoje o sindicato aqui de Marau?
3: Hoje o sindicato ele não atua só no município de Marau, né? Nós temos extensão de base no município de Nicolau Vergueiro e Gentil. Nós estamos em torno hoje com mais de 1.100 associados ou famílias associadas ao sindicato, né? Então é um número bastante expressivo, né? Então, o qual a gente fica muito feliz e a gente quer também aproveitar, parabenizar, né, os nossos agricultores nesse dia, né? Muito desafiador, estamos vivendo aí momentos muito desafiadores, né? Então, nada melhor que nós ter a saúde em dia para enfrentar os nossos desafios do dia a dia. Então, o sindicato se preocupou. Agradecer a parceria com a Engesseg, eu acho que é muito importante, né? Nós temos outras parcerias importante também, né, que o agricultor pode usufruir desses benefícios, né, a Engesseg oferece para a atividade do meio rural, que é muito importante. Então, acho que nesse dia, para marcar realmente o dia do agricultor, a gente resolveu fazer algo diferente, né? Então, nada mais que oportunizar para os nossos associados esses exames, né, para nós ficar com a nossa saúde em dia, para enfrentar os desafios que a gente tem aí pela frente. Então, parabenizar aí todos os nossos agricultores nesse dia especial para nós.
2: O horário de atendimento do sindicato ao todo, Silvio, e também reforçando então o horário que o pessoal da Engesseg vai ficar aqui ao longo do dia.
3: O nosso sindicato ele abre às 7h30 da manhã, às 11h30, 12h45 às 16h45. A Ingesegue, então, ela fica com um horário diferenciado aqui, agora pela parte da tarde, da 1h30 às 13h30, né? Então, acho que é o pessoal que quiser ainda, tem oportunidade, dá tempo ainda de virem fazer os exames, né? Apesar que o nosso clima não está favorecendo muito, mas fica aí o nosso abraço, o nosso reconhecimento. Então, é essa parceria muito importante aí. E, mais uma vez, os parabéns mesmo de coração da nossa entidade a todos os nossos agricultores, associados de toda a região, né? Que hoje é um dia especial para nós.
2: Obrigado, muito obrigado, Silvio Borghetti, presidente do STR aqui de Marau, e também a Marina Reis, da Ingesegue, que realizam essa ação aqui para você, que é associado do sindicato, realizar alguns exames, a audiometria gratuita e diversos outros exames aí de rotina com descontos especiais. Devolvendo a programação da emissora diretamente da Unidade Móvel, Eduardo Serri. 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
0: 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Na sequência, você confere aqui o nosso Saúde e Bem-Estar da sua Supermanhã de terça-feira. Supermanhã de terça-feira, daqui a pouquinho, então, tem para você as informações do nosso Saúde e Bem-Estar. Obrigado sempre pela sua companhia, obrigado e parabéns a você que já tem na sua agenda aí o nosso WhatsApp, porque você tendo em sua agenda o nosso WhatsApp, em vários momentos você pode ser aí nosso repórter. Nosso WhatsApp, que é o 99797515.

0: Na trilha do Temática tem Bon Jovi. 10 horas e 27 minutos, Marau 18 graus. Na sequência tem Saúde e Bem-Estar por aqui no oferecimento de Rede Cia da Vacina, Dr. Jaber Salé, Dr. João Isidro, Dr. Rodrigo Balutin e também com a gente a Renata Matiasso. 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Lembrando aí, né, de que estamos num clima instável do tempo e, com certeza, merecendo uma atenção redobrada aí para quem trafega pela nossa região, principalmente quem trafega pela rodovia 324, infelizmente, uma via cada vez mais perigosa, até pelas questões do clima aí, pista molhada, escorregadia, muitos buracos na pista, Marau Passo Fundo principalmente. Então, muito cuidado, você que trafega pela região, em especial aqui em nossa rodovia 324, Marau Passo Fundo principalmente.
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9: Muito bem, na sequência tem Saúde e Bem-Estar. Agora faltando 26 para as 11. Marau, temperatura neste momento é de 18 graus. Terremoto no Japão deixa mortos e desaparecidos nesse momento. O terremoto atingiu aí o sul do Japão. Magnitude 7,1. Então aí mais um momento de preocupação no Japão. No sul do Japão, aí, um terremoto deixa mortos e desaparecidos nesta terça-feira. Terremoto magnitude 7,1. Vamos então ao nosso Saúde e Bem-Estar de hoje. Vinhetinha chegando por aqui.
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9: Saúde e Bem-Estar que hoje reproduz o comentário de ontem do professor Benhur Soares. Você sabe que toda segunda-feira, 11h30 da manhã, no Temática, tem o comentário do professor Benhur Soares, ele que é especialista em envelhecimento humano, professor de educação física, sempre trazendo muitos assuntos importantes sobre a questão de qualidade de vida para todos nós. E por que eu estou reproduzindo o comentário de ontem, trazendo agora para o nosso Saúde e Bem-Estar? Porque ele traz aqui, nesse comentário, e faz uma relação muito importante das doenças com a idade. ele faz uma relação muito importante em relação às doenças com suas idades. Fala do infarto, fala do diabetes, do AVC, que é o acidente vascular cerebral, o famoso derrame, e também de doenças cardiopáticas ou cardiopatias, são doenças relacionadas ao comportamento do nosso coração. Então, fique atento, ouça com atenção aí esta relação que o professor Benhur Soares faz agora, então, em relação às doenças, o infarto, o diabetes, o AVC e cardiopatias, esta relação dessas doenças com a idade. Claro que muitas vezes a pessoa tem isso mesmo fora das idades que ele vai falar agora para a gente. Então, vamos ouvir atentamente o que diz o professor em relação a estas doenças. Vamos lá, então.
10: Hoje vamos conversar aqui sobre um tema que nos assombra muitas vezes, né? Vamos falar sobre uma das principais doenças assim, que acometem o ser humano e que muitas vezes a gente vê ela nos rodear por pessoas que são próximas, famílias, amigos, vizinhos. E vimos uma relação que acontece com essas doenças, sua ocorrência e a faixa etária de cada uma delas. Uma dessas doenças é chamado infarto, né? Um infarto do miocárdio, um problema do coração. Quando é que ele acontece? O infarto, ele geralmente acontece após os 45 anos. No entanto, os maiores índices de ocorrência ficam entre os 60 e 80 anos de idade. A diabetes tipo 2, ela geralmente acomete o ser humano entre os 35 e 40 anos, mas o maior índice está entre 45 e 64 anos. Acidente vascular cerebral, também conhecido como AVC, geralmente aos 55 anos. A maior incidência está entre 65 e 75 anos. Cardiopatias, os problemas gerais do coração, geralmente a partir dos 50 anos de idade, mas o maior índice de ocorrência está entre 65 e 80 anos de idade. Essas e outras doenças, elas nos chamam muita atenção porque às vezes ela ocorre antes dessas idades, antes disso. E aí vem aquele tipo de comentário: nossa, você viu aquela pessoa, o fulano, acabou tendo um infarto aos 30 anos de idade. E por que que chama atenção? Por que que não seguiu a regra? Por que que não foi lá na frente? E essa é uma pergunta que tem que nos intrigar para chamar atenção para nós, do tipo, será que alguma coisa está errada? Será que alguma coisa está acontecendo que está fora do seu curso normal? O que nós temos visto de forma geral quando pensamos na área do exercício físico e da saúde é que o nosso corpo é exposto constantemente a uma série de agressões. E aqui nós não estamos falando em você se bater, tu cair, nada disso. Essas agressões são agressões que nós mesmos realizamos para o nosso corpo, o nosso bem maior. São agressões do tipo estresse. Ah, eu não vou comer agora. Eu vou dormir menos. Eu não vou beber água. Ah, isso nunca dá nada. Isso não me acontece. Ah, eu não vou fazer exame. Eu não vou ao médico. Para que que eu vou fazer exercício físico? Então veja. Você vai agredindo o corpo e quando você vê, você está fazendo pequenos reparos. Eu arrumo aqui, eu vou tomar um remédio ali, o vizinho me mandou eu tomar isso. É como se você estivesse botando um band-aid para estancar um vazamento de água que está acontecendo na tua torneira. Então são pequenos reparos que muitas vezes não levam a nada. Quando a lógica é que o teu corpo está fragilizado, o seu corpo está ficando frágil, o ser humano não está se dando conta, nós estamos menos funcionais. Quando queremos resolver, então eu não estou fazendo nada, eu vou começar a correr agora, vou correr daqui até Passo Fundo. Eu vou agora começar a erguer peso que nem louco, sem uma ordem, sem uma organização, sem uma informação, como que se teu bem maior não tivesse valor, o teu corpo, a tua saúde. Então a ideia da nossa conversa de hoje é que a gente faça pequena reflexão, o que eu estou fazendo para mim proteger o meu corpo, não deixar que ele fique fragilizado e que não precise aqui na frente viver fazendo reparos. Pense nisso. Fique bem e até a próxima.
9: Valeu, professor Benhur Soares, com este baita comentário, esta análise de comparações de faixas etárias com relação às doenças. O infarto acontecendo a partir dos 45 anos, só que vemos também muitas pessoas jovens morrendo do infarto. O diabetes, mais entre 35 e 40 anos, né? Mas pode, né? Hoje a gente vê muitas crianças já com diabetes. O AVC, né? Geralmente a partir dos 55 anos, mas muita gente nova também tendo AVCs. Cardiopatias a partir dos 50 anos. Eu acredito que a gente não deveria levar tanto a questão da relação da nossa faixa etária, mas nos cuidarmos sempre. Hoje, amanhã e sempre. Nos cuidarmos. Prevenir sempre é o melhor caminho. Aliás, quem se ama se cuida, né? Quem se ama se cuida.
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9: 17 para as 11, maior temperatura de 18 graus. Falecimento. A funerária marauense, juntamente com o esposo Adão, em memória, filhos Josiane, Juscelane, Adilane, Adelorge, Genro, Nora e demais familiares, participam do falecimento de Jandira Bianchini Schmidt, ocorrido hoje aos 85 anos. O corpo está sendo velado na capela A do Cemitério Municipal de Marau. Celebração de despedida acontece hoje às 4 horas da tarde e, em seguida, sepultamento no cemitério da comunidade de Viado Pardo Marau. Comunicamos o falecimento de Jandira Bianchini Schmidt, ocorrido hoje aos 85 anos.
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1: 11 para as 11 com 18 graus.
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1: De volta aqui no Temática, Eduardo Serri.
3: 25 anos do Alfa Laboratório. Quem fala um pouquinho pra gente sobre essa trajetória, sobre o laboratório, serviços hoje em dia e tudo mais, é a Mônica Marchiori, sócia proprietária. Mônica, bem-vinda à nossa programação e já começo te parabenizando por essa trajetória.
4: Bom dia, muito obrigada. Bom dia a todos os ouvintes. 25 anos, né, de história aqui em Marau, sendo que a gente entrou aqui dentro do primeiro laboratório que foi fundado na cidade de Marau desde 1958.
3: Vocês estavam comentando ali no cerimonial de inauguração sobre a tua história, né? Como você virou a sócia desse laboratório. Eu queria que tu explique um pouquinho também, dê um pouquinho dessa história para quem nos escuta agora.
4: Então, eu fazia faculdade em Cruz Alta e morava em Passo Fundo. E aí, durante as férias e oportunidades, eu vinha fazer estágio até Casca, junto com o laboratório do Dr. Manuel Feijó. Ele me deu essa oportunidade e, quando eu me formei, ele me convidou, que teve a oportunidade de comprar o laboratório aqui do Dr. Loreno. E aí, ele me convidou para entrar com uma sociedade. E, desde então, a gente vem tentando aí e perpetuando nessa área, né?
3: Muito legal. E o laboratório hoje em dia, Mônica, o que, que tem de serviços? Qual é o foco da atuação de vocês? Fala um pouquinho sobre como é que anda o Alfa Laboratório.
4: A gente atende a parte de análises clínicas e citologia também, né? Atendemos os municípios de Gentil, Mato Castelhano e Santo Antônio do Palma, além de outros municípios na área da citologia, né? E temos convênios de todos

0: de todos os tipos e atendemos também a prefeitura.
1: Telefone de contato, como é que o pessoal entra em contato com vocês e também o endereço, pode ser o daqui e também o das outras cidades, se tu lembrar agora.
0: Aí aperta um pouquinho, mas aqui a gente está na frente da praça, né, num ponto estratégico, na rua Lauro Ricieri Bortolon. Temos o contato pelo telefone e WhatsApp, 33420635, né? E nos municípios, eu não vou lembrar o nome das ruas, mas são municípios menores, né? Que são fáceis de encontrar, e o Google também ajuda bastante nesse sentido.
1: Obrigado, Mônica. Novamente, parabéns e sucesso, que venham mais 25 anos aí do Alfa Laboratório.
0: Muito obrigada.
1: Isso aí, pessoal. 25 anos, então, do Alfa Laboratório. Você que é paciente, é cliente aqui, pode vir também comemorar com o pessoal. Devolvendo a programação da emissora, Eduardo Serri.
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3: 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Para você, então, boa sorte hoje na busca de uma oportunidade de trabalho.
4: Para você que está em busca de empregos, o Cine de Marau tem vagas na indústria metalúrgica para alimentador de linha de produção, na indústria frigorífica para auxiliar de linha de produção, magarefe, inspetor de qualidade, cozinheiro e auxiliar de cozinha. No comércio, para representante de vendas com carro próprio e atendente de farmácia. Em supermercados, para operador de caixa, fiscal de caixa e auxiliar de padaria. Na indústria em geral, para soldador, operador de máquina, auxiliar de costura, auxiliar de roto moldagem, trabalhador para laticínios e operador de empilhadeira 1. E em serviços, para eletricista auxiliar de manutenção, vigilante, auxiliar mecânico de manutenção, auxiliar administrativo, analista financeiro, coordenador de equipe para coleta de sucata, técnico de enfermagem, auxiliar de carga e descarga, pedreiro, servente, auxiliar de cozinha e motorista para caminhão C, além de revisor de tecidos e frentista. Lembrando que para se candidatar para as vagas, você deve ir até o Cine com o seu documento pessoal e fazer o seu cadastro para ser encaminhado para as entrevistas. O Cine fica na rua Irineu Ferlin, número 658, no centro, junto à Prefeitura Municipal de Marau. Júlia Berghetti Xavier para a tua Rádio Alvorada.
3: Obrigado, Júlia, pelas informações. 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
5: 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O Brasil pode atingir a marca de 1 milhão de pessoas presas em 2027, caso mantenha o ritmo de crescimento da população carcerária, visto nos últimos anos, conforme dados Anuário Brasileiro de Segurança Pública, produzido pelo Fórum Brasileiro de Segurança Pública. A edição de 2026 foi divulgada na quinta-feira, Em 2025, a população prisional chegou a 964.668 pessoas, somados presos em penitenciárias e em delegacias. O número aumentou 6% em relação ao ano anterior. Na última década, houve um aumento médio de 3,3% no ano. Uma projeção válida pelo Fórum Brasileiro de Segurança Pública aponta que um crescimento médio de aproximadamente 2% neste ano, em 2027, inferior ao da última década, já seria o suficiente para que o país atingisse a marca de 1 milhão de encarcerados. 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Diversos trabalhadores estão desaparecidos em uma fábrica de papel no sul do Japão após um terremoto de magnitude de 7,1 que atingiu o país nesta terça-feira, informaram autoridades japonesas. A polícia de Yatsushiro afirmou que diversas pessoas estão desaparecidas por conta da queda de uma chaminé na fábrica Nippon Paper, porém não especificou quantos. A cidade fica na região de Kumamoto, a mais atingida pelo tremor. A Agência de Gestão de Incêndios e Desastres do Japão confirmou a queda da chaminé e atribuiu o acidente à destruição causada pelo terremoto. Segundo informações, o Corpo de Bombeiros de Yatsushiro recebeu um chamado de ajuda da fábrica. 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
2: 11 horas e 4 minutos, Marau, temperatura de 18 graus. Falecimento. 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Celebração de despedida acontece hoje às 4 horas da tarde e em seguida sepultamento no cemitério na comunidade de Viado Par do Marau. Comunicamos o falecimento de Jandira Bianchini Schmidt, ocorrido hoje aos 85 anos.
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0: Super manhã de terça-feira, aliás, última terça-feira do sétimo mês de 2026. Hoje, parabéns, hoje é o dia do agricultor, criado lá em 1960 pelo famoso presidente Juscelino Kubitschek, para celebrar os 100 anos da fundação do Ministério da Agricultura no Brasil. Também destaque, hoje é o Dia Mundial de Luta contra as Hepatites Virais, data da Organização Mundial da Saúde, OMS, para conscientizar a população sobre a prevenção e o teste das hepatites virais. Quem se ama, se cuida. 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Seguimos com informações do agro agora.
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2: E nós iniciamos com as cotações dos grãos que são comercializados em sacas de 60 quilos. A soja, R$ 126,00. O milho, R$ 58,00. E o trigo, R$ 70,00. demais produtos. Boi gordo, R$ 12,90 ao quilo vivo. Vaca gorda, R$ 11,50 ao quilo vivo. Suíno tipo carne, no preço integração, R$ 4,95 ao quilo vivo. Suíno tipo carne, no preço particular, R$ 5,19 ao quilo vivo. 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Ana Lúcia Jacomini para a tua rádio.
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0: 11 horas. 15 minutos, Marau com 18 graus de temperatura. 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
1: 11 horas e 20 minutos, 11:20, maior temperatura em 18 graus na sua supermanhã de terça-feira, dia 28 de julho de 2026.
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0: Olá pessoal, nesta terça-feira segue a condição para chuvas que podem ser fortes e virem ainda acompanhadas de tempestades associadas a rajadas de vento. Os prognósticos indicam que as rajadas oscilam entre 70 e 80 km por hora, pontualmente podendo passar dos 90 km por hora. Então, muita atenção por causa dessa condição de instabilidades, chuvas que podem ser fortes em alguns momentos e acompanhadas dessas rajadas de vento, com também queda de granizo, além, é claro, de descargas elétricas. Então, pessoal, bastante atenção nesta terça-feira. As temperaturas seguem esse padrão um pouco mais elevado, com máximas variando de 22 a 23 graus no período da tarde. Para quarta-feira, pelo menos no período da manhã, eu diria que mais assim, durante a madrugada, início de manhã, ainda tem condições para temporais por aqui. Ao longo do dia, aos poucos, essa instabilidade vai se deslocando e deve atuar mais entre o norte, nordeste e parte do leste gaúcho. Mas por aqui, pelo menos no período da manhã, ainda tem bastante instabilidade atuando. Com a previsão do tempo, Kátia Valente.
1: Obrigado, Kátia, pelas informações aqui no Temática e boa terça-feira para ti.
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1: Horas e 23 minutos, Marau, temperatura de 18 graus. 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
8: 11h30, Marau, temperatura em 18 graus. 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
8: Agora 28 para o meio-dia, 28 para o meio-dia, temperatura em 18 graus. E segue a chuva nesta terça-feira, 28 de julho de 2026. 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

0: Eita, música boa, hein? Leonardo, o homem do Pala Branco, que letra fantástica. 24 para o meio-dia, 24 para o meio-dia, com 18 graus. 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
0: Agora,

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1: Agora 20 para o meio-dia com 18 graus em Marau. 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
1: 18 para o meio-dia.
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1: Em Marau, temperatura de 17 graus. 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
1: Agora 15 para o meio-dia, 17 graus.
9: Igreja em saída.

0: Muito bem, ligando aqui, microfone 1, 2, 3, não, 1 e 3 só. Paz e bem, Santa Alegria.
1: 1, 2, 3, 4.
0: 1, 2, 3, 4. Eu queria...
1: Chamando.
0: Eu queria a música
1: aqui. Paz e bem, Santa Alegria.
0: Não, eu queria a música aqui do...
1: Teixeirinha.
0: Do Chiquito e Bordoneio.
1: Ah.
0: Aquela que fala, tudo vem do campo.
1: Porque... Tudo vem do campo.
0: Sim, porque hoje é o dia do agricultor.
1: Procura ali. Tudo vem do campo.
0: Mamma mia, onde é que botaram essa música aqui? Pelo amor de Deus. Ajuda eu aqui.
1: Criou perna, chama os universitários.

0: Não, não sei. Tô brigando aqui.
1: Meu Deus, chama os universitários ali. Bate lá no vidro, chama
0: não,
1: os
0: mas
1: universitários.
0: Eu já acho aqui. Bem tranquilo. Já acho aqui bem tranquilo. Sabe que eu queria contigo fazer, fazer uma campanha.
1: Uma campanha.
0: Uma campanha bem séria.
1: Uma campanha.
0: Em prol e em defesa das mulheres brasileiras.
1: Ah.
0: Sabe por quê? É sobre o golpe do amor. 4 em cada 10 mulheres brasileiras já foram enganadas ou vítimas do golpe do amor aí. Chega um bonitão, Zé, Marcelo, assim, né? E a mulher se encanta, né?
1: Pelas redes sociais.
0: Pelas redes sociais, aí acaba conhecendo o cara, fica um mês, dois juntos ali, ele já, pá, tô com um problema no carro, preciso arrumar o carro, preciso fazer isso.
1: Já paga.
0: Já paga 10, 15 mil, vai indo, né? Então, é impressionante
1: o que... Isso quando o cara vem.
0: É.
1: Isso quando o cara vem.
0: É, mas geralmente ele vem, né? O cara...
1: Mas às vezes ele precisa de dinheiro pra vir.
0: É, também essa, né? Bah, eu tô sem grana aí pra chegar até você.
1: É.
0: O cara, de repente, lá do Acre, lá do Amazonas, lá do Tocantins. A mulher aqui é do Rio Grande do Sul.
1: Lá dos Estados Unidos, da Argentina.
0: É, então, impressionante o crescimento aí do golpe do amor. 4 em cada 10 mulheres brasileiras já foram enganadas pelo golpe do amor.
1: O golpe do amor.
0: Pelo amor de Deus, né?
1: Mas não é do golpe dos 5 pila.
0: Não.
1: Ah, bom.
0: E muito mais. E
1: se fosse só cinco pila. Se fosse dos 5 reais, daí era problema.
0: Ou aquela assim, toma aqui os 50 reais. É a música da... De quem que é a música? Toma aqui os 50 reais. 50...
1: Toma aqui os 50 reais.
0: 50 reais.
1: É. Quem é que... É uma mulher que canta.
0: Uhum.
1: Agora... Me esqueci o nome dela.
0: Já aparece aqui.
1: Já aparece.
0: E já aparece também aqui.
1: Mas é, então hoje em defesa das mulheres, né? Mas às vezes, não sei também, né? Porque tem alguma que outra que precisa também, mais do que defesa, tomar vergonha na cara.
0: Tu acha?
1: Mais do que defesa, às vezes precisa tomar um pouco de vergonha na cara também, né? Com algumas coisas, porque... Também, como diz a história, não é bem assim, né? Também, de vez em quando, tem que ter um pouco de botar o dedinho aí, né? Na moleira e ficar correndo atrás de algumas coisas nas redes
0: não,
1: sociais.
0: Eu não tô dizendo que as mulheres ricas devam, né, cair no golpe, né? Mas grande parte das mulheres são mulheres... de uma classe social baixa e média, mas mais baixa, classe baixa do que média.
1: Mas daí eu vou te dizer uma, que se tu não tem condições de arrumar um namorado, uma namorada assim, e tu precisa depender de umas redes sociais para isso,
0: tô mal na figura.
1: É boca braba, né? Então tu tá muito mal na figura. Eu vou dizer que tá muito, muito mal na figura mesmo. Pra depender das redes sociais pra arrumar alguém. É muito mal na figura.
0: Aí o ouvinte coloca aqui assim, ó, Frei Marcelo Imaculã. Falar que os homens também entram em muitas frias aí, né?
1: Muito, né? Muito, muito, muito, muito. Muito, é. Por isso que o golpe dos 5 pila tá aí.
0: É. Acho que vão criar um golpe, né? O golpe dos homens, né?
1: É.
0: Golpe do amor é o homem que, né, faz vítimas mulheres.
1: Exatamente.
0: E botar o golpe do macanudo.
1: Dos macanudos? É. Não, mano. O macanudo é o chope, daí não dá. O chope é bom.
0: Então, o golpe dos cuera.
1: O golpe dos cuera.
0: É, o golpe dos cuera. Onde os homens são vítimas.
1: É. Por pobres. Qualquer 5 pila, entra no golpe.
0: Que barbaridade. Vou te contar, né?
1: Vou te contar.
0: Mas é que aí, hoje, se a gente fosse enumerar os golpes via internet, hoje, redes sociais, é impressionante, né?
1: É verdade.
0: O pessoal aqui também, muito sofrendo aqui, mais recentemente, o golpe do falso advogado. Que esse é muito mais sério ainda, porque tem aí lesado muitas pessoas, né?
1: Agora,
0: o golpe do falso advogado aí.
1: Se você fala com o pessoal que trabalha nessa questão de... Não sei como é o nome, mas é salvaguardar as contas bancárias, enfim, tipo, é um laboratório.

0: laboratório para todos os dias tentar não deixar que aconteça golpes. Esse povo, ele diz que é algo incrível a criação e a disseminação da quantidade de golpes que são criados todos os dias via redes sociais.
1: É que tem o especialista, né? Enquanto você cria, digamos assim, processo de segurança nas redes.
0: Exatamente. Falou, olha, o que é uma segunda-feira bem feita? Processo de segurança. Aí, ó. É isso que eu estou falando, ó. É isso que eu digo, né? Processo de segurança. Isso aí, eu não sabia a palavra. Aí, ó. Tá aí, ó. Processo de segurança.
1: Enquanto eu aqui, que quero o bem, enquanto eu crio o processo de segurança nas redes sociais. Outros já vão na minha frente criar processos que você tenha toda a
0: De golpe.
1: liberdade
0: De
1: do
0: golpe.
1: golpe, né?
0: De golpe. Não precisam
1: É
0: nem
1: que nem
0: faculdade.
1: quando você cria um alarme, um novo alarme para o teu carro, o cara do mal já está pensando em
0: Já.
1: como desativar o
0: Já
1: alarme.
0: tem a chave para
1: Já
0: desativar o
1: tem a
0: alarme.
1: chave para desativar
0: Já tem a
1: o
0: chave para
1: alarme, né?
0: desativar o alarme.
1: Ele corre na frente, né?
0: É.
1: O corre na frente. Achei aqui tudo vem do
0: Mas antes de tu botar
1: campo.
0: ali tudo vem do campo, então vamos mandar, já vale como parabéns aí para o seu Honorino Benedetti. Tá de aniversário hoje, seu Honorino
1: O
0: Benedetti.
1: Cinco Amici?
0: Cinque Amici,
1: É.
0: Honorino Benedetti.
1: Deixa eu ver aqui onde é que tá os parabéns
0: Mas
1: aqui.
0: tudo vem do campo, merece, vai com os parabéns, tudo vem do campo
1: Nós
0: para ele.
1: temos parabéns aqui rapidinho
0: Vai lá
1: aqui.
0: então, bota os parabéns. Se mais alguém tá de aniversário aí, sinta-se homenageado. Parabéns.

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0: Isso é...
1: Não, é, olha, é letra de arrepiar.
0: Isso é uma letra assim de...
1: Nossa, mãe do céu. Parabéns, parabéns aos agricultores.
2: Tudo vem do campo.
1: Do nosso Marau, do nosso Rio Grande e do nosso Brasil
2: e
1: também.
2: E do mundo inteiro.
1: E do mundo inteiro.
2: Do mundo inteiro.
1: Porque muita gente nos acompanha agora pelas redes sociais, neste mundão de Deus aí.
2: Exatamente.
1: Aquela história, né, Tchê? O mundo é redondo, não, a terra é redonda e fala em quatro cantos, né?
2: É verdade, é verdade. Mas olha, parabéns aí, parabéns, muitíssimo parabéns aos nossos agricultores. E falar em agricultores, domingo eu estive com um grupo lá em Santa Ana, Santo Antônio do Palma, um reduto de agricultura familiar. Um reduto de agricultura familiar. Que baita festa. E reportando também a grande festa feita pela comunidade São Cristóvão, aí no bairro São Cristóvão. Parabéns ao bairro São Cristóvão, à comunidade São Cristóvão.
1: Tu levou meu abraço para eles?
2: Levei.
1: Obrigado.
2: Uma baita festa.
1: Porque onde eu vou, também sempre levo o teu abraço.
2: Isso aí. Nós somos a referência. Um senhor do Palma. Veja, escuta bem esta. E ele deve estar escutando agora. Na porta da churrasqueira, ele me disse: vocês são incríveis. Bem assim, ele disse, vocês são incríveis. Eu escuto todo dia. Não perco um programa.
1: Não. Incrível é o homem do campo. Incrível é o homem do campo.
2: Mas é uma alegria, então, parabéns aí, um abraço do tamanho do mundo para aquele pessoal de Santana do Palma, que estivemos ali na festa no domingo. Um abraço maior ainda do tamanho do universo para o pessoal de São Cristóvão pela grande festa promovida, primeira festa de São Cristóvão aí no bairro São Cristóvão.
1: Que seja
2: infinita.
1: Infinita, com certeza. Palma também tem o jantar ecológico aí, não lembro que data é o jantar ecológico. Se ainda existe o jantar
2: não
1: ecológico.
2: Não sei se alguém está nos ouvindo e ainda existe, nos diga aí.
1: Verdade.
2: Nos diga.
1: Não sei se ainda existe, né? Mas beleza. Vamos lá?
2: Muito bem, vamos lá, né? Para hoje, terça-feira, 28 de julho. O Evangelho está em Mateus, no capítulo 13, versículos 36 a 43. Então, tendo deixado as multidões, Jesus foi para casa. Seus discípulos se aproximaram dele e lhe pediram: explica-nos a parábola do joio do campo. Ele respondeu: quem semeia a boa semente é o filho do homem. O campo é o mundo. A boa semente são os filhos do reino. O joio são os filhos do maligno. O inimigo que o semeou é o diabo. A colheita é o fim dos tempos do mundo. Os ceifadores são os anjos. Tal como o joio é recolhido e queimado no fogo, assim será no fim do mundo. O filho do homem enviará seus anjos. Eles recolherão de seu reino todos os escândalos e os que praticam o mal, e o jogarão na fornalha ardente. Aí haverá choro e ranger de dentes. Então os justos brilharão como o sol no reino de seu Pai. Quem tiver ouvidos, ouça. Palavra da salvação. Glória a vós, Senhor. Meus queridos, no dia do julgamento, uns e outros serão separados, e o Cristo glorioso purificará inteiramente sua igreja de todo mal. Na igreja e no mundo hoje, a gente consegue distinguir o trigo do joio? Na igreja, no mundo e no hoje, conseguimos ver claramente o que é obra de Deus e o que é obra do maligno? Deus é paciente e permite que os filhos do semeador maligno cresçam no campo, mas isso para não correr o risco de eliminar o trigo junto com o joio. No tempo certo, o maligno será eliminado. Lembramos nossa programação, então, para hoje, terça-feira, 19 horas, missa na Matriz e também no bairro Fátima. Amanhã, quarta-feira, na Matriz. Quinta-feira, 19 horas, na Matriz, 19 horas, a novena em Nossa Senhora Desatadora dos Nós. Sexta-feira, 16 horas, missa da Saúde na Matriz. Sábado, 14 horas, São Marcos, Laranjeira, São Valentim, Viado Pardo e Nossa Senhora do Carmo. 15 horas, São Sebastião Vista Alegre, 18 horas na Matriz, 18 horas também Nossa Senhora das Graças Portal do Sol, 19 horas Santa Bárbara Borges e São Cristóvão. No domingo, 8 horas Matriz, 9 horas Santa Rita, 9 horas também Sagrado Coração de Jesus, 10h30 festa do Grupo de Jovens Tal 04 na Comunidade Santa Lúcia com missa, depois ao meio-dia almoço Então, grande festa aí do grupo de jovens do Tal 04. E também, domingo, grande festa em honra a São Caetano, comunidade São Caetano, com missa às 10h30, meio-dia almoço e à tarde continuações festivas. O Dom Rodolfo estará ali para a missa às 10h30, onde ele fará a bênção e a consagração do novo altar da comunidade São Caetano. E à noite, 19 horas no domingo, São Roque, Bom Pastor e também na Matriz. Recordo ainda, dia 16 de agosto, em Garibaldi, teremos a jornada vocacional. Inscrições para quem quiser ir, terá ônibus, para quem quiser ir diretamente na secretaria da paróquia, valor da passagem do ônibus R$50, já com a alimentação que será fornecida lá. Então, dia 16 de agosto, jornada vocacional em Garibaldi, já temos um ônibus e meio lotado, se alguém ainda quer ir, dê o seu nome aí na secretaria da paróquia. Muito bem, vamos almoçar.
1: Pontualmente, meio-dia.
2: Meio-dia.
1: 17 graus.
2: 17 graus. Uma boa terça-feira para todos nós. A chuva possa continuar vir, mas que a Mãe, Nossa Senhora de Lourdes, possa nos proteger dos temporais. Um bom almoço, paz e bem
1: e santa alegria.
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6: Paze bem, meu irmão, paze bem.
2: Estimados irmãos e irmãs, é meio-dia e juntos vamos invocar a bênção de Deus sobre nós, o nosso alimento e os nossos trabalhos. Querido Deus, sabes que sempre me dediquei de corpo e alma à minha família para que tudo em casa possa correr o melhor possível. Mas nem sempre é fácil manter o melhor espírito e a melhor energia diante de tantas coisas para fazer. É por isso que me dirijo a você, amado Pai Todo-Poderoso, para me dar o poder e a força de que preciso para enfrentar todos e cada um dos meus desafios diários. Assim, como sempre pedi que cuidasse da minha família, de todo o mal quando eu não estivesse por perto, também peço que faça as suas bênçãos e energias descer sobre eles. Fique comigo, para que eu não me desespere e nem te esqueça. Levante o meu espírito quando o encontrares abatido. Ajude-me a seguir-te sem vacilar e sem olhar para trás. Entrego-te neste dia toda a minha vida e a vida de toda a minha família. Glória ao Pai, ao Filho e ao Espírito Santo, como era no princípio, agora e sempre. Amém. E por intercessão de Nossa Senhora, os santos e santas de nossas comunidades, que os anjos de Deus estejam à nossa frente para nos guiar, ao nosso lado para acompanhar, atrás de nós para proteger, acima de nós para iluminar e dentro dos nossos corações para abençoar. A bênção de Deus Todo-Poderoso desça sobre todos os ouvintes e sobre o alimento, em nome do Pai, do Filho e do Espírito Santo. Amém. Um bom dia, um bom almoço, paz e bem e santa alegria.
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0: Amigos ouvintes, boa tarde. Estamos iniciando mais um programa Hora do Agricultor, com o patrocínio da Agropecuária Irmãos Ruá, Oral Unique, Aliança Variza, Sebem Indústria e Comércio de Cereais, TRR Tradição e Gambato Ford. Hoje, dia 28 de julho de 2026, terça-feira.
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0: E vamos saber a previsão do tempo e quem nos traz as informações é a meteorologista Kátia Valente.
2: Olá pessoal, nesta terça-feira segue a condição para chuvas que podem ser fortes e virem ainda acompanhadas de tempestades associadas a rajadas de vento. Os prognósticos indicam que as rajadas oscilam entre 70 a 80 km por hora, pontualmente podendo passar dos 90 km por hora. Então muita atenção por causa dessa condição de instabilidades, chuvas que podem ser fortes em alguns momentos e acompanhadas dessas rajadas de vento com também queda de granizo, além, é claro, de descargas elétricas. Então, pessoal, bastante atenção nesta terça-feira. As temperaturas seguem esse padrão um pouco mais elevado, com máximas variando de 22 a 23 graus no período da tarde. Para a quarta-feira, pelo menos no período da manhã, eu diria que mais assim, durante a madrugada e início de manhã, ainda tem condições para temporais por aqui. Ao longo do dia, aos poucos, essa instabilidade vai se deslocando e deve atuar mais entre o norte, nordeste e parte do leste gaúcho. Mas por aqui, pelo menos no período da manhã, ainda tem bastante instabilidade atuando. Com a previsão do tempo, Kátia Valente.
0: Muito obrigado, Kátia.
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0: Hoje, 28 de julho, Dia Nacional do Agricultor. A data homenageia os profissionais do campo e foi instituída em 1960 pelo Decreto de Lei número 48.630, marcando o cenário da criação do Ministério da Agricultura por Dom Pedro II em 1860. A publicação da medida provisória de número 1376/2026, em 15 de julho deste ano, marca um capítulo decisivo para o enfrentamento do endividamento rural no Brasil. Ao autorizar linhas de crédito especiais para liquidação ou amortização de operações de crédito rural e cédulas de produto rural, CPR, o governo federal oferece um mecanismo vital para produtores e cooperativas que registram perdas de safra ou renda entre 2019 e 2025. No entanto, a complexidade dos critérios e a natureza contratual das dívidas exigem cautela para não cair em armadilhas, assim como aconteceu em 2025 com a medida provisória 1314. Hoje, então, trouxemos novamente o escritório Moresco Todeschini Advogados com o sócio Tomás Moresco Todeschini, que vai nos esclarecer alguns pontos da medida do governo envolvendo o endividamento rural. Boa tarde, Tomás.
3: Boa tarde, Luiz. Boa tarde, caros ouvintes.
0: Bom, Tomás, a medida provisória já está em vigência ou ainda existem alguns atos para serem cumpridos até que ela chegue ao balcão dos bancos?
3: Luiz, a medida já está vigente, como você citou aí, ela foi publicada na metade desse mês de julho e na semana passada teve a regulamentação dessa medida pelo Conselho Monetário Nacional, aliado àquilo que o governo federal havia publicado. Então sim, a medida já está valendo, apesar de ser algo muito recente, porque essa regulamentação foi realizada na quinta-feira da última semana, então a gente tem conhecimento que os bancos, as cooperativas de crédito, elas estão em período de transição, de organização, para que tudo isso comece a, de fato, chegar ao produtor e apresentar propostas. Mas, pela regra, sim, já está valendo.
0: Muito bem. Tomás, através de assessoria jurídica, advocatícia, o produtor consegue verificar se a proposta dos bancos, isto é, juros e correções, realmente é vantajosa?
3: Com certeza, Luiz. Eu digo isso porque, em verdade, às vezes o produtor pode interpretar que é simplesmente chegar no banco e dizer que ele quer aderir a essa medida para organizar o endividamento dele, os financiamentos de custeio, de investimento e assim por diante. Mas, em verdade, ela não é tão simples. Ela tem diversos pontos aí de armadilha que a gente cita, porque ela define regras para poder aderir, para verificar se ela é vantajosa nessa questão de juros e correção monetária. Por quê? No ano passado, como você citou aí anteriormente, o governo também publicou a medida 1314 e de início ela parecia uma medida que iria acomodar todo o setor, mas em verdade quando a gente foi organizar isso com os bancos, quando o produtor chegou na agência e foi aderir a essa regulamentação do governo federal, em verdade os juros eram muito maiores, existia aumento de garantias, o banco estava tomando atitudes que não condiziam com a realidade. Então, da mesma forma, agora, para essa nova medida provisória, que é a 1376, o produtor tem que ficar atento a isso, ficar atento ao que vai estar contratando para organizar esses financiamentos. E sempre que possível, é importante buscar, sim, assessoria de um advogado especialista no crédito rural, que é o tema em questão, para verificar se tudo isso está valendo a pena, se é vantajoso aderir a esse programa do governo ou se existem outros meios para que ele possa seguir e organizar a vida financeira da família ou da propriedade, quando é um produtor de maior escala.
0: Bom, como se percebe, seja qual for a situação, é sempre melhor, antes de consultar o banco ou no momento de consultar a gerência de um estabelecimento de crédito, estar amparado por um especialista da área do direito, um advogado especialista nesse setor.
3: Com certeza, Luiz, com certeza. A assessoria jurídica, ela serve para dar o norte correto para o produtor rural. Hoje em dia, diante do cenário da infelicidade das últimas safras, não só aqui do Rio Grande do Sul, mas do país inteiro, se tornou necessário o produtor ele ter um advogado ao lado dele para organizar essa vida financeira, detalhes da propriedade, da mesma forma que um colega agrônomo que faz o trabalho adequado, porque essa medida provisória, ela necessita de laudos técnicos para fundamentar o porquê o produtor está querendo aderir a ela. Então, esse trabalho em conjunto, essa assessoria para o produtor que por vezes não tem esse conhecimento técnico, hoje em dia é indispensável.
0: Nós estamos conversando com Tomás Moresco Todeschini, do escritório Moresco Todeschini Advogados, a respeito de alguns pontos da medida do governo envolvendo o endividamento rural. Tomás, nós vamos fazer um rápido intervalo e já voltamos.
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0: Estamos voltando na Hora do Agricultor, hoje conversando com o Tomás Moresco Todeschini, sócio do escritório Moresco Todeschini Advogados, que nos esclarece alguns pontos da medida do governo envolvendo o endividamento rural. Tomás, no bloco anterior falávamos, você orientou aí, que é importante para o produtor saber da vantagem, desvantagem ao consultar o estabelecimento bancário, estar sempre acompanhado de um advogado, um profissional técnico dentro do assunto. A medida provisória agora, Tomás, substitui o alongamento tradicional do manual de crédito rural ou não?
3: Não, Luiz. É muito importante que o produtor tenha esse conhecimento que essa medida provisória, ela não substitui qualquer forma de alongamento, de prorrogação dos financiamentos. Essa questão da prorrogação, do chamado alongamento desses financiamentos de crédito rural, que é exclusivo para produtores, ela existe há muitos anos. É uma medida consolidada no poder judiciário de todo o país, especialmente aqui do Rio Grande do Sul, aonde toda vez que o produtor tiver uma frustração de safra, que ele demonstrar que a safra dele não foi adequada, como por exemplo, por eventos de seca, de excesso de chuva ou qualquer outro evento do clima, e até mesmo por dificuldade de comercialização, dificuldade na questão da venda do produto, de preço, quando o produtor conseguir comprovar isso com a documentação adequada, ele tem sempre o direito a fazer a prorrogação daquele financiamento para que ele possa fazer o pagamento dentro da realidade atual dele. Por quê? Por vezes, no momento que o produtor contrata aquele financiamento no início da safra, como por exemplo de um custeio, a realidade dele é uma. Ele está com uma previsão adequada, fazendo o plantio no momento adequado, os tratamentos adequados, Porém, nesse intervalo entre o início da safra e o final, pode ocorrer uma intempérie climática, que, como eu citei ali há pouco, um evento de seca, um evento de chuva, como infelizmente nós tivemos aqui em 2024, aquela enchente que comprometeu a maioria das lavouras num período de colheita. As lavouras estavam bonitas, estavam prontas para colheita e a maioria dos produtores perdeu ela. Então, nessas condições, o produtor, baseado numa lei que é lá de 1965 e em todo o arcabouço que existe dentro do Poder Judiciário, ele tem direito a prorrogar o seu financiamento. E essa medida provisória que o governo publicou agora, nos últimos dias, ela vem, em verdade, para reforçar isso, porque o governo federal está demonstrando que reconhece o endividamento do setor e que o setor precisa de um fôlego, precisa de uma forma de prorrogação. Então, ela vem para somar ao tradicional alongamento lá existente no Manual do Crédito Rural, nessas outras leis que eu citei, no entendimento do Poder Judiciário, e ela serve para dar esse fôlego para que o produtor não perca o patrimônio dele e para que ele possa se manter na atividade. Então, em momento algum, ela extingue o direito ao alongamento, e eu digo pelo contrário, ela reforça que isso deve acontecer porque é uma proteção do produtor rural.
0: Sim, e Tomás, de que forma a assessoria advocacia pode ajudar o produtor tanto nesse momento inicial para realizar os pedidos, quanto se posteriormente for negado pelo banco nos casos em que existe o direito?
3: É exatamente aí que entra a assessoria jurídica, Luiz, e aos ouvintes. O banco pode sim negar a adesão, né, do produtor aderir a essa nova medida provisória, porque, como eu citei no bloco anterior, o banco pode dizer que o produtor, o financiamento dele não se encaixa adequadamente nos termos dessa medida provisória, porque ela tem diversos pontos de corte, de data, de tipo de financiamento, de percentual de frustração e assim por diante. Então, a assessoria jurídica entra para ver se o produtor se encaixa nessa medida ou se por algum motivo o banco vier a negar o pedido, a assessoria jurídica consegue identificar, bom, essa negativa do banco está certa, realmente esse produtor não consegue aderir a essa medida, ou o banco está tomando uma decisão de forma errada. Aliado a isso, existe essa forma que nós citamos no questionamento anterior, Luiz, que é o alongamento tradicional que existe há muitos anos e que ele é consolidado. Então, a assessoria jurídica do advogado que é especialista no assunto, que sabe o diferenciar um crédito rural de um produtor para um crédito comercial de uma pessoa física, de uma empresa, é para que traga segurança para o produtor, que faça um pedido adequado, que faça a conduta de forma correta para que se atinja o objetivo, que é prorrogar aquele financiamento que está com dificuldade de pagamento, gerar um fôlego para o produtor financeiro e manter ele na atividade. Esses são os objetivos principais que entra a assessoria jurídica para entregar isso para o produtor que confiou no trabalho do profissional.
0: Bom, diante de tudo isso se conclui, Tomás, que a medida provisória é boa, porém é importante saber como manusear essas ofertas que estão sendo feitas.
3: Com certeza, Luiz. Ela é boa, sim, mas ela tem muitas armadilhas e pode ser que vários produtores não se encaixem nela. Por isso que, se o produtor está buscando essa medida, é sinal de que ele está com dificuldade financeira e que automaticamente ele precisa desse respaldo jurídico de alguém que entenda do assunto para dizer o caminho melhor é a medida provisória ou são outras formas para poder manter esse produtor na atividade.
0: Sim. Tomás, para encerrar aí, é importante o produtor rural que esteja nos acompanhando agora também está pensando em obter maiores informações a respeito aí. De que forma entra em contato com o Moresco Tudeschini Advogados?
3: Luiz, nós temos duas formas de contato tradicional, que são nossos telefones, que é o 54-3273-1009, ou o 549-9709-4208, ou estamos em todas as redes sociais, aí Instagram, Facebook e assim por diante. Então, o contato é bem tranquilo e a gente está à disposição para auxiliar todos os produtores aí que precisam dessa assessoria, precisam desse respaldo para se manter na atividade e seguir em frente. Afinal, sem os produtores, ninguém tem alimento, ninguém, em verdade, tem vida. Então, é muito importante esse trabalho, não só para manter na atividade, mas para pensarmos no coletivo.
0: É, com certeza. E, bom, eu vou repetir aqui o telefone fixo e você repete o WhatsApp e Instagram, tá bom?
3: Perfeito.
0: É, o telefone fixo tradicional, código de área 54-3273-1009. E o WhatsApp e Instagram, Tomás?
3: O WhatsApp é o 549-9709-4208 ou o Instagram é @morescotodeschiniadv.
0: Tá bom. Tomás, de minha parte, fico satisfeito pela sua participação no nosso programa, a não ser que tenha alguma outra colocação em relação a esse importante assunto.
3: Luiz, eu que agradeço a oportunidade, agradeço aos ouvintes que tiraram um minutinho para nos dar essa audiência, essa atenção, e tanto eu quanto o escritório nos colocamos à disposição aí para novas chamadas, novos relatos, para que a gente sempre possa trazer informação para o produtor e demonstrar para ele os direitos que existem e que estão aí para serem utilizados. Muito obrigado, Luiz.
0: Nós é que agradecemos. Tomás Moresco Todeschini, do escritório Moresco Todeschini Advogados, falando sobre alguns pontos da medida oferecida pelo governo envolvendo o endividamento rural.
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0: Agora vamos acompanhar as informações do Mercado Agrícola com a Ana Lúcia Jacomini.
11: E nós iniciamos com as cotações dos grãos que são comercializados em sacas de 60 quilos. A soja, R$ 126,00, o milho, R$ 58,00 e o trigo, R$ 70,00. Demais produtos: boi gordo, R$ 12,90 ao quilo vivo. Vaca gorda, R$ 11,50 ao quilo vivo. Suíno tipo carne, no preço integração, R$ 4,95 ao quilo vivo. Suíno tipo carne, no preço particular, R$ 5,19 ao quilo vivo. E o leite padrão, de acordo com a Imater, comercializado na região com o menor preço referência, em R$ 2,22 ao litro. Ana Lúcia Jacomini para a tua rádio.
0: Muito obrigado, Ana Lúcia.
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0: E assim vamos colocando um ponto final em mais uma apresentação da Hora do Agricultor, patrocinada pela Agropecuária Irmãos Ruá, Oral Unique, Aliança Bariza, Serviço de Táxi e Transporte Executivo, ligue 999-8304-37, CBEM Indústria e Comércio de Cereais, tudo para o plantio de inverno, TRR Tradição, a energia que te move, e Gambato Ford, a sua concessionária Ford Norte e Noroeste Gaúcho. A Hora do Agricultor volta amanhã ao meio-dia. A todos obrigado e uma boa tarde.
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1: Boa tarde para você que está agora acompanhando o nosso No Ponto, servindo a notícia. Muita notícia de Marau e de toda a nossa região com a credibilidade da tua rádio Alvorada. Espaço de informação agora iniciando, meio-dia e 36, 4 minutos para o meio-dia e 40, agora 17 graus na região central aqui do município de Marau. E sempre agradecendo pela sua audiência, por estar junto comigo nesta hora de programação e também aos nossos patrocinadores do horário. 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A gente vai para a nossa hora do recado, com as informações de festas aqui de Marau e da nossa região. Mas já já voltamos, continue aqui sintonizado na 107.7. Tua rádio.
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1: Convite para a missa. 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Com esse pensamento, a família agradece as equipes do Hospital Cristo Redentor, Hospital de Clínicas e Posto de Saúde de Mato Castelhano, pelo cuidado e dedicação. 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A Kelly Oliveira, pelo cuidado e acompanhamento. 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E convidam para a missa de sétimo dia de falecimento de Graciosa Trento Kurtz, que será celebrada nesta quarta-feira, às 19 horas, às 7 horas da noite, na Igreja Matriz Cristo Rei de Marau. Por mais esse ato de fé, a família agradece.
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1: Voltando com o seu No Ponto, servindo a notícia, eu me chamo Júlia Berghetti Xavier e vou junto contigo nessa hora de programação. Muito obrigada pela sua companhia nesse início de tarde, então de terça-feira, dia 28 de julho. Iniciando as informações aqui, nós temos o seminário da Argert, porque a Associação Gaúcha de Emissoras de Rádio e Televisão, a Argert, e o Tribunal Regional Eleitoral do Rio Grande do Sul promovem nesta terça-feira mais uma edição dos seminários eleitorais. O encontro será realizado em Passo Fundo, a partir das 2 horas da tarde, no auditório da Faculdade de Direito da Universidade. Voltado a radiodifusores, radialistas e jornalistas, o seminário tem como objetivo esclarecer dúvidas sobre a legislação eleitoral e abordar o papel da comunicação nas eleições neste ano. A programação tem abertura com a presidente do TRERS, a desembargadora Maria de Lourdes Galvão Brack, e como presidente da AGERT, o Alessandro Heck. Em seguida, serão apresentados os painéis aspectos da propaganda eleitoral nos meios de comunicação social, com Rogério da Silva das Vargas, e as etapas da eleição e suas relações com uma pauta jornalística, com Daniel Vobeto. E também eleições 2026, o rádio e a televisão, com Débora Dalcin Rodrigues. O encerramento também é conduzido pelo vice-presidente e corregedor regional eleitoral, desembargador Antônio Maria Rodrigues de Freitas. A tua Rádio Alvorada e a Mais Nova estarão participando dessa programação, também acompanhando os debates e essas orientações voltadas à cobertura jornalística e também à atuação dos veículos de comunicação durante todo esse processo.

0: setores da agricultura, saúde e educação. Mais sobre essas e outras notícias que estão no nosso site, por exemplo, Quasa realiza encontro de líderes. Projeto para restauro da Igreja Matriz de Vila Maria deve ser concluído em breve. Seminário eleitoral então vai ser realizado. Cerca enfrenta a AGF pelas oitavas rodadas do Gauchão Série A em Casca. E também Santo Antônio do Palma lança programa Pomar Ativo. Essas e outras informações você confere a seguir no nosso No Ponto. Agora a gente vai com um pouquinho de música, porque são No Ponto servindo notícia, informação e também entretenimento. Mas daqui a pouquinho a gente já volta.
1: Peito e Romário no churrasco.

0: Jorge Matheus. Então, Mário.
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2: Participação de luto. A funerária amarauense, juntamente com o esposo Adão, em memória, filhos Josiane, Juscelane, Adilane, Adilorge, Genro, Nora e demais familiares, comunicam o falecimento de Jandira Bianchini Kemitz, ocorrido hoje aos 85 anos. O corpo está sendo velado na Capela A do Cemitério Municipal de Marau. A celebração de despedida será hoje, às 4 horas da tarde, e logo após sepultamento no cemitério da comunidade de Viado Pardo, em Marau. Comunicamos o falecimento de Jandira Bianchini Schmitz, ocorrido hoje aos 85 anos.
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2: No Ponto, servindo a notícia, voltando agora para a programação, lembrando a nossa hora do recado, sempre com patrocínio do comércio de bebidas Lombardi, trazendo toda a qualidade e variedade de bebidas quentes e frias para sua festa. 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Esses os patrocinadores da nossa Hora do Recado. Agora, 12h56, 4 minutinhos para 1 hora da tarde. Vamos com uma informação aqui para o nosso No Ponto. A gente estava falando sobre Vila Maria ter declarado uma situação de emergência após as chuvas intensas que, então, causaram diversos estragos à cidade, isso ainda na terça-feira, dia 21 de julho. Os principais prejuízos, conforme o decreto, foram nos setores de agricultura, saúde e educação. De acordo com o laudo técnico da Emater, presente no documento, o município registrou prejuízos de aproximadamente R$ 815 mil na produção primária. As perdas, para vocês terem uma noção, atingiram 545 produtores familiares, principalmente em pequenas propriedades. afetando culturas como trigo, canola e a produção de leite. Conforme a prefeitura, o setor da saúde também foi impactado. Um levantamento da Secretaria Municipal de Saúde indicou um aumento de 20% na demanda por atendimentos nas três unidades do município, provocando uma sobrecarga, então, no Sistema Único de Saúde, o SUS. E também na educação, porque conforme o decreto, três escolas tiveram aulas suspensas, afetando 456 estudantes. Segundo o documento, a medida comprometeu o calendário letivo, já que o ensino remoto não pôde ser adotado em parte das comunidades rurais devido à falta de internet. Com a declaração de situação de emergência, o município busca agora agilizar as ações de resposta aos danos provocados pelas chuvas e também viabilizar o acesso a recursos destinados à recuperação das áreas atingidas. O decreto, então, de situação de emergência que foi declarado pelo município de Vila Maria. A gente segue agora para o nosso bloco comercial, mas logo mais voltamos falando sobre saúde aqui no nosso No Ponto. Muito obrigada pela sua companhia. Quer deixar, pedir a tua música, deixar a tua mensagem? O WhatsApp é o 999-797515. Me manda a tua mensagem, a tua colocação. E a chuva continua aqui na área central de Marau. Depois, logo mais, também vamos ter a Kátia Valente nos atualizando se a chuva continua ou se ela dá uma treguinha aqui para o sol.
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8: Hoje vivemos um tempo onde desejamos resultados instantâneos, mas os produtos para a pele não funcionam desta maneira. O Bem Viver vai falar sobre o tempo de efeito de cada produto. Os antirrugas com ácido hialurônico dão vigor à pele imediatamente, mas o retinol, que ativa os receptores da derme para produzirem mais colágeno, só vai ser visível em 3 meses. Já os produtos antiacne podem fazer sumir suas espinhas em alguns dias, mas estudos mostram que a pele continua criando um ambiente menos permissivo às bactérias ao longo de 12 semanas. Os produtos antimanchas, que contêm ativos como soja e vitamina C, iluminam a pele e impedem que novos pigmentos se formem. Para isso, é preciso esperar os resultados em 1 mês para que a pele elimine naturalmente as camadas superiores e revele a tela lisa por baixo.
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2: No Ponto, servindo a notícia. Voltando agora, obrigada pela tua companhia. Agora, 1:03, 17 graus aqui na região central de Marau, uma garoinha fina. 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E agora eu vou convidar para fazer parte aqui do nosso programa a nossa querida Ana, a Ana que está conversando com a Renata Matiasso sobre problemas do couro cabeludo, se podem ou não indicar problemas então de saúde, porque agora é hora do...
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2: 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Agora, é saber um pouquinho mais sobre os nossos cabelos, porque eu tô curiosa, Ana.
15: Queda de cabelo, caspa, algum outro problema do couro cabeludo sempre indica algum problema, né? Fala pra gente um pouquinho mais a respeito disso.
16: Sim, e eu até, nós conversando sobre isso e até me reportando a situação recente ontem, olhando exames. Então, eu gosto sempre de trazer coisas que estão aí, que quentes, né? Acontecendo. Uhum, uhum. Olhando exames que eu recebi, retornos de pacientes. Isso cada vez fica, assim, mais estampado. Que o nosso organismo é um todo. E nesse um todo, quando houver um desequilíbrio, esse desequilíbrio ele vai estar gritando, né?
15: Uhum.
16: Em situações específicas. E o cabelo, couro cabeludo, tudo que acomete essas estruturas, né? Elas estão sinalizando disfunções, problemas pontuais que esse organismo está passando. E que quando não olhado, então esse alerta, esse aviso, que esse problema da queda que está acometendo a pessoa, ou a coceira no couro cabeludo, tem pacientes que chegam com dor, com descamação. Isso tudo, quando não tratado, quando não olhado, por um período prolongado, vai trazer doenças e doenças, em alguns casos, bem graves.
15: Uhum. O que, que é mais comum, Marie? O que, que você mais vê, digamos assim? É a queda? É a coceira? Qual o sintoma mais comum que envolve o couro cabeludo e que vai, de repente, indicar algum problema mais sério de saúde? Não que isso já não seja um problema por si, né?
16: Qualquer um desses sintomas já é sinal de implicante.
15: Uhum.
16: E muitos deles, eu falei um a um, mas existem situações onde se somam. A pessoa tem inicialmente uma coceira que na sequência vem uma queda. Ou a pessoa, ela sente a dor que vai vir a queda. E aí vai se somando. E não tratado, em específico, quando a gente fala de couro cabeludo e cabelo, pode somar uma escamação. Então, vão se criando agravos. Então, o que mais? Primeiro alerta, a pessoa teve a queda, observou a queda. Ou ela sentiu uma coceira. Mas, normalmente, quando o paciente chega para mim, ele já esperou que aquilo passasse. Ele já tentou a receita caseira. Ele já tentou o que o amigo, a amiga sugeriu, o que na internet, ou ele encontrou. E não se resolveu. E tem situações, inclusive, que aí falando, como eu disse, no que está quente, recente, né? Paciente que eu recebi esses exames ontem, que ela me trouxe uma questão de quedas repetidas, sucessivas, ao longo de anos. E que faz um tratamento, um suplemento, alguma coisa assim, num período curto, resolve logo outra situação. E quando ela me procurou, bem interessante, assim, porque eu olhei para ela de imediato e ela estava com aquelas herpes labiais, né? E eu olhei para ela, teu imune tá todo comprometido. Foi. Não precisei aprofundar, foi olhar para ela, ela me contou a história e eu olhei. Teu imune tá todo comprometido. Muito provavelmente você tem uma condição onde o teu imune ele fica nessa ciranda, né? Esse sobe e desce. E precisa se entender o que é isso. E a partir daí de exames, pedi, já pontuei coisas que muito provavelmente iriam, frente aos exames, se apresentar. E realmente veio porque, como eu disse, o corpo da gente fala. E o que está acontecendo no couro cabeludo, observar o paciente, nesses detalhes pequenos, já traz informações. E o diálogo, a anamnese, os detalhes, o cotidiano, como é que é a vida. Então, é uma sinergia. E quando essa sinergia não está bem estabelecida e resolvida, as coisas vão desmoronando e pode ficar aí, se estendendo por anos e aquilo se repetindo, que é onde eu digo, quanto mais deixa essas janelas abertas, vai vir os agravos, que podem ser doenças, inclusive sérias, ao longo da vida.
15: Não necessariamente, por exemplo, uma falta de vitamina aqui, uma falta de vitamina ali, pode ser algo mais sério?
16: Pode se tornar. Pensa, nesse caso específico, eu vou conversar com ela hoje, já agendei, para a gente ter uma conversa onde ela está com ferro, ferritina, uma anemia severa. E essa anemia severa, muito provavelmente, é algo que acompanha por tempos, né? Dá uma tratadinha e tem que mudar hábito cotidiano. Essa anemia severa, se não tratada, pode levar ao quê? Vamos ser extremados? Repetida, é? Até uma leucemia, alguma coisa nesse sentido.
15: Sim, sim.
16: E quando a gente fala isso, ai, mas pode? Ai, pode, pode. Afirmo isso com total convicção. Pensa uma condição do organismo em repetidas circunstâncias. E aí, isso eu estou falando de ferro, ferritina, anemia severa. Mas quando a gente pega uma janela, vamos falar da vitamina D, que é algo muito corriqueiro, tu me pediu, do que mais comum, né? Então, eu saio do ferro, da ferritina, e vamos agora para uma vitamina, a vitamina D. Vitamina D, ela é imune. Ela é a chave, assim, uma das chaves primordiais para o nosso sistema imune. Cuidado com o nosso imunológico. E o que eu recebo de paciente, que quando a gente vai para exame, que é um exame muito comum a ser feito, né? Mas que existe também um índice que te dá uma possibilidade, olha, aqui você está num excelente dele. Existe o limítrofe, ou baixo, baixíssimo, existe, aqui está bom, bonzinho, e existe o excelente. O ideal é que todo mundo esteja no excelente. Se essa vitamina tiver numa condição em déficit ou ali, um bonzinho, você está com a tua janela de doenças imunes, imunológico, aberta. E não é só a gripe. Uma gripezinha. Tá, uma gripe, pode começar com uma gripe, pode se tornar uma pneumonia, recorrência de sinusite, de uma série de coisas. Então, passa por minerais, passa por vitaminas, passa por hormônios, um olhar que num caminho integrativo precisa ser adotado, que é a forma como eu me disponho a trabalhar. Que trata o que o paciente está trazendo de problema com o seu couro cabeludo, do seu cabelo, mas que vai olhar e vai atingir, vai trabalhar e estabilizar a saúde como um todo.
15: Como que é essa avaliação, Rê? Você fala de exames, né, desse trabalho integrativo. Como que é essa avaliação? Como que você faz esse trabalho?
16: Primeiramente, as pessoas têm que ter consciência que elas vão precisar se organizar para uma hora e meia, no mínimo, podendo se estender até 2 horas.
15: Uhum.
16: Porque a anamnese, ela precisa ter várias situações de aprofundamento, que é o hábito, os hábitos da pessoa, ouvir o que acomete, toda a história que isso ali está se apresentando, que às vezes é de anos, né? O que já fez, o que não fez. Então, uma anamnese muito profunda e detalhada. Partindo disso, um exame de imagem que eu faço em consultório, que é a tricoscopia. Que a tricoscopia é um exame onde eu faço por imagem uma ampliação de até 200 vezes da estrutura do folículo, que é a matriz de produção do fio, desse couro cabeludo, para verificar o que se apresenta também, né? Então, é ouvir, dentro do ouvir e levantar informações, é visualizar também. Se a pessoa tem exames sanguíneos recentes, 2, 3 meses no máximo, uhum, eu peço para trazer junto, inclusive, tudo que ela faz uso. Seja vitamina, seja suplemento, seja remédio, seja tudo que ela faça uso diário, semanal, mensal, ela precisa trazer tudo junto. Para partir desse apanhado geral, a gente começar a entender em detalhes, em profundidade o que há, e se não tem exames e precisar, e frente ao que eu observo, avalio necessidade de algum exame, eu direciono quase os exames que vão ser necessários para complementar o diagnóstico e caminho estratégico de tratamento e solução.
15: Uhum. Bom, estou conversando com a Renata Matiasso, que está trazendo para a gente essa informação que é tão importante, né? De que uma queda de cabelo, uma caspa, uma coceira no couro cabeludo não é normal. Pelo contrário, né? Se a pessoa está passando por isso, ela precisa buscar essa ajuda. Aquelas pessoas que pensam assim, ah, eu sempre tive caspa, eu uso o shampoo,
16: sim,
15: a minha vida toda e aprendeu a conviver com isso, digamos assim, não é normal.
16: Não é normal. Ela está camuflando
15: um problema
16: com o shampoo. Uhum. Isso, um problema. Você foi brilhante. Então, você está usando o shampoo, que ali, superficialmente, está te dando um alívio, mas o teu organismo continua, eu brinco assim, aquele vulcão, né, que está ali e que está ali, prestes a explodir a qualquer momento. Você está ali jogando um arzinho em cima, dando aquela abafada na coisa, achando e se iludindo que está solucionado, resolvido, mas o teu organismo, parte interna, tem um problema com toda certeza que está acometendo, que está levando a isso, essas recorrências, e que com o passar do tempo, de forma então tanto quanto silenciosa, nesse abafo caso, né,
15: uhum,
16: pode trazer coisas mais sérias. Um déficit, por exemplo, de zinco, que é algo que traz, está com déficit de zinco, traz uma condição, uma descamação no couro cabeludo, hein? Mas um déficit de zinco que você fique abafando com o shampoo, como você bem falou, que é muito recorrente isso, a longo prazo, prepara que vai vir outras situações, que eu nem vou entrar aqui em detalhes,
15: sim,
16: eu normalmente aprofundo, mas a longo prazo vem o preço, o boleto disso.
15: É incrível a gente pensar, né, como o organismo do ser humano é uma máquina perfeita e tudo está sincronizado, né, Rê?
16: Sim. Eu sou fascinada justamente por entender,
15: uhum,
16: e cada vez mais estou agora fazendo em andamento com uma pós de saúde integrativa total. Porque eu sempre quis saber das coisas para mim, para meu cuidado pessoal, da minha família. E isso sempre me encantou e me coloca nesse movimento cada vez mais para mim, para os meus pacientes. E observar isso, dessas correlações, né? E o que a gente faz hoje para o que a gente vai querer estar lá na frente, né? Então, o que eu plantar hoje, que eu me cuidar hoje, que eu olhar para a minha vida hoje, é a velhice que eu vou ter. A qualidade que eu vou ter nessa velhice ou não.
15: Pegando esse gancho dessa tua fala, que dicas, que orientações você poderia deixar aqui para a nossa audiência em termos de saúde do couro cabeludo? O que a gente pode fazer ali no nosso dia a dia para prevenir, né, também problemas?
16: Eu observo muita queda, então aqui assim, muita queda decorrente, vamos, já que eu falei desse caso, que é uma coisa bem, uhum, recorrente, de ferro, ferritina, alimentação, a carne. A carne, ela é um remédio. E, tem o vegano, tem isso, tem aquilo. Vai ter seus déficits e vai ter que repor, não adianta, tá? a carne. E aí, quando a gente vai... Eu sei que tem gente que vai fazer nojinho, mas as vísceras, elas são... E quando eu falo em vísceras, eu falo no fígado, no coração, né? Elas são o que de melhor aporte de nutrientes as pessoas podem ter. Então, eu diria carne. E eu já fui aquela que deu uma segurada na carne, tá? Uhum. E aprendi a introduzir mais carne na minha alimentação. Então, a gente cria hábitos quando a gente tem mais clareza e a gente vai mudando esses hábitos. Então, a carne, frente a vitaminas e minerais, que é o que pode trazer melhor aporte. Outro detalhe, o sol, que tanto se fala, a vitamina D. Não é qualquer sol, você tem que ter 10, 15 minutinhos, ok, e não é qualquer região. Então, você tem que ter os horários que são mais próximos do meio-dia, lógico, não vai ficar com o rosto lá exposto. 10, 15 minutos não é muita coisa. E a parte interna do braço, que são as áreas que menos, é onde mais vai absorver, e a parte interna nas pernas, tá? E isso vai resolver, vai deixar a vitamina D num índice que seria o ideal, o quê? 70 a 80, tá? O ideal sonhado seria isso, para você estar com a tua janela imune aí. Vai resolver? Muito provavelmente, de todo, não. Então, manter um controle, de qualquer forma, de tempos em tempos, observar a vitamina D, fazer um examezinho, que é tão simples, e qualquer coisa, fazer uma reposição suave. Uhum. Então, falando de duas coisas, mas existiria a B12, tem aí a vitamina C, a vitamina A, a vitamina E... Tem a B9, que é o ácido fólico. Tem uma série de outras coisas. Zinco, eu falei do selênio. Então, tem o cobre. Mas assim, falei de duas para dar dicas muito pontuais e de fácil acesso para as pessoas.
15: Uhum. Recebendo aqui a mensagem de ouvinte que está acompanhando o programa e diz que quando lava o cabelo é um desânimo, de tanto que cai e que sente fraqueza. Pode sim ter relação, né?
16: Total. Uhum. Não é pode, total. Com algum déficit, sim. E que aí é o grito do corpo, como eu falei, te avisando. Que você precisa olhar para isso com carinho. Que esse olhar para isso não é olhar para o cabelo. Até estava conversando com meu esposo hoje de manhã, né? Eu estava dizendo para ele que meu trabalho, as pessoas acham que é só estética. Muitas vezes, ah, você trabalha com estética, eu trabalho com cabelo há 24 anos, né? Não é. E eu nunca olhei. Eu sempre olhei. Saúde... Bem-estar, autoestima é bem-estar. Quando eu estava trabalhando com o transformar cor, corte, essas coisas nas pessoas. E hoje, mais do que nunca, eu trabalho com a saúde das pessoas.
15: Sabe que eu... Mas eu estava pensando exatamente isso. Você falou e era exatamente isso que eu estava pensando em comentar aqui contigo. Porque a gente fez um movimento ali há um tempo atrás... Quando se trouxe a questão da saúde bucal, né? De dizer que olhar os dentes não é só uma questão estética, é uma questão de saúde. Eu estava pensando exatamente isso. Renata, pensar no cabelo não é só uma questão estética, é uma questão de saúde.
16: Não é, nunca foi. Para mim, principalmente, nunca foi. As pessoas, tem muitas pessoas que olham dessa forma. E frente a isso... Isso tudo que eu trouxe, que eu achei assim, eu falei em vários momentos que eu tive aqui, de forma dispersa, uma informação aqui, uma observação ali, um chama atenção, mas hoje eu decidi trazer isso aqui contigo, Anne, a gente começou falando fora do ar sobre isso, de forma pontual, para que as pessoas se conscientizem disso, dentro de um cenário que eu estava conversando também com meu esposo de manhã, então veio os exames, eu estava falando justamente desses exames e pacientes com ele, e a gente abordando, então... Eu senti a necessidade de trazer isso frente a... Olhem, quem deixou a mensagem, quem não trouxe mensagem, que aí você teve uma ouvinte que trouxe, né? Mas olhem para isso com esse viés. Uhum. Porque é o teu corpo sendo, assim... Tendo uma sabedoria gigante. A gente tem uma sabedoria no corpo, né? De várias formas. E uma das sabedorias é... Tá faltando nutriente no corpo... E os órgãos vitais são preservados. Aí vai dar o problema no couro cabeludo, no cabelo, porque não é vital. Mas é o sinal de que o teu corpo está com uma situação de problema déficit e está sendo direcionado para outras áreas do corpo. Mas vai chegar um ponto que aquele déficit se torna tão extremado que é aí que vai morar as doenças mais graves que eu mencionei. Entende?
15: Perfeito. E eu te agradeço muito por trazer esse assunto aqui para a nossa programação, para a nossa audiência. Prazer em conversar contigo e a gente está sempre à disposição. Muito obrigada, Renata.
16: Gratidão, Ana. Gratidão a todos os ouvintes. Sempre à disposição e muito feliz em poder contribuir trazendo luz a certas coisas que às vezes ficam aí meio nebulosas.
15: Um bom restante de semana para ti.
16: Obrigada igualmente.
2: E eu também te agradeço, Ana Lúcia, por essa conversa tão enriquecedora, então, com a tricologista Renata Matiasso. 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
22: 17 graus.
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1: Voltando com o nosso No Ponto, servindo a notícia, muita informação para você nesse início de tarde, agora 1 hora e 26 minutos. 17 graus aqui na região central de Marau e a temperatura aqui é sempre, claro, com uma casa do Colono, comércio e representação de máquinas e implementos agrícolas. 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Bom, a gente volta também com muita informação, porque a programação do 15º Laço Farroupilha foi lançada, vai acontecer então durante os festejos Farroupilhas de Marau, entre os dias 18 e 20 de setembro, com a realização então do 15º Laço Farroupilha. O evento ele vai ser realizado no Parque Municipal Lauro Ricieri Bortolom e vai reunir centenas de competidores em diferentes modalidades de provas campeiras. A programação inicia na sexta-feira, 18, às 4 horas da tarde, como o terceiro duelo individual do laço. A competição é dividida em 4 forças, com premiações de R$ 4.000 na Força A, R$ 3.000 na Força B e R$ 2.000 na Força C, também com R$ 1.000 na Força D. Agora, no sábado, 19, as atividades começam às 8 da manhã, como esquenta-braço individual. Na sequência, às 10 da manhã, ocorre a primeira bateria classificatória do Laço Família. E após a pausa para o almoço, à 1 da tarde, serão realizadas as provas do Laço Quarteto e também as duplas de rodeio. Às 4h30 acontece a segunda bateria classificatória do Laço Família. E a programação segue até às 6 horas da tarde, com uma oração da Ave Maria, seguida de gineteada. Às 6h30, para quem quer ver as prendas laçando, tem o duelo de prendas, com premiação total de R$ 3.000. E após o duelo, então, as laçadas continuam no sábado até o domingo, que é feriado. Mas a programação também vai acontecer e começa cedinho, às 8 horas da manhã, como deslocamento para o desfile Farroupilha, que está marcado para as 9. Depois do almoço, as atividades retornam ao parque a partir da 1h30 com a final do Laço Família. E na sequência, às 2h, tem a prova da vaca parada e às 2h30 a final das duplas do rodeio. O final tem gineteada e também a quarta volta e a final dos quartetos. Lembrando, para você que ficou interessado, mais informações e as inscrições podem ser realizadas pelos telefones. Anota aí: 549-8408-1216. 98408-1216. Então, as inscrições para o Laço Farroupilha aqui em Marau. A gente segue agora com
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1: A previsão do tempo com a Kátia Valente, porque agora a garoa tá parando, volta. E aí, Kátia, como que vai ficar o tempo para hoje e para os próximos dias?
2: Olá, pessoal. Nesta terça-feira segue a condição para chuvas que podem ser fortes e virem ainda acompanhadas de tempestades associadas a rajadas de vento. Os prognósticos indicam que as rajadas oscilam entre 70 a 80 km por hora, pontualmente, podendo passar dos 90 km por hora. Então, muita atenção por causa dessa condição de instabilidades, chuvas que podem ser fortes em alguns momentos e acompanhadas dessas rajadas de vento com também queda de granizo, além, é claro, de descargas elétricas. Então, pessoal, bastante atenção nesta terça-feira. As temperaturas seguem esse padrão um pouco mais elevado, com máximas variando de 22 a 23 graus no período da tarde. Para a quarta-feira, pelo menos no período da manhã, eu diria que mais assim, durante a madrugada, início de manhã, a ainda tem condições para temporais por aqui. Ao longo do dia, aos poucos, essa instabilidade vai se deslocando e deve atuar mais entre o norte, nordeste e parte do leste gaúcho. Mas por aqui, pelo menos no período da manhã, ainda tem bastante instabilidade atuando. Com a previsão do tempo, Kátia Valente.
1: Muito obrigada, Kátia. Pois é, vai continuar a chuva, então você já se prepara, já deixa o guarda-chuva pronto, pelo menos até a metade do dia de amanhã. E aproveitando esse clima de chuva, também aqui a gente tem pedido de música. O seu João Lima, que apresenta aqui na tua Rádio Alvorada o programa do CTG Felipe Portinho, me mandou essa mensagem. Boa tarde, Júlia, tudo bem? Boa tarde. Estamos na companhia desse grande programa. Excelente a apresentação da amiga. E se for possível, Walter Moraes, Dia de Chuva para a Família Portinho. Com certeza, então, vem aqui Dia de Chuva com Walter Moraes para a gente aproveitar, né, esse clima que dá vontade de ficar em casa, dando aquela descansada. Vamos lá, Dia de Chuva, Walter Moraes.

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9: 17 graus.
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10: No ponto, servindo a notícia de volta para sua programação. Muito obrigada pela sua audiência, por estar acompanhando a tua Rádio Alvorada, seja pelo rádio, no seu carro ou até mesmo pelo aplicativo. 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E agora é hora de responder a um pedido de ouvinte, Evandro, lá do Jardim do Sol, que pediu Os Bertucci, Vida de Gaúcho. E logo depois nós voltamos como nosso Na Torcida.

0: Isso aí, nós voltamos com o nosso No Ponto, agora falando um pouco sobre esporte. Antes disso, sempre lembrando os nossos patrocinadores Agroleite, Casion, Modontologia e a Nativo Topografia. Obrigada por estar junto com a gente. E para isso também eu agradeço o Eduardo Serri. O Eduardo Serri que vai nos apresentar o esporte de hoje. Temos convidado aqui, né, Edu?
1: Oi, Júlia. Oi, nossos ouvintes aqui da tua Rádio Alvorada. É verdade. Nesse fim de semana acontece em Marau, no interior, comunidade São Caetano, né? O Encontro das Máfias, mas não é para se preocupar com esse nome, tá bom? Porque é um evento bem legal. Quem tá aqui para explicar um pouco pra

0: fora de estrada, onde a gente se reúne e apresenta um pouco desse mundo para quem é de fora, né?
1: E lá no evento, essa reunião, o que que é, Rafa? É mais uma reunião para vocês, se conhecerem mesmo assim, trocar umas ideias? Ou tem alguma competição, tem algo nesse
0: Não,
1: sentido?
0: exatamente. É mais para a gente se conhecer, trocar ideias. No mundo das camisetas existem muitos projetos, né? Que o pessoal faz modificações em questão de estética e tudo mais. Então, o povo quer ver, né? E para a gente que é amante desse esporte, né? De se reunir, a gente vai lá, se reúne, se conhece, mostra os projetos. E dentro disso a gente tem uma pista lá onde a gente pode colocar as camisetas para girar lá e fazer, então, mostrar um pouco também da potência, né? Desses veículos.
1: Quem é a galera que pode participar, então? Quais são os critérios da participação para ir lá no encontro? Tu falou que tem as caminhonetes que são alteradas, né? Tu falou o termo correto aí, agora eu me esqueci.
0: Modificadas.
1: Modificadas, é isso.
0: Isso. Mas o evento é aberto ao público geral. Qualquer pessoa pode participar. É permitida a entrada de carros também em si, né? Apenas para o uso da pista, que é exclusivo, né? Para o uso de caminhonetes e para veículos preparados para que consiga participar com facilidade, né? E também não ficar atolado, enfim, né? No meio lá.
1: E lá no evento, então, para participar com as caminhonetes modificadas na pista, precisa inscrição? Como é que funciona? É só chegar e entrar lá?
0: Não, na verdade não precisa de inscrição, porém a gente cobra apenas um termo de responsabilidade, né? Onde, no momento que você acessa a pista, você tem que assinar o termo para questão mesmo de uso, né? Para a gente disponibilizar o uso da pista e também para algum dano, alguma coisa que ocorra com o veículo, né? Para que a gente consiga ajudar, enfim, com o que acontecer, né?
1: Rafa. Sobre o público, né? Tu falou que é aberto ao público, vai ser no interior, como a gente comentou, comunidade São Caetano, né? Expectativa de público, e a gente pode aproveitar e falar também. Essa é a primeira edição? Não, é a primeira edição, né?
0: Não, na verdade, o Encontro das Máfias já estamos na quinta edição, né? A gente fez três edições no município de Coxilha, a quarta edição foi no município de Passo Fundo e agora a gente recebeu então a oportunidade, né, de fazer na cidade de Marau. Não podemos negar, né, porque foi uma grande parceria que a gente fechou com a MVNT lá, né? Então, expectativa de público. No último encontro a gente tinha estimado 2.000 pessoas e a gente acabou colocando 2.500 pessoas. Então, para esse ano a gente estima novamente, né, 2.000 pessoas, mas eu acredito que novamente vamos superar essa meta, se Deus quiser, né?
1: Pois é, então, a gente falou das outras edições, né? Um pouquinho sobre os veículos que participam lá. Tu pode dar um resuminho assim, veículo de tal pessoa e também, principalmente, como é que eles são, né? Essas modificações, o que elas são modificadas nesses veículos?
0: Geralmente o que é modificado é a questão de suspensão, né? O pessoal levanta as caminhonetes e coloca pneus off-road. A questão de preparação também, tem muitas caminhonetes com alteração de potência, enfim, né? Para que faça melhor desempenho, né? Tem alguns influenciadores famosos que estarão no evento, né? Alguns influenciadores de todo o Brasil. Por exemplo, na última edição a gente teve presença de influenciadores de Campo Grande, que ganhou, né? O Manzano, que é um cara famoso no meio, né? Então, a gente acredita que seja um evento bem legal e que vai atrair bastante, bastante público aí da região.
1: Pois é, quatro edições e agora uma edição em Marau. Tu falou sobre uma organização do evento, né? Você faz parte de qual é um clube que aceitou organizar em Marau, é isso?
0: Exatamente, pessoal da MVNT ali, do pessoal que tem a pista de velocross dos carros ali, a gente fechou essa parceria. O evento hoje ele consiste em três organizadores, né? Que sou eu, que é o pessoal da Mafia 4x2, tem a Mafia Alterraim, que é de Fortaleza dos Valos, e então hoje também o pessoal aí de Marau, da associação ali.
1: Pois é, e o pessoal de Marau, tá animado? Sabe mais ou menos quantas pessoas aqui de Marau vão estar participando lá no encontro?
0: Olha, de números de antecipados, até agora a gente está fazendo a venda de ingressos antecipados. O pessoal de Marau está bem animado nas compras ali, eu acredito que vai dar bem legal o público assim.
1: E a maioria do público, Rafael, é a galera que curte mesmo só assistir? Ou vai mais gente com os veículos e aí eles vão, por exemplo, em grupo, assim, num veículo? Como é que é esse público?
0: Geralmente o pessoal que vai para assistir acaba participando, porque se empolga e acaba indo para a pista também, né? Vai participar, vai mostrar seu veículo. Então é bem assim, não dá para te dizer, ah, vai lá só para ver ou só para participar. Geralmente vai e participa, porque entra no clima, né? Que é uma festa.
1: Muito legal. Então, tu falou dos ingressos. Para quem quiser participar, esses ingressos são para quem vai competir, para quem vai entrar? Como é que funciona?
0: Não, os ingressos são por pessoa. Né? Tem o valor dos lotes, né? Hoje estamos no segundo lote já de vendas de ingresso. pode ser adquiridos pelo Instagram do Encontro das Marcas.

0: Máfias, né? Arroba Encontro das Máfias. E o ingresso é por pessoa. Crianças até 14 anos não pagam o ingresso. E até de 14 para cima com o responsável para acessar o evento.
1: Comunidade de São Caetano, em que local especificamente lá? E também o que vai ter além das apresentações e tudo mais? Tem compra de comida, bebida e tudo mais para o pessoal lá?
0: É, na comunidade de São Caetano, é sentido... Eu não consigo me recordar agora, mas é bem próximo a São Caetano. A gente vai colocar placas de indicação para acessar o evento, vai ser bem, bem prático. É, vai ter, sim, food trucks para alimentação, praça de alimentação. Vai ter algumas atrações também, questão de música, de show. É, não é show de pessoas em si, mas vai ter alguns DJs tocando no som automotivo, né, que vai ser disponibilizado no local. E basicamente é isso.
1: Show! Então finaliza convidando quem está nos escutando aqui agora na nossa frequência para participar desse evento, dia 1º de agosto, correto?
0: É dia 8 de agosto.
1: Dia 8 de agosto.
0: Dia 8 de agosto,
1: então, tem bastante tempo
0: ainda. Sábado, a gente ainda tem um tempinho para organização. Então fica o convite para quem quiser conhecer o mundo off-road das caminhonetes modificadas. Vai ter Jeep também, vai ter F-250, Silverado, enfim. Fica o convite, serão todos bem-vindos e...
1: Obrigado.
0: Acredito que vai ser bem legal.
1: Valeu, Rafa. Rafael Alebrante, que veio aqui falar um pouquinho sobre o Encontro das Máfias. Então, dia 8 de agosto, você que tá afim de um evento diferente, né, Júlia? Falar um pouquinho de... Tu curte essas coisas, né, Júlia? Caminhonete, não?
2: Olha, dá pra ver. Eu nunca cheguei a assistir nada do tipo. Eu sei que aqui em Marau também já teve algumas edições, alguns encontros automotivos que vão mais ou menos nessa linha. Mas achei bem legal a ideia.
1: Muito bem, então, você que tem interesse... @ Encontro das Máfias no Instagram, tu pode adquirir o teu ingresso e corre, né? Faltam 2 semanas, mas os lotes viram bem rápido, né, Rafa? Brigadão, mais uma vez, por topar nosso convite e vir aqui falar um pouquinho sobre isso.
0: Eu que agradeço.
2: E obrigada também ao Eduardo Serri, então, que veio aqui apresentar o nosso esporte aqui na tua Rádio Alvorada.

E assim a gente vai se despedindo aqui do nosso No Ponto. Agora são 1h55, 5 minutos para as 2 horas da tarde. E a gente segue aqui a nossa programação. Então continue sintonizado aqui na 107.7, porque vem muito mais por aí. Me despedindo agora, mas muito feliz de ter estado na sua companhia. Continue, porque daqui a pouquinho o Em Alta já chega aqui na 107.7. Agora eu me despeço com Fico com Você, do Bruninho e Davi. Paz e bem.

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7: 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O primeiro-ministro de Israel, Benjamin Netanyahu, se encontrou nesta terça-feira com o presidente norte-americano, o Donald Trump, na Casa Branca, segundo a porta-voz da Casa Branca, Caroline Leavitt. O encontro foi considerado produtivo e positivo. A reunião não foi aberta à imprensa. Os encontros acontecem em um momento de divergências entre Washington e o governo israelense sobre os rumos dos conflitos no Oriente Médio, em meio a acirramento sobre a guerra entre Ucrânia e Rússia. Segundo a Casa Branca, Trump e Netanyahu discutiram a guerra na faixa de Gaza, a situação regional após o conflito com o Irã e a presença militar israelense em Gaza, no Líbano e na Síria. Mais cedo, Trump se reuniu de portas fechadas com o presidente da Ucrânia, Volodymyr Zelensky. Com ele, o foco são as novas propostas para um cessar-fogo entre Ucrânia e Rússia. 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O Conselho Curador do FGTS autorizou o pagamento de R$13 bilhões para relativos ao lucro do Fundo de Garantia por Tempo de Serviço em 2025 a 138 milhões de trabalhadores com saldo em conta vinculada. A decisão sobre o pagamento foi formalizada durante a reunião nesta terça-feira. O Conselho é formado por representantes do governo, dos patrões e dos trabalhadores. Os valores são creditados nas contas vinculadas dos trabalhadores até o dia 31 de agosto de 2026. As consultas serão liberadas no site da Caixa ou pelo aplicativo do FGTS no celular. 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
1: Cassiano Tomasi, o Fifo.

Vamos embora então, meu amigo, minha amiga. Chegando! É o programa em alta deste dia 28 de julho de 2026. Estamos no finalzinho do mês de julho de 2026. 2:07, 16 graus de temperatura, deixa eu dar uma cubada. Chove? Está chovendo fraco, mas está chovendo aqui pelo município do Marau. Depois de muita chuva, granizo, queda de luz. Aí, nos entornos da cidade, a gente vê muito pessoal da RGE, pessoal das internet também, pessoal da Corsan lidando, consertando árvores que caíram, que desgalharam e assim por diante. Então, atenção redobrada, só a título de informação mesmo, né? Você tem que pegar a estrada, você tem que sair de casa, vá sempre com calma, com atenção. Vamos dando sequência aqui à programação, te desejando paz e bem, agradecendo a audiência, companhia e sintonia. 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Ó, chove forte agora nesse momento aqui pelo município do Marau, hein? 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Que tal botar pra cantar uma nova aqui, ó? A chuva lembra você e a carta. Boa tarde, paz e bem!

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1: A tua... Vamos embora então, é o programa Em Alta, trazendo o melhor da música sertaneja, o melhor da música de bandas e, claro, as gaúchas também. Vamos lá? Vamos puxar aqui do fundo do baú uma sertaneja para matar a saudade. 2h14, 16 graus, baixando a temperatura, chovendo nessa tarde de 28 de julho de 2026, aqui na área central do município de Marau. Já vou conferir, né, ontem. Ontem aí, quando começou a chuva, nós tínhamos zerado o nosso pluviômetro, só ontem foram 30 milímetros, aí no final do dia pra noite, a hora que deu as pedras e tal, né? Então vamos lá, vamos lá? Ataíde Alexandre chegando pra cantar, A Estrada do Amor. Boa tarde, paz e bem!

0: Ô, musicão, e agora tem mais Os Reis do Baile, os atuais, letra do meu amigo Alberi Ferro. Antes de ir embora, boa tarde, 2h17.
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1: 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Kátia Valente, como é que vai ficar o tempo nas próximas horas? Nesse momento chove aqui no município do Marau.
2: Olá pessoal, nesta terça-feira segue a condição para chuvas que podem ser fortes e virem ainda acompanhadas de tempestades associadas a rajadas de vento. Os prognósticos indicam que as rajadas oscilam entre 70 e 80 km por hora, pontualmente podendo passar dos 90 km por hora. Então muita atenção por causa dessa condição de instabilidades, chuvas que podem ser fortes em alguns momentos e acompanhadas dessas rajadas de vento, com também queda de granizo, além, é claro, de descargas elétricas. Então, pessoal, bastante atenção nesta terça-feira. As temperaturas seguem esse padrão um pouco mais elevado, com máximas variando de 22 a 23 graus no período da tarde. Para quarta-feira, pelo menos no período da manhã, eu diria que mais assim, durante a madrugada, início de manhã, ainda tem condições para temporais por aqui. Ao longo do dia, aos poucos, essa instabilidade vai se deslocando e deve atuar mais entre o norte, nordeste e parte do leste gaúcho. Mas por aqui, pelo menos no período da manhã, ainda tem bastante instabilidade atuando. Com a previsão do tempo, Kátia Valente.

0: Só para informação, então, é desde ontem até agora 70 milímetros no pluviômetro da tua rádio Alvorada, é o que está registrando aí. Então já tivemos na área central aqui do município do Marau de ontem para hoje 70 milímetros de chuva. Tem intervalo comercial, já já tem mais música e informação por aqui.
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0: Participação de luto. A funerária marauense, juntamente com o filho Adelorge, a nora Dayana, neto Joaquim, comunica o falecimento de Jandira Bianchini Schmidt, ocorrido hoje aos 85 anos. O corpo está sendo velado na Capela A do Cemitério Municipal de Marau. A celebração de despedida será hoje às 16 horas e logo após o sepultamento no cemitério da comunidade de Veado Par do Marau. Comunicamos o falecimento de Jandira Bianchini Schmidt, ocorrido hoje aos 85 anos.
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9: 2:29.
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0: Vamos indo então, vamos embora, meu amigo, minha amiga. Agora tem Made in Brasil, Engenheiros do Havaí, toda forma de poder. Boa tarde, faz bem. 14h30, hein? 16 graus de temperatura, parou de chover.
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0: 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Segunda parte do Made in Brasil.
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4: 2h43.
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1: 28 de julho, dia do agricultor e dia mundial de combate à hepatite. Os aniversariantes do dia? A cantora e compositora Daniela Mercury.

0: mas todos vão.
1: Os fatos do dia. Em 1741, morreu o compositor e músico italiano Antonio Lucio Vivaldi. Em 1750,

morreu o compositor alemão Sebastian Bach. Em 1938, morreu aos 40 anos, Virgulino Ferreira da Silva, vulgo Lampião, o rei do cangaço. No mesmo dia, morreu também sua companheira, Maria Gomes de Oliveira, a Maria Bonita. 1960, nasceu o cantor João Paulo, que integrou com o amigo Daniel a dupla sertaneja João Paulo e Daniel. Ele morreu em um acidente de carro em 1997, aos 37 anos.

0: 1983.
1: Renato levanta para a área. Chegou lá o César.
0: O Grêmio venceu o Peñarol por 2-1 e conquistou o inédito título da Libertadores da América. 2020.

0: você.
1: Morreu aos 76 anos o cantor, compositor e guitarrista brasileiro Renato Barros, fundador do grupo musical Renato e seus Blue Caps. Mário Vivan para a tua rádio.
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3: Daí, Mário Vivan, muito obrigado pelas informações. Sempre no finalzinho da primeira hora do programa, em alta aqui na tua Rádio Alvorada. Faltando 5 para as 3, 16 graus de temperatura. Faz bem. 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Deixei cantando Mato Grosso e Matias, 24 horas de amor. Passe bem, volto já para a segunda hora do Em Alta.

0: Olá, meu amigo e minha amiga, paz e bem. 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
5: 3 horas. 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O INMET emitiu um alerta vermelho para tempestade para grande parte do Rio Grande do Sul, válido até o meio-dia de amanhã, quarta-feira. As principais regiões afetadas são região metropolitana, Serra, Norte, Noroeste, região central e litoral norte. Partes de Santa Catarina que fazem divisa com o estado também estão citadas nesse alerta. Em todo o estado, mais de 41 mil clientes estão sem luz por conta do mau tempo. Na área da CE Equatorial, são 12 mil clientes com interrupção no fornecimento. Já entre os atendidos pela RGE, são quase 29 mil consumidores sem energia elétrica. 2 rios seguem acima da cota de inundação em 4 municípios gaúchos. O Rio dos Sinos, em São Leopoldo, e o Rio Uruguai, em São Borja, Itaqui e Uruguaiana. Quem cultiva a gratidão é capaz de realizar sonhos que parecem inalcançáveis. 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O Conselho Curador do FGTS autorizou o pagamento de 13 bilhões de reais relativos ao lucro do FGTS no ano passado a 138 milhões de trabalhadores com saldo em conta vinculada. A decisão sobre o pagamento foi formalizada durante reunião nesta terça-feira. O conselho é formado por representantes do governo, dos patrões e dos trabalhadores. Os valores serão creditados nas contas vinculadas do trabalhador até 31 de agosto de 2026. As consultas serão liberadas no site da Caixa ou pelo aplicativo do FGTS no celular. 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
17: Vamos embora então, vamos embora. 3:07, 17 graus de temperatura, 28 de julho de 2026. Passe bem para você, muito obrigado pela tua audiência, companhia e sintonia. 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Vamos embora então, música boa chegando por aqui, na segunda hora do programa em alta, João Paulo e Daniel, hoje eu sei, São Francisco vestido azul, Leandro Leonardo, Talismã, boa tarde pra você, vem mais chuva por aí.

0: Ô, musicão Leandro Leonardo, talismã dos tempos áureos da música sertaneja. Depois de uma música dessa, é só sabendo onde é que tem bailinho. Vamos conferindo a agenda. 3h20 da tarde, 17 graus de temperatura. Temperatura oscilando aí 15, 16, 17, subindo um pouco, baixando um pouco. O sol aparecendo, volta e meia entre nuvens, mas continua nublado e com tendência de mais chuva vindo por aí.
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2: Comunidades. No sábado e domingo tem festa em honra ao padroeiro São Caetano na comunidade de São Caetano. No sábado, dia 1º ao meio-dia e meia, almoço servido nas mesas com galeto, linguiça, carne de gado, maionese e saladas diversas. No domingo, dia 2, 10h30 missa com o bispo Dom Rodolfo, meio-dia almoço com churrasco padrão e tarde dançante com Matheus Taborda e Dirley. Religião. Na quinta-feira, dia 30, tem mais uma celebração da novena de Nossa Senhora Desatadora dos Nós. É às 7 horas da noite, na Igreja Matriz Cristo Rei de Amaral. Beneficente. No sábado, dia 1º, acontece o terceiro Costelão dos Amigos da APAI. É a partir do meio-dia e meia no Clube dos Motoristas, em Marau. O evento reúne a comunidade, famílias e amigos para um almoço beneficente em apoio às atividades desenvolvidas. Os ingressos podem ser adquiridos com colaboradores ou na recepção da entidade. O cardápio conta com costelão bovino, arroz à grega, arroz branco, maionese e saladas diversas. O ingresso custa R$ 70,00 para adultos e R$ 35,00 para crianças. Júlia Berghetti Xavier para a tua Rádio Alvorada.
0: Vamos dando sequência agora, 13h22, 17 graus de temperatura para quem mandou um WhatsApp pedindo aqui. Alô, Janice! Cosmo Express, Casa Separa. Boa tarde. Paz e bem, depois tem Lourenço e Lorival, meu reino encantado.

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1: Vamos lá, que agora tem Alberi Banda Dimensão para cantar Drama pro meu amigo Paulo lá do bairro Frei Adelar.

0: Ô, musicão, 21 faltando para as 4, 17 graus de temperatura. Faz bem, meu amigo, minha amiga. 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Tem mais Made in Brasil? Boate Azul, Mato Grosso e Matias, em plena terça-feira.
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12: Vamos lá, vamos botar pra cantar castração a pialo no quadro Te Aproxega.

0: O Porca Véia cantando a castração a pialo. Vamos lá então, 8 faltando para as 4, 17 graus de temperatura, sol aparecendo na área central aqui do município de Marau. Tem informação do esporte.
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0: É o Vini Gaieschi que chega com as informações.
3: Alô, você que se liga na programação da tua Rádio Alvorada, uma excelente terça-feira para você. Vamos trazendo os esportes aqui na sua programação. Começamos falando de Internacional, que na última terça-feira apresentou mais um reforço para a continuidade da temporada. Trata-se do meia Caleb, ele já está no BID e pode ser relacionado para a próxima partida da quarta-feira contra o Flamengo. O atleta chega ao Internacional vindo do Fortaleza por empréstimo até junho de 2027, então ele vai ficar no Colorado uma temporada pelo menos. O atleta tem passagens pelas categorias de base do São Paulo e já no Atlético Mineiro, o jogador de 26 anos, ele foi campeão brasileiro e campeão da Copa do Brasil lá em 2021. No Fortaleza ele estava desde 2023, onde ele disputou a Copa Libertadores e a Copa Sul-Americana. Teve uma breve passagem também pelo Alavés da Espanha por empréstimo antes de chegar ao Internacional. Sobre Inter, a gente também tem que ficar ligado no julgamento do STJD, porque o Vitor Gabriel vai ser julgado

0: pela expulsão que resultou na fratura da tíbia do Gabriel Peck. É um pouquinho inacreditável a agilidade da STJD para julgar o Vitor Gabriel nesse caso. Menos de uma semana depois do ocorrido, ele já vai a julgamento na manhã desta terça-feira. E segundo denúncia da Procuradoria do STJD, ele pode ficar até 6 meses afastado. O Inter prepara uma defesa para que não fique tanto tempo fora assim, mas o Colorado já trabalha também com a ideia de que ele vá ser suspenso por pelo menos algum tempo, nem que for, sei lá, por 2 ou 3 jogos. Ele já cumpriu a suspensão automática no jogo contra o Atlético Paranaense, e se ele for punido por mais um jogo, ele vai ser desfalque contra o Flamengo na quarta-feira, e assim sucessivamente, caso essa punição seja um pouquinho mais alta.
1: E se tem novidade do lado do Inter, tem novidade do lado do Grêmio também. A segunda-feira marcou a apresentação do Diego Caíto, que já havia atuado na partida de domingo, marcou gol, inclusive, marcou gol de empate contra o Fluminense, mas foi apresentado somente na segunda-feira lá no CT Luiz Carvalho. Mas a grande novidade do Grêmio da segunda-feira foi a contratação do meia croata Filip Krovinovic. Jogador que atuava no futebol croata, chega ao Grêmio, ele tem 30 anos, assina contrato até junho de 2028. Ele já jogou em Portugal pelo Rio Ave, sob comando do Luís Castro, e jogou também no Benfica, lá no futebol português, onde ele foi campeão lá em Portugal. É um pouquinho diferente essa contratação do Grêmio, mais uma para a coleção, mas dá um pouquinho de medo pro torcedor, porque justamente. É um jogador que não é conhecido no grande público. Sabe aquele jogo Brasfoot? Parece que os dirigentes do Grêmio estão jogando isso daí, porque é uma contratação mais aleatória do que a outra. O Grêmio agora tem 12 estrangeiros em seu elenco e no meio. Vamos ver se vai ser suficiente para livrar o Grêmio dessa briga pelo rebaixamento e, quem sabe, encontrar uma calmaria durante essa temporada. O Grêmio que entra em campo também nesta semana, mas não pelo Campeonato Brasileiro, e sim pela Sul-Americana, onde vai receber o Bolívar e precisa vencer caso queira avançar de fase.
2: Aí, obrigado, Vini Gajewski.
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2: E assim eu fechei ao som do Alberi, Banda Dimensão, mesa ao lado. Reni, Banda Dimensão, né? É, 3 faltando para as 4, 18 graus de temperatura. 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Vem aí as notícias da hora e depois eu mesmo volto com mais uma hora de Teaprochega. É, depois é o Teaprochega, né? Das 4 às 5, a primeira hora do Teaprochega aqui na tua Rádio Alvorada. Paz e bem, obrigado pela tua audiência, companhia e sintonia. Até mais!

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6: 4 horas. 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O calor de 30 graus na fronteira do Rio Grande do Sul com a Argentina vai potencializar o risco de tempestades severas à noite e também na madrugada de quarta aqui no estado. Segundo dados mais recentes divulgados pelo Cimagro, os municípios que registraram maior volume de chuva nas últimas 3 horas foram Soledade, com 37 milímetros, e Arvorezinha, também com aproximadamente 30 milímetros em 2 estações. A Defesa Civil emitiu um aviso para o risco de inundação em cidades gaúchas, com vigência até quinta-feira. Os rios afetados são Rio Jacuí, entre Dona Francisca e Cachoeira do Sul, Rio Taquari, entre Encantado e Taquari, Rio Caí, entre São Sebastião do Caí e Montenegro, Rio dos Sinos, entre Campo Bom e São Leopoldo, e o Rio Gravataí, entre Gravataí e Cachoeirinha. Os rios podem ter elevação momentânea acima das cotas de inundação. O Índice Nacional de Preços ao Consumidor Amplo, IPCA, considerado a prévia da inflação oficial do país, registrou alta de 0,06% em julho. Apesar do avanço, o resultado representa uma desaceleração em relação a junho, quando o indicador havia subido 0,41%. No acumulado do ano, a inflação soma 3,51%. O grupo Habitação apresentou a maior variação e o principal impacto no índice, com avanço de 0,97% no mês. O resultado foi impulsionado principalmente pela energia elétrica residencial. Não coloque limites em seus sonhos, coloque fé. 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Keiko Fujimori assumiu a presidência do Peru nesta terça em uma sessão solene no Congresso do país. A cerimônia marca o retorno da direita ao poder em Lima e conta com o argentino Javier Milei entre os convidados. Ela anunciou que a segurança pública e o combate às mudanças climáticas serão as prioridades de sua gestão. 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
2: Vamos embora então, gauchada, chegando para o Te Aproxega. 4:06 da tarde, 28 de julho de 2026. 18 graus de temperatura, paz e bem para você. Muito obrigado pela tua audiência, companhia e sintonia. Daqui nós vamos seguindo. É, agora é o Te Aproxega. Até às 6 com muita música gaúcha, informação e bom humor. 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Vamos embora então, tem música na boa chegando por aqui para abrir a primeira hora do Te Aproxega de hoje. Teixeirinha canta, volta do Tordilho Negro. Depois tem Porca Véia na casa do Vacareno. Faz bem.

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Ô, musicão, outro encontro com o primo, com o Gaúcho Pachola. 4h25, 18 graus de temperatura. 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Baile do Quero Quero com o grupo Quero Quero. Depois tem o Mano Lima para cantar o João Balaio. Alô, meu amigo Jandir Chiqueleiro. Dê volume, quer ser pra ti?

trabalho do Quero Quero, o Vilmar Romeira, o Ivan da Terra, os nossos amigos Jair Silva e a Vita, até o Carlão, tchê, o Serginho Sexto e o das Falas, o Patrão Vilela e o Arizoli com o Garrafão, o Gringo Campanini, o Mano Casper, o Salvador Calamute, o Clóvis Fernando, Marcos, a Marina, o Zé Luiz, o Fofão.

0: Ô, musicão, os serranos, a iguaria campeira, 24 faltando para 5, a hora certa, no oferecimento da Clínica Cid. 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Canta, Teixeirinha. O pobre João, pessoal que me pediu esses dias, né? Encontrei um amigo no supermercado passar lá. Ó, roda o pobre João aí. E já vai pro meu pai também, o Dorva Tomasi, que tá lá na Progresso acompanhando a programação e gosta muito dessa música. Tua rádio.
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1: Vamos embora então, agora tem os Bertucci chegando para cantar A Loura Casada. 12, faltando para 5, 18 graus de temperatura. Paz e bem, depois volto só para fechar.

Musicão Loura Casada com os Bertucci, 9, faltando para 5, 18 graus de temperatura. 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O Serrano chegando para cantar, guri. Alô, meu amigo Igor de Carli, a patroa, né? A Daiane, sempre acompanhando a nossa programação. 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Nossos patrocinadores da hora aqui no programa Até a Prochega.

Daí, fechei com o Serranos Guri, faltando 3 para 5, 18 graus de temperatura. Paz e bem para você, muito obrigado pela tua audiência, companhia e sintonia. Vem aí as notícias da hora. Depois tem mais uma hora de Te Aproxega. Os Monarcas ficam cantando Chamamento.

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5: 5 horas. 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Vamos às informações da central de conteúdo da tua rádio.
6: Em Marau, destaque para a abertura das inscrições da Copa Mais Nova de Futebol 7. As equipes podem se inscrever até o dia 20 de agosto para disputar a competição promovida pela Rádio Mais Nova, em parceria com a Prefeitura de Marau. O campeonato terá vagas limitadas a 15 equipes e início previsto para setembro. As fichas de inscrição estão disponíveis no Ginásio Municipal, na Rádio Mais Nova e também podem ser solicitadas através do WhatsApp da emissora. Da tua Rádio Alvorada de Marau, Ana Lúcia Jacomini.
7: A Prefeitura de Lagoa Vermelha definiu o calendário do Campeonato Indústria e Comércio de Futsal, o Induscom 2026. As inscrições estarão abertas de 30 de julho a 28 de agosto. A competição inicia no dia 14 de setembro. Entre as novidades desta edição estão a realização de 4 partidas por noite e a exigência de maior rigor na comprovação de vínculo dos atletas com as empresas participantes. O congresso técnico será realizado no dia 1º de setembro, quando serão definidos os regulamentos e as chaves da competição. Da tua Rádio Cacique de Lagoa Vermelha, Bernardo César.
8: Um forte temporal na madrugada desta terça em Caxias do Sul trouxe diversos prejuízos e danos à cidade da Serra Gaúcha. O fato que chama mais a atenção foi a queda de uma árvore em cima de uma residência no bairro Marilã. Felizmente, não houve feridos nessa ocorrência. O Corpo de Bombeiros atendeu ao chamado dos moradores. O fato que aconteceu no bairro Marilã. Segundo a Defesa Civil, houve destelhamento nos bairros São Cristóvão, Desvio Risso, Quarta Légua, Galópolis, Esplanada, Jardim das Hortênsias, Universitário, Santa Fé e Cruzeiro. Da tua Rádio São Francisco de Caxias do Sul, para a Rede Tua Rádio, Daniel Rodrigues.
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2: Vamos embora então, gauchada, chegando para a segunda hora, 5:08, 18 graus de temperatura, paz e bem. Muito obrigado pela tua audiência, companhia e sintonia. 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Vamos lá, 31 de julho, mais um café colonial no restaurante Cita. 1º de agosto, o tradicional Costelão da Pai vai ser realizado no ginásio do Clube dos Motoristas a partir do meio-dia e 30. 2 de agosto, tradicional almoço com tarde dançante do grupo de jovens Tal 4 no Salão da Comunidade do Grande Bairro Santa Lúcia. 8 de agosto, jantar dançante servido na mesa em Tunas Camargo. 8 de agosto, 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Maria. 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Abri a segunda hora do Te Aproxega com os monarcas, cá no fim do mundo. Te Aproxega, tchê, 5 e 10, 18 graus de temperatura.

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2: 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Kátia Valente, atualize-nos como é que vai ficar o tempo nas próximas horas dos últimos dias do mês de julho.
3: Olá pessoal, nesta terça-feira segue a condição para chuvas que podem ser fortes e virem ainda acompanhadas de tempestades associadas a rajadas de vento. Os prognósticos indicam que as rajadas oscilam entre 70 a 80 km por hora, pontualmente podendo passar dos 90 km por hora. Então muita atenção por causa dessa condição de instabilidades, chuvas que podem ser fortes em alguns momentos e acompanhadas dessas rajadas de vento, com também queda de granizo, além, é claro, de descargas elétricas. Então, pessoal, bastante atenção nesta terça-feira. As temperaturas seguem esse padrão um pouco mais elevado, com máximas variando de 22 a 23 graus no período da tarde. Para a quarta-feira, pelo menos no período da manhã, eu diria que mais assim, durante a madrugada, início de manhã, ainda tem condições para temporais por aqui. Ao longo do dia, aos poucos, essa instabilidade vai se deslocando e deve atuar mais entre o norte, nordeste e parte do leste gaúcho. Mas por aqui, pelo menos no período da manhã, ainda tem bastante instabilidade atuando. Com a previsão do tempo, Kátia Valente.
2: Vamos embora então, agora tem Nilton Ferreira para cantar o Baile do Bigode para os meus amigos do Café 11. Pessoal de Serafina Correia, sempre acompanhando a nossa programação na estrada aí. Valeu, meu amigo Gamba! Gurizada aí, sempre acompanhando a nossa programação, meus amigos, a vida toda aí. Valeu? Nilton Ferreira canta pra vocês o Baile do Bigode.

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3: Hoje vivemos um tempo onde desejamos resultados instantâneos, mas os produtos para a pele não funcionam desta maneira. O Bem Viver vai falar sobre o tempo de efeito de cada produto. Os antirrugas com ácido hialurônico dão vigor à pele imediatamente, mas o retinol, que ativa os receptores da derme para produzirem mais colágeno, só vai ser visível em 3 meses. Já os produtos antiacne podem fazer sumir suas espinhas em alguns dias, mas estudos mostram que a pele continua criando um ambiente menos permissivo às bactérias ao longo de 12 semanas. Os produtos antimanchas, que contêm ativos como soja e vitamina C, iluminam a pele e impedem que novos pigmentos se formem. Para isso, é preciso esperar os resultados em 1 mês, para que a pele elimine naturalmente as camadas superiores e revele a tela lisa por baixo.
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1: Vamos embora então. 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Canta Nenitz Arthur, eu canto alegretense. Depois tem a hora do recado, não me saia daí. 29 faltando para 6, 18 graus de temperatura.

0: Daí o musicão do Nenê de Sartori, eu canto alegretense pra matar a saudade, 25 faltando pra 6, 17 graus de temperatura, tem utilidade pública aqui antes da hora do recado. O pessoal encontrou aqui, ó, é uma chave ali na esquina do edifício Fuga. Então deixa eu dar uma conferida aqui, né, o pessoal nos mandou uma foto, né, tem um chaveirinho azul, né, um chaveirinho azul tem uma, duas, três, quatro, cinco, tem seis chaves, né? Então se alguém perdeu, você perdeu, essa chave ela está, deixa que já vou te dizer onde é que tá, né? Está em cima do interfone do edifício Fuga, então se alguém perdeu, pode dar uma passadinha por lá, porque agora tem informação chegando aqui na tua rádio Alvorada. 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
0: Vamos chegando então, passou o mês de julho, já vem chegando o mês de agosto, 21 faltando para 6, 17 graus de temperatura, já dá para começar a pensar nos presentes de Natal, ó, marcas do que se foi, viu, São Paim?

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1: Vamos embora então, gauchada. Tem grupo minuano chegando para cantar, botando de a pá. Depois volto para fechar. Vamos lá. 14 faltando para 6, 17 graus de temperatura. Faz bem.
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0: É, vamos embora então, 10 faltando para 6, 17 graus de temperatura. 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A Voz do Rio Grande com o Grupo Rodeio. Depois tem o programa Encontro Certo, teu dia em evidência comigo mesmo. Paz e bem, obrigado pela tua audiência, companhia e sintonia. 7 faltando para 6, 16 graus de temperatura. Até mais! 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
8: Olá, meu amigo, olá, minha amiga ouvinte. Estamos juntos para este momento de oração de fim de tarde, terça-feira. Que o nosso coração possa sintonizar agora com Deus, com a nossa vida. Colocarmos a nossa vida nas mãos dEle, porque Ele sustenta, Ele está conosco. E essa consciência é muito importante. Por isso eu convido você a sintonizar profundamente o seu coração, a sua vida com Deus nesta hora. O pensamento de hoje é: Deus está em toda parte ao mesmo tempo, em redor de você e dentro de você. Jamais você está desamparado, nunca está só. Não permita que a mágoa o perturbe. Procure manter-se calmo para ouvir a voz silenciosa de Deus dentro de você. Meditemos a canção.

0: Vamos rezar juntos. O anjo do Senhor anunciou a Maria, e ela concebeu do Espírito Santo. Ave Maria, cheia de graça, o Senhor é convosco. Bendita sois vós entre as mulheres, e bendito é o fruto do vosso ventre, Jesus. Santa Maria, Mãe de Deus, rogai por nós, pecadores, agora e na hora da nossa morte. Amém. Eis aqui a escrava do Senhor. Faça-se em mim segundo a vossa palavra. Ave Maria, cheia de graça, o Senhor é convosco, bendita sois vós entre as mulheres, e bendito é o fruto do vosso ventre, Jesus. Santa Maria, Mãe de Deus, rogai por nós, pecadores, agora e na hora de nossa morte. Amém. E o Verbo se fez carne e habitou entre nós. Ave Maria, cheia de graça, o Senhor é convosco, bendita sois vós entre as mulheres, e bendito é o fruto do vosso ventre, Jesus. Santa Maria, Mãe de Deus, rogai por nós, pecadores, agora e na hora de nossa morte. Amém. Rogai por nós, Santa Mãe de Deus, para que sejamos dignos das promessas de Cristo. Oremos. Derramai, ó Deus, a vossa graça em nossos corações, para que, conhecendo pela mensagem do anjo a encarnação do vosso Filho, cheguemos por sua paixão e cruz à glória da ressurreição. Por Cristo nosso Senhor. Amém. E assim vamos concluindo mais um momento de oração. Eu desejo a você graça e paz. Sobre você, a sua família, sobre seus amigos, sobre o seu trabalho, vamos invocar a bênção. Por intercessão de Nossa Senhora, o Deus amoroso que nos ampara, que nos cuida, esteja com você na sua vida e no seu coração. Te dê a paz e a serenidade. Te abençoe com toda a sua graça. Em nome do Pai, do Filho e do Espírito Santo. Amém. Quero convidar você a acompanhar sempre este momento e também procurar as redes sociais Padre Ezequiel Dal Pozzo. Um grande abraço, muita paz e até amanhã.
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2: Bom final de tarde, bom início de noite, já está no ar o Encontro Certo, teu dia em evidência. 28 de julho de 2026, 17 graus de temperatura. Produção central de conteúdo da tua rádio Alvorada. Coordenação Ana Lúcia Jacomini. Gerência Mauro Matesco, direção Frei Renor Pegorar. Faz bem, obrigado pela tua audiência, companhia e sintonia. 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É a primeira informação que vem chegando por aqui, sempre, sempre, sempre é com ela, a Kátia Valente.
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2: Bom, esse momento não chove aqui no município do Marau. 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Kátia Valente, como é que fica o tempo nas próximas horas, nos últimos dias do mês de julho?
3: Para quarta-feira, pelo menos no período da manhã, eu diria que mais assim, durante a madrugada, início de manhã, ainda tem condições para temporais por aqui. Ao longo do dia, aos poucos, essa instabilidade vai se deslocando e deve atuar mais entre o norte, nordeste e parte do leste gaúcho. Mas por aqui, pelo menos no período da manhã, ainda tem bastante instabilidade atuando. Com a previsão do tempo, Kátia Valente.
2: Tá aí, muito obrigado, Kátia. E por aqui a informação não para, agora 6:09.
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2: 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Vitor Hugo Ultramar, e qual é o assunto para hoje?
4: Com tudo que já choveu neste inverno e tudo que vem chovendo aqui, a preocupação reconhecida até no decreto do estado de emergência no município. E saber que mais cedo ou mais tarde, toda chuva registrada por aqui ainda vai parar lá por Mussum, Encantado, Lajeado, São Leopoldo e depois no Guaíba, deixando um lastro de insegurança nessa caminhada das águas. O desânimo das pessoas dessas regiões, entrevistadas pelas televisões, é de dar dó. Perdem tudo, com dificuldade repõem, perdem de novo e assim vai. A natureza é severa na cobrança de uma previsão, de um alerta que vinha de anos. Estávamos mesmo avisados que se não revertêssemos o quadro de devastação ambiental, um dia poderíamos ter problemas climáticos. E eles estão aí. Olha, se nós aqui estamos em situação de emergência, o que dizer desses outros municípios? Os que citei e outros mais. Torcer, então, para que nem tudo o que está sendo anunciado acabe acontecendo. Viro a página agora para registrar a conclusão da primeira fase do Agenda Marau 2050 da Secretaria da Inovação desenvolvimento e planejamento do município em parceria com a Associação Comercial, Industrial e de Serviços, também agropecuária, para os próximos 25 anos. Olha, para que não nos pegue de surpresa, esse trabalho todo preparando a cidade para o ano de 2050. E 25 anos, meus amigos, é coisa que passa logo, voa. Lembro bem, anos atrás, quando a UPF fez um estudo parecido, era 2000. Muitos acharam que havia exagero nas conclusões, pois superadas todas aquelas previsões em população, em desenvolvimento e em decorrência de necessidades também. Diversas atividades do programa já foram desenvolvidas desde o seu lançamento em outubro de 2025. Por isso, Agenda 2050, contando os 25 de intervalo. E esse trabalho vai continuar até fevereiro do próximo ano, quando deveremos ter as conclusões para nortear não só as ações públicas do município, mas empresariais e particulares também. Então, Agenda Marau 2050. E eu fico por aqui. Até amanhã, amigos.
2: Até amanhã, se Deus quiser. Obrigado, Vitor Hugo Ultramar. E agora tem intervalo comercial, depois tem giro na região.
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13: 17 graus.
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1: Vamos lá então, a informação por aqui não para, agora 18h17.
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1: Quem chega é a colega Júlia Berghetti Xavier.
3: No nosso giro, nós vamos até Gentil. Isso porque o município está realizando o Seminário de Agricultura nesta quarta-feira, no Salão Paroquial. O encontro deve reunir produtores rurais, profissionais e representantes de instituições locais em um dia de conhecimento, troca e valorização do setor agrícola. A programação inicia às 9h30 da manhã, com a abertura das inscrições. Às 10, o tecnólogo em horticultura e proprietário da família Selonc, Rodrigo, ministra a palestra Bioinsumos e Turismo Rural, novas oportunidades para desenvolver e diversificar a propriedade. Na sequência, às 11h30, o secretário municipal de Inovação, Desenvolvimento Econômico e Turismo, Laerte Lombardi, apresenta o projeto da Rota Turística, Roteiro das Cascatas e Gentilezas. E ao meio-dia será servido almoço gratuito aos participantes. Durante a tarde, tem a apresentação das instituições financeiras locais e, à 1h30, o palestrante Ainor Francisco Lotérico aborda o tema O Campo como Propósito de Vida, Orgulho, Gratidão e Esperança no Futuro da Agricultura. Às 15h serão apresentados dados da produção leiteira no município e também realizada a premiação dos produtores. E o encerramento está previsto para as 16h. Esse evento que vai ser realizado então no município de Gentil.
1: Tá aí, obrigado, Júlia Berghetti Xavier.
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1: Agora tem o colega José Maculã falando com o capitão da Brigada Militar sobre lombadas eletrônicas e multas em Marau. Vamos acompanhar.
4: A gente recebe hoje com muito carinho o capitão Aires, que responde hoje pelo 3º Esquadrão da Brigada Militar com sede em Marau e responsável por 18 municípios de nossa região. Capitão, podemos começar pelas lombadas? Pode ser?
5: Claro, claro.
4: Um ano já deste acontecimento?
5: Exatamente. Como era de se esperar, né? Com o passar aí dos meses, a quantidade de infrações cometidas por excesso de velocidade nas lombadas eletrônicas reduziu drasticamente, né? Então, isso pode ser visto de dois vieses, né? Uma que ocorreu, sim, uma educação para o trânsito, no sentido de as pessoas procurarem, após terem sido autuadas, procurarem reduzir a sua velocidade no perímetro urbano, e também pelo motivo que acaba os locais onde as lombadas são instaladas, né, automaticamente as pessoas acabam memorizando onde estão essas lombadas e acabam muitos até nesses locais reduzindo e em outros locais onde não há lombadas, mantendo aí o seu hábito equivocado, né, de transitar em velocidade incompatível. Mas preferimos ver pelo lado positivo, né, de que as pessoas estão, porque as lombadas eletrônicas elas são apenas mais um meio de tentar conscientizar as pessoas, né, porque o excesso de velocidade, seja ele no perímetro urbano ou no perímetro rodoviário, é uma das principais causas de morte no trânsito, né? Isso é o principal objetivo de todos esses artifícios, né, que são usados aí. O principal objetivo é preservar vidas, né? Que se a pessoa, muitas vezes até não por culpa dela, vier a se envolver em um acidente, e se ela estiver em baixa velocidade, as chances, digamos assim, de sobreviver ou de acabar restando com lesões leves é maior, né? Então, esse é o principal objetivo.
4: Tivemos muitas multas aí nesse ano?
5: A média hoje de infrações por excesso de velocidade é em torno de 800. Né? Bem abaixo de 1.000 aí, então, bem diferente do que se apresentou lá no início. Né? Se compararmos com julho, por exemplo, que foi o primeiro mês de instalação das lombadas, foram 2.885 multas, né, expedidas, 2.885. Hoje são em torno de 800, então já reduziu mais de 2 mil multas, né, por excesso de velocidade. Claro, ainda temos aí alguns casos bastante graves e preocupantes, uhum, né, como por exemplo aí, condutores que sofreram uma constatação de velocidades muito acima de 100 km por hora no perímetro urbano. Então isso é bastante grave, né? Esse condutor, ele, além da multa, que é pesada no bolso, ele muito provavelmente irá perder aí sua habilitação, se tiver, né, habilitação, ele irá muito provavelmente perder sua habilitação por ter excedido tanto, né, a velocidade na via urbana.
1: Aí, vamos dando sequência por aqui, a informação não para agora, vamos trazendo aí as informações da área rural, 6h23, 17 graus de temperatura, é noite no município do Marau.
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1: Primeiramente, a colega Ana Lúcia Giacomini trazendo as cotações de mercado.
7: E nós iniciamos com as cotações dos grãos que são comercializados em sacas de 60 quilos. A soja, R$ 126,00, o milho, R$ 58,00 e o trigo, R$ 70,00. Demais produtos, boi gordo, R$ 12,90 ao quilo vivo. Vaca gorda, R$ 11,50 ao quilo vivo. Suíno tipo carne, no preço integração, R$ 4,95 ao quilo vivo. Suíno tipo carne, no preço particular, R$ 5,19 ao quilo vivo. E o leite padrão, de acordo com a Imater, comercializado na região com o menor preço referência, em R$ 2,22 ao litro. Ana Lúcia Giacomini para a tua rádio.
1: Obrigado, Ana Lúcia Giacomini. 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Segunda parte da produção rural, o colega Luiz Carlos falando sobre o Seminário de Agricultura de Gentil.
8: Nós estamos em contato com Alvair Zilli, secretário municipal de Agricultura de Gentil. O assunto que vamos abordar é sobre o Seminário de Agricultura de Gentil, que será realizado nesta quarta-feira, dia 29 de julho, lá no Salão Paroquial de Gentil. Bom, e aí nós queremos que nos fale aí a respeito desta programação.
9: Sim, então o Seminário da Agricultura é um evento tradicional já em nosso município de Gentil. Acontece todos os anos. O objetivo do seminário é valorizar o empreendedor rural, né? Trazer novas tecnologias, novas experiências e motivar o agricultor a permanecer no campo, né? Uhum. Então, dia 29, o seminário acontece no Salão Paroquial, com o tema Conhecimento, Inovação e Oportunidade para o Desenvolvimento do Campo. Então, 9h30, né, o credenciamento e abertura, 10 horas palestra com Rodrigo Celong, tecnólogo em horticultura, que irá falar sobre bioinsumos e turismo rural. Novas oportunidades para desenvolver e diversificar a propriedade rural. 11h30, a apresentação do projeto Roteiro das Cascatas e Gentilezas, proferida pelo secretário de Inovação, Laerte Lombardi, que vai apresentar à comunidade o grupo que está surgindo em nosso município também no quesito turismo rural. 12 horas almoço gratuito, né, no local, 13 horas apresentação das instituições financeiras locais, onde os assuntos serão abordados de interesse dos agricultores. Aqui sabemos que cada ano o plano safra muda, né? Então as instituições irão falar um pouco sobre esses assuntos. 13h30, palestra com Ainor Francisco Lotério, com o tema O Campo como Propósito de Vida, Orgulho, Gratidão e Esperança no Futuro da Agricultura. E às 15 horas, dados da produção de leite aqui pela Associação de Leite Agela aqui do nosso município. E às 16 horas, encerramento do evento aqui do Seminário da Agricultura de Gentil.
8: É uma bela programação, com certeza. Tudo isso será desenvolvido no Salão Paroquial?
9: Sim, no Salão Paroquial. E a gente pede, né, abre o convite também a toda a região, ali, agricultores, pessoas ligadas à agricultura, né, que queiram participar também e estejam convidados. Sim. A gente tem um telefone para contato, né, para a gente se programar no almoço aí, que eu vou deixar também à disposição para entrar em contato para a reserva do almoço. O almoço é gratuito. Uhum. Então, o telefone é 54-996-34-7933.
8: Alvair, falamos também aí que parte do seminário vai tratar sobre a produção do leite e Gentil conta com a Associação dos Produtores de Leite. Como é que está esse setor aí no seu município?
9: Sim, Luiz Carlos. Nosso município aqui ele tem uma associação dos produtores de leite, né? Onde no ano agrícola de julho de 25 a junho de 2026, somaram mais de 10 milhões de litros de leite. Um aumento significativo na produção de leite aqui do município, onde o município, com um projeto de lei, auxilia, através de incentivo, 0,05 centavos por litro de leite, transformado em fertilizantes, distribuído no Seminário da Agricultura. Então, será distribuído em torno de 400 sacas de fertilizantes aos 47 sócios da Associação do Leite aqui do município de Gentil. Além de auxílio a veterinário e nitrogênio, e auxílio ao sêmen também, né? Totalizando um montante aí de mais de R$150 mil no ano agrícola para a Associação dos Produtores de Leite aqui do município de Gentil.
8: É, como se percebe, a sua secretaria prima pela genética dos animais.
9: Isso, sempre tentando melhorar cada vez mais, né? O município de Gentil foi o segundo maior município da região em crescimento em produção de leite.
8: Uhum. A respeito desse adubo aí, é um adubo orgânico fabricado aí ou é esses adubos tradicionais?
9: Não, é adubo tradicional, adubo químico, né?
8: Uhum. Alvair, foi um prazer tê-lo participando do nosso programa. Muito obrigado. Sucesso aí no Seminário da Agricultura de Gentil, na próxima quarta-feira.
9: Eu que agradeço o espaço, Luiz Carlos.
1: Tá aí, muito obrigado, Luiz Carlos Rodrigues de Lima, conversando com o secretário da Agricultura de Gentil sobre o seminário que vai acontecer na quarta-feira. Mais informação que chega por aqui, 28 faltando para 7, 17 graus de temperatura.
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1: É o colega José Maculã, em nome da Ótica Padilha, que tem óculos de sobe grau, Carreira, Guesa, na Rickman, Leves, laboratório de última geração. 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
10: Seguimos por aqui conversando com a doula e enfermeira Lauren Arroz.
4: Hoje ela comenta para a gente o que é de sua responsabilidade.
10: Como eu sou enfermeira obstetra, né, eu posso fazer procedimentos, posso avaliar a gestante em casa. Então, a maioria das gestantes que me procuram, elas preferem ficar mais tempo em casa e ir para o hospital só no momento mesmo do trabalho de parto efetivo, que a gente diz, quando já está quase completa. Que daí o trabalho de parto é mais rápido e mais tranquilo, assim.
4: E quem é somente doula também acompanha em casa?
10: Na verdade, acompanha em casa também, só que não pode fazer nenhum procedimento. E mesmo eu, que sou enfermeira obstetra, no hospital eu não posso fazer procedimento, é só acompanhar. No hospital tem toda a equipe médica, a equipe do hospital que vai fazer os procedimentos.
4: Então, antes, durante e pós-parto, é isso que vocês fazem?
10: Isso aí, principalmente depois, no pós-parto, para os cuidados com o bebê e a amamentação.
4: Qual é a principal dúvida que elas têm em relação ao parto, hein, Lauren? E que elas questionam vocês bastante, hein?
10: Assim, né? Eu acho que toda mulher, né, que não teve parto, mas que elas têm, assim, o medo da dor, né? Que todo mundo diz, ai, parto vai doer muito. Não, nós doulas temos vários métodos de alívio da dor, não farmacológicos, então que vai ajudar muito o trabalho de parto mais rápido, como massagens, banhos morno, exercícios respiratórios, exercício na bola, então tudo isso ajuda para um trabalho de parto mais rápido e mais tranquilo, com menos dor.
4: Olha, tem até pesquisa sobre isso, Laune, de que grande parte das mulheres, elas querem ter o parto normal, mas tem medo, a questão da dor, aquela coisa toda. Ainda em Barão, por exemplo, elas querem o parto normal?
10: A grande maioria que procura, sim. Elas querem o parto normal. Mas como eu falei, né? A gente tem... Eu digo a gente porque como mulher também, né? A gente deseja muito, mas tem um medo.
4: Tem um medo.
10: E tudo isso tem muito estudo, né? A gente prepara durante todo o pré-natal para ter um desfecho melhor lá no final. E com esse preparo, a mulher sabe o que é normal, né? E o trabalho de parto é mais tranquilo.
4: Claro que em muitas ocasiões, né, Lauren? Mesmo a mulher desejando ter parto normal, por algumas questões, o médico prefere que ela faça a cesariana. Né? A indicação da cesariana.
10: Sim, sim, a cesariana também é uma coisa que a gente, desde lá durante o pré-natal, a gente já prepara a mulher para quê? A gente vai tentar, né, ter um trabalho de parto, mas às vezes vai ter algumas intercorrências que precisa fazer a cesárea. Então a gente tem que preparar a mulher também o psicológico para isso, porque senão às vezes elas ficam muito assim, eu quero muito trabalho de parto e precisa fazer uma cesárea, né? Porque tem algumas intercorrências que vai ser preciso e elas ficam muito frustradas. Então esse trabalho todo a doula faz para depois, lá no final, ser mais tranquilo.
4: A importância da profissão das doulas no acompanhamento das gestantes. José Maculan, para a tua Rádio Alvorada.
1: Obrigado, colega José Maculan. Chove forte nesse momento aqui na área central do município de Marau. 24 apenas, faltando para 7, 16 graus de temperatura. Tem giro da unidade móvel.
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1: É o colega Eduardo Serri chegando para falar com a secretária Adriela sobre atendimentos às famílias atingidas pela chuva, que não quer parar de jeito nenhum.
11: A gente segue acompanhando a questão das fortes chuvas que atingiram o nosso município ainda na semana passada. No início da semana passada, tivemos muitas residências, muitas famílias que foram atingidas, né, prejudicadas devido a essa chuva. E nós conversamos agora com a nossa secretária municipal de desenvolvimento social, Adriela Balotin Tonin, para falar sobre algumas ações aqui da secretaria.
12: Então, passamos uma semana muito difícil, né, na semana que passou, em virtude das fortes chuvas. Também estivemos com a Secretaria de Desenvolvimento Social, que faz parte da Defesa Civil também. É uma das secretarias ligada diretamente à Defesa Civil. Estivemos, então, participando de forma intensa de todas as atividades necessárias para que as pessoas fossem bem acolhidas e assistidas naquele momento. Na oportunidade, então, nós destinamos agasalhos, vestimentas para inúmeras famílias, também tudo que era relacionado a forro de cama, cobertas, também a questão de material de limpeza para as casas atingidas. E também realizamos o laudo social, que fez parte para a Defesa Civil poder fazer com que o município decretasse o decreto de emergência, de situação de emergência, nesse momento. E também estamos com uma campanha de arrecadação de móveis, que é algo mais difícil, né? De móveis que é para destinar para essas famílias. Temos duas famílias, então, que acabaram perdendo seus móveis em virtude da inundação das suas casas. O procedimento aqui na secretaria, então, é da seguinte forma. A pessoa liga na secretaria, nós anotamos o número do telefone da pessoa que quer doar e, posteriormente, a gente busca a doação na residência e leva diretamente para a família que foi atingida. Nós não temos depósito aqui na secretaria, por isso precisamos organizar esta logística de buscar na residência e já fazer a doação. Esse contato pode ser feito pelo número 54 99905-6458. Tá? Vou repetir o número do contato aqui da Secretaria de Desenvolvimento Social, 99905-6458. E a pessoa, então, vai fazer a sua doação e levar diretamente para quem precisa.
11: Devolvendo a programação da emissora diretamente da Unidade Móvel Eduardo Serri, em nome de Zafra de Marau, das lojas Triunfante e dos postos Marau Norte e Marau Sul.
1: Tá aí, obrigado, Eduardo Serri. Continua chovendo forte aqui no município de Marau nesse momento. 16 graus de temperatura, paz e bem.
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16: 16 graus.
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1: Vamos indo então, agora 15, faltando para 7, 16 graus de temperatura. Colega Eduardo Sec, chegando para falar aí da paróquia Cristo Rei, que desenvolve o projeto Irmão Sol. Vamos acompanhar. 28 de julho de 2026, 15 faltando para 7, 16 graus de temperatura, chovendo na área central do município de Marau.
2: Pessoal, minha conversa agora é com o Frei Laércio Duminelli da Luz, nosso pároco aqui de Marau, para falar sobre um assunto muito legal, que é um projeto voltado aí para as nossas crianças, sobre espiritualidade, né, momentos. Enfim, é o projeto Irmão Sol. O Frei Laércio está aqui para explicar para a gente como é que vai funcionar esse projeto, como que ele vai funcionar e quem pode participar do projeto Irmão Sol, né, Frei Laércio? Seja bem-vindo mais uma vez aqui à nossa programação.
3: Paz e bem. Irmão Sol é inspirado em São Francisco de Assis. É um projeto voltado para crianças antes da catequese. Então, as crianças ingressam na catequese ali por 8, 9 anos. Então, de 6 a 10 anos, antes da catequese, até os 10 anos, depois elas começam a ingressar, então, nos grupos de jovens. Nós temos grupos para adolescentes a partir de 11, 12 anos, e aí continua. Por que o nome Irmão Sol? Existe na igreja um projeto chamado Girassol, que é para as crianças. Trabalho com as crianças uma vez por mês, um encontro. Né? Vamos imaginar que seja um encontro de jovens, mas adaptado para crianças. E nós, por causa dos 800 anos da morte de São Francisco de Assis, nesse ano de 2026, então pegamos o mesmo projeto e adaptamos o nome e as dinâmicas. Então, Irmão Sol. São Francisco escreveu o Cântico do Irmão Sol. Ele chamava tudo de irmão, a natureza, tudo. E nós, por sermos uma paróquia franciscana e uma província franciscana também no Rio Grande do Sul, então criamos esse projeto. Já aconteceu o primeiro encontro, em maio, tinha 21 crianças. E agora, então, o segundo encontro é sempre no primeiro sábado do mês, aqui na paróquia Cristo Rei de Marau. É o primeiro projeto, daqui a pouco pode ampliar para outras paróquias também.
2: Entendido. Então, ele é mais uma fase dessa integração entre os jovens e a nossa paróquia, né? Então, tem o Irmão Sol, depois vai para a catequese, depois tem CLJ, tal, é isso?
3: Exatamente. Então, aqui na paróquia nós temos para jovens... CLJ, tal, 04, depois para jovens mais adultos, a partir dos 18 anos, temos o cursilho. E aí para casais, aí temos cursilho adulto, ECC, então todas as fases da vida. E nós tínhamos essa lacuna das crianças. Claro que nós temos projeto com coroinhas, tudo, mas para as crianças que não estão engajadas, às vezes, nos coroinhas, né, e que gostariam de participar. O primeiro encontro foi muito bonito, é uma hora de encontro, né? Toda dinâmica voltada para crianças, então bem lúdico, né? A gente faz contação de história. No primeiro teve a contação de história de São Francisco, para entenderem quem é São Francisco, entenderem a espiritualidade. Agora, nesse segundo, parece que eles vão construir alguma coisa, né? Eu também não posso falar muito, né?
2: Frei, e quem é que ministra e onde é que acontecem esses encontros?
3: Então, quem coordena é a Isabel e o Marcos, né? E tem mais outros casais aí também, né, que estão também ajudando. E acontece aqui no salãozinho da paróquia Cristo Rei de Marau. Primeiro sábado do mês, das 3h30 às 4h30.
2: Os pais que quiserem colocar os filhos participando, então, do projeto Irmão Sol, como é que eles fazem? Precisam entrar em contato ou é só levar a criança lá no primeiro sábado do mês?
3: Pode entrar em contato com a secretaria paroquial, tá? Porque... como é lúdico, precisa de material, então é mais para ter o número das crianças que vão participar, para preparar o local, preparar os materiais para as crianças.
2: Perfeito, então, Frei. Muito obrigado pelo teu tempo aqui, pela tua atenção sempre para a gente. E a gente deseja uma boa sorte aí nesse início desse projeto e que cresça cada vez mais.
3: Obrigado, paz e bem.
2: Isso aí, pessoal. A gente conversou com o Frei Laércio da Luz sobre o projeto Irmão Sol para crianças aí que vão ser integradas à nossa comunidade paroquial, à nossa igreja. Assim, eu finalizo mais uma participação por aqui, devolvendo a programação da emissora Eduardo Serri.
1: Tá aí, obrigado, Eduardo. Agora faltando 10 para 7, 16 graus de temperatura. 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

0: você, vamos trazendo os esportes aqui na sua programação. Começamos falando de Internacional, que na última terça-feira apresentou mais um reforço para a continuidade da temporada. Trata-se do meia Caleb, ele já está no BID e pode ser relacionado para a próxima partida da quarta-feira contra o Flamengo. O atleta chega ao Internacional vindo do Fortaleza por empréstimo até junho de 2027, então ele vai ficar no Colorado uma temporada pelo menos. O atleta tem passagens pelas categorias de base do São Paulo e já no Atlético Mineiro, o jogador de 26 anos, ele foi campeão brasileiro e campeão da Copa do Brasil lá em 2021. No Fortaleza ele estava desde 2023, onde ele disputou a Copa Libertadores e a Copa Sul-Americana. Teve uma breve passagem também pelo Alavés da Espanha por empréstimo antes de chegar ao Internacional. Sobre Inter, a gente também tem que ficar ligado no julgamento do STJD, porque o Vitor Gabriel vai ser julgado pela expulsão que resultou na fratura da tíbia do Gabriel Peck. É um pouquinho inacreditável a agilidade do STJD para julgar o Vitor Gabriel nesse caso. Menos de uma semana depois do ocorrido, ele já vai a julgamento na manhã desta terça-feira. E segundo denúncia da Procuradoria do STJD, ele pode ficar até 6 meses afastado. O Inter prepara uma defesa para que não fique tanto tempo fora assim, mas o Colorado já trabalha também com a ideia de que ele vá ser suspenso por pelo menos algum tempo, nem que for, sei lá, por 2 ou 3 jogos. Ele já cumpriu a suspensão automática no jogo contra o Atlético Paranaense, e se ele for punido por mais um jogo, ele vai ser desfalque contra o Flamengo na quarta-feira, e assim sucessivamente, caso essa punição seja um pouquinho mais alta. E se tem novidade do lado do Inter, tem novidade do lado do Grêmio também. A segunda-feira marcou a apresentação do Diego Caíto, que já havia atuado na partida de domingo, marcou gol, inclusive, marcou gol de empate contra o Fluminense, mas foi apresentado somente na segunda-feira lá no CT Luiz Carvalho. Mas a grande novidade do Grêmio da segunda-feira foi a contratação do meia croata Filip Krovinović, jogador que atuava no futebol croata, chega ao Grêmio, ele tem 30 anos, assina contrato até junho de 2028, ele já jogou em Portugal pelo Rio Ave, sob comando do Luiz Castro, e jogou também no Benfica, lá no futebol português, onde ele foi campeão lá em Portugal. É um pouquinho diferente essa contratação do Grêmio, mais uma para a coleção, mas dá um pouquinho de medo para o torcedor, porque justamente é um jogador que não é conhecido no grande público. Sabe aquele jogo Brasfoot? Parece que os dirigentes do Grêmio estão jogando isso daí, porque é uma contratação mais aleatória do que a outra. O Grêmio agora tem 12 estrangeiros em seu elenco. O croata contratado, Amuso, Balbuena, Bright White, Enamorado, Giovanni Cabral, Léo Pérez, Monsalve, Nardone, Noriega, Pavon, Vilaçante. Ufa, tem até o Kahneman que poderia entrar nessa conta, mas ele já tem dupla nacionalidade, então ele não entra nessa nossa equação. O meia deve chegar a Porto Alegre nessa semana ou na outra, não vai ficar disponível para o jogo contra o Bolívar, porque nem chegou em terras brasileiras ainda, mas o Grêmio trabalha já com a ideia de montar o meio campo agora com esse jogador, junto com o Vilaçante e o Juan Nardone no meio. Vamos ver se vai ser suficiente para livrar o Grêmio dessa briga pelo rebaixamento e, quem sabe, encontrar uma calmaria durante essa temporada. O Grêmio que entra em campo também nesta semana, mas não pelo Campeonato Brasileiro, e sim pela Sul-Americana, onde vai receber o Bolívar e precisa vencer caso queira avançar de fase.
1: Tá aí, muito obrigado pelas informações, Vini Gajewski.
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1: Vamos trazendo mais informações. Tem agenda com a colega Júlia Berghetti Xavier. Faltando 4 para 7, 16 graus de temperatura.
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5: Comunidades. No sábado e domingo tem festa em honra ao padroeiro São Caetano na comunidade de São Caetano.

0: No sábado, dia 1º ao 12h30, almoço servido nas mesas com galeto, linguiça, carne de gado, maionese e saladas diversas. No domingo, dia 2, 10h30, missa com o bispo Dom Rodolfo, 12h, almoço com churrasco padrão e tarde dançante com Matheus Taborda e Dirley. Religião. Na quinta-feira, dia 30, tem mais uma celebração da novena de Nossa Senhora Desatadora dos Nós. É às 19h, na Igreja Matriz Cristo Rei de Marau. Beneficente. No sábado, dia 1º, acontece o terceiro Costelão dos Amigos da APAI. É a partir do 12h30 no Clube dos Motoristas, em Marau. O evento reúne a comunidade, famílias e amigos para um almoço beneficente em apoio às atividades desenvolvidas. Os ingressos podem ser adquiridos com colaboradores ou na recepção da entidade. O cardápio conta com costelão bovino, arroz à grega, arroz branco, maionese e saladas diversas. O ingresso custa R$ 70,00 para adultos e R$ 35,00 para crianças. Júlia Berghetti Xavier para a tua Rádio Alvorada.
1: Tá aí, muito obrigado, Júlia Berghetti Xavier. Paz e bem, assim eu fecho com chave de ouro o encontro certo nesse dia 28 de julho de 2026. 3 faltando para 7, 16 graus de temperatura. Eu volto amanhã, das 2 às 4, das 4 às 6, das 6 às 7. Mas não desliga o rádio. Vem aí Johnny Franço e o programa Tua Noite. Até amanhã. Paz e bem.
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1: Vamos lá, gente boa! Copiou então, estamos chegando aqui saudando a nossa rica e gigantesca audiência. Muito obrigado a você que estava na companhia aqui já do nosso colega Fifo, os nossos demais programas que tem no dia, no clarear da alvorada, né? Amanhecer do dia. E a gente vai aqui, então, para fechar a programação ao vivo até às 21, até às 9 da noite. Sempre agradecendo a Deus por mais uma noite de trabalho, né? Enquanto a chuva forte molha os campos, as ruas, vai renovando a esperança da nossa terra. A tua Rádio Alvorada chega até você para aquecer o seu coração com muita música, informação e muito carinho. Nessa noite chuvosa, talvez muita gente esteja aí em casa reunida com a família, tomando aquele chimarrão com a erva mate e Bernardon, ouvindo o barulho da água no telhado. Outros seguem na estrada, pelejando com todo cuidado redobrado, ou no trabalho de plantão. É, e a todos vocês, então, o nosso abraço mais sincero e a nossa gratidão pela companhia. Está começando mais um programa Tua Noite. Nas próximas horas, então, a gente leva até você o melhor da música, a notícia, a emoção e aquela parceria de todos os dias, né? Porque uma boa companhia faz toda a diferença quando a noite chega. Vai dando um gás no rádio, aconchega o teu coração e vem viver aí mais essa noite inesquecível com a gente aqui na programação da tua Rádio Alvorada. Sertanejo, banda gaúcha, temos o quadro Te Aproxega. E assim nós seguimos botando música para você, aonde você estiver, com quem estiver, tá certo? Saudando os nossos patrocinadores da primeira hora, nosso muito obrigado a este povo parceiro que disponibiliza os seus serviços, o seu trabalho através aqui das ondas da 107.7, também nos canais aí que a gente vai de Marau para o mundo, seja site, aplicativos, enfim, fica com a gente aí que a gente roda o que você gosta de ouvir.
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1: Boa noite!

0: é linda essa música, hein? Linda demais. Bruno e Marrone, Homem do Meu Tempo.
1: Boa noite, Johnny. Tudo bem com você? Espero que sim. Temos na escuta. Seu radinho aí tá direto. Fica com Deus.
0: Amém, queridaça. Muito obrigado pela audiência, obrigado pela companhia. A Marley. Boa jogatina pra vocês aí. Daqui um pouco começa o trabalho no baralho pra passar, né? Com essa chuvinha com o maridão, né? Que beleza. Lindo demais. Boa noite, Johnny. Manda a música. Tô bebendo demais. Obrigado, um grande abraço pra você. Um abraço pra você também aqui, a Isabel Siqueira. Obrigado pela sintonia, Isabel. Mais gente participando. Boa noite. Fala, meu parceiro.
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0: Vê se você consegue achar Carlos Alexandre pra rodar. Se conseguir, te agradeço. Hoje é tarde. O Dirceu Pietroski. Dirceu Pietroski. Um abração aqui também pro meu querido, meu parceiraço. Cara, ele é um homem de cabelos brancos, mas a gente fica muito feliz em estar perto. É uma energia gostosa aqui, um cara muito, muito gente boa. É o Baloarte, né? Como é que diz tem um outro que é eletricista também, que conhece de eletricidade. Cara, é um ícone, né? No trabalho trabalho em rede elétrica. E o Gás, quem não conhece esse cara? É o Kiko Gasperin. Se você não conhece, precisar de um eletricista de confiança, um cara que conhece da lida, né? E gente bueníssima. Fala com o Kiko, né? O Tuca falou isso aqui pra mim. O cara é um baluarte, o cara é bom demais. Eita, rapaz. Valeu, Kiko. Balseiros do Rio Uruguai. Oba, viva, veio enchente. O Uruguai transbordou, vai dar serviço pra gente. Ah, essa música é linda e traz história, né? Traz história essa música aí. Muito obrigado, Kiko. Fazia horas que não pintava na área, hein, meu querido? Um beijo no coração aí de você e toda a tua família. Uma pessoa muito querida. Boa noite, Marivane. Obrigado, Marivane, também pela companhia. O Pietroski também já mandei alô. Então agora vamos rodar pra você que tá bebendo demais a música do Tchê Chaleira, pedido aqui da nossa queridíssima audiência. Abraço aí, Isabel. Valeu. Tamo junto.

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1: 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Fala aí, Kátia Valente, os prognósticos, o mapa do tempo.
2: Para quarta-feira, pelo menos no período da manhã, eu diria que mais assim, durante a madrugada, início de manhã, ainda tem condições para temporais por aqui. Ao longo do dia, aos poucos, essa instabilidade vai se deslocando e deve atuar mais entre o norte, nordeste e parte do leste gaúcho. Mas por aqui, pelo menos no período da manhã, ainda tem bastante instabilidade atuando. Com a previsão do tempo, Kátia Valente.
1: 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Vamos rodar Talismã com Leandro e Leonardo. Depois já estamos aí, já estamos chegando no quadro Te Aproxega, que é o som do Rio Grande em grande estilo, é claro, na tua companhia.
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1: 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Abraço, Sarita, também o Robson. 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Pessoal, falando no tempo, olha, alerta meteorológico. Pega aqui, ó, Santana do Livramento, Caçapava do Sul, Rio Pardo, Gramado, Caxias do Sul, São José dos Ausentes, pra cima ali no nosso mapa rio-grandense, né? Vacaria, Caxias, Lajeado, Soledade, Passo Fundo, Cruz Alta, Santiago, Alegrete, São Borja, Santa Rosa, Frederico Westphalen, Sarandi, Erechim, Marau. Tá no alerta com risco de tormenta e com risco de risco, áreas de risco meteorológico. Então ficamos em alerta e todo cuidado. Vamos lá pro Garrão do Continente, na sequência o Tua Noite vai ouvir uma verdadeira obra da música gaúcha, uma canção bem curtinha, mas que retrata com a emoção da vida dos homens que enfrentavam as águas do Rio Uruguai, conduzido por balsas, vencendo as correntezas e escrevendo páginas de coragem na história da nossa gente. Fecha os olhos, ouça essa canção, cada verso, e deixa a música levar até você essa linda história do Rio Grande, onde tradição, trabalho e bravura navegavam junto nas águas do nosso querido Rio Uruguai.
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1: Terceira dimensão aqui na programação. Muito bacana esse som aqui, né? O padre. Arruma a sacristia, padre. Eu vou casar. Que tal, hein? 22 minutos faltando para as 8 horas, 22 para as 8. 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A tua Rádio Alvorada. Muito obrigado aí pela sua preferência, obrigado pelo seu carinho. A gente vai trazendo algumas informações que são importantes também para quem, importante para quem está ligado conosco, ficar ligado no pique das notícias. 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A elaboração dos projetos técnicos para o restauro da Igreja Matriz de Vila Maria está em andamento e deve ser concluída nas próximas semanas. A conclusão dessa etapa é necessária para que o projeto de recuperação do templo possa avançar junto ao Ministério da Cultura e, posteriormente, tenha início à execução das obras. De acordo com Eduardo Zilio, integrante da comissão responsável pelo projeto, o trabalho atual contempla a elaboração dos projetos arquitetônico de iluminação, sonorização, paisagismo e demais estudos técnicos exigidos para a restauração. Segundo ele, somente após a aprovação exigida aí para a restauração, né? Após a aprovação dessa etapa, será então encaminhado o projeto destinado à execução das obras. A Igreja Matriz completará 87 anos em novembro e é considerada um dos principais símbolos de Vila Maria. Para o pároco, padre Di Fávero, preservar o templo significa manter viva parte da história do município. Além da nossa Igreja Matriz, Vila Maria tem outros pontos ligados ao turismo religioso. Por que não buscar recursos públicos para valorizar toda a nossa cultura, uma tradição e a história de uma comunidade? Destacou ele, né? Segundo Eduardo Zilio, o projeto nasceu a partir aí da iniciativa de Celestina Zilio, de 90 anos, que manifestou o desejo aí de ver a igreja restaurada e mobilizou familiares e empresários para viabilizar o início do trabalho. Ele também destacou que empresas interessadas em apoiar a iniciativa poderão destinar parte do imposto de renda por meio dos mecanismos previstos na Lei de Incentivo à Cultura. Daqui a pouco a gente fala de tradicionalismo, programação dos festejos Farroupilha, entre 18 a 20 de setembro, no Parque Lauro Ricieri Bortolom. Ficha limpa, fecha o bloco e depois nós temos um intervalo. Fica aí, que a música não para. A informação, tudo que você gosta de ouvir, tá aqui na tua Rádio Alvorada.
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2: O embaixador.

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3: Chegando mais um quadro Te Aproxega, aqui na voz do Lionel Gomes, o fronteiro que canta, com a parceria da Malta Imobiliária, onde você encontra as melhores oportunidades do mercado, atendimento de confiança, administração de condomínios com seriedade e organização, garantindo aquela tranquilidade para você, morador e proprietário. 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Na sequência do Tua Noite, uma música que retrata esse momento de chuvarada, né? Claro que nós não estamos no momento aí de seca, né? Mas a bênção da chuva que molha o chão aqui do nosso Rio Grande. Cada gota que cai é um sinal de esperança, assim temos que pensar, de fé renovada, para muitos, né, é desespero, mas a certeza de que Deus nunca abandona quem planta, quem trabalha, acredita em dias melhores. Dá um gás aí e receba essa bela mensagem de forma de canção, música gaúcha que fala ao coração e celebra a vida que renasce depois da chuva. 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
3: Lionel Gomes, final de seca.

E aí, Bruno Marrone? A solidão. A solidão é uma ressaca. Agora, 8 para as 8, 16 graus a temperatura e cai uns pingão aqui, né? Ixi, Maria. Hoje.

0: Valeu, Campo Grande!
1: Quem gostou faz barulho pra nós!
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3: Que demais essa música aqui, né? Ah, solidão é uma ressaca danada. Vamos lá então, agora 4 faltando para as 8. 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

0: 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Fechou? Com o Lauana Prado, fechando nossa primeira hora aqui na Tua Noite. Simó!
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0: Chegou o recado aqui, ó. Chegou o recado de Passo Fundo, mas a gente já manda um abraço aí pra vocês. Sai daí, não.

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4: Bora lá então, vamos lá, gente boa, agora 8 horas 5 minutos, 8 e 5, tirando essa, abrindo aqui a segunda hora da programação, oferecimento aí do Rei do Bailão, Rei do Bailão, dia 31 de julho, não fique de fora, tem uma baita festa aí que rola no Rei do Bailão. 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Vamos ver se tem mais notícia. Santo Antônio do Palma. Alô, nossa audiência. Santo Antônio do Palma lançou no último sábado o programa Pomar Ativo, durante a festa em honra ao colono e motorista. A iniciativa é desenvolvida pela Secretaria Municipal de Agricultura e Meio Ambiente e tem como objetivo incentivar o cultivo de árvores frutíferas, promovendo benefícios sociais e econômicos, ambientais e de saúde para familiares e para famílias do município. O programa oferece 33 variedades de mudas frutíferas. Cada família contempla e poderá receber até 10 mudas. Olha que bacana! Ou equivalente a R$ 180 em mudas, além de um kit de adubação composto por 10 kg de adubo químico, 20 kg de adubo orgânico, humus, e 20 kg de calcário, conforme a quantidade de mudas solicitadas. Os beneficiários que comprovarem necessidade também terão direito a uma hora de mini escavadeira. Que legal, hein, gente? Que bacana, rapaz! Destinada aí para abertura de covas ou preparação do terreno para o plantio. A inscrição deve ser realizada por meio de protocolo na recepção da prefeitura. Corre para lá, meu amigo. A expectativa é contemplar 200 famílias por ano. Segundo a administração pública, entre os principais benefícios previstos estão o fortalecimento da segurança alimentar, ampliando o acesso das famílias e frutas fresquinhas, nutritivas e de qualidade, né? Além do incentivo à adoção de hábitos alimentares mais saudáveis e redução dos gastos das famílias com a compra de frutas ao longo dos anos. O programa também busca criar a oportunidade de contemplação de renda, já que o excedente da produção poderá ser comercializado ou utilizado em feiras locais. Outra finalidade é valorizar a agricultura familiar, incentivando a permanência das famílias no meio rural, fortalecendo a cultura do cultivo de alimento. Que bacana, hein? Parabéns, Santo Antônio do Palma. Que baita ideia, hein? Espetacular. Bora, 8 e 9, não pode parar, já falei demais. Segura essa tijolada no peito, porque tem música que não passa simplesmente pelo ouvido, ela bate forte no coração. E aquele quadro musical que faz a emoção sair pela boca, que traz lembranças, histórias e sentimentos guardados na alma e no nosso povo. É, cada verso carrega uma verdade, cada acorde traz uma recordação. Então, prepara o coração, aumenta o volume e deixa essa penca musical falar por você. Porque aqui na tua rádio, aqui na tua noite, a gente não entrega apenas canções, a gente entrega emoções. Nosso parceiro Lombinho, valeu parceiro, obrigado pela sintonia. Também quero mandar um abraço para Passo Fundo, tchê. Eu venho vindo lá de Passo Fundo, não é no fim do mundo, fica logo ali. É uma linda cidade. Um abraço, Johnny, manda Barquinho de Ouro, o Grupo Minuano, para minha filha Sofia. Alô, Sofia, e toda a família Sandra aí de São Miguel. Estamos aqui chimarrando e ouvindo o teu programa. Um abraço, amigo velho, conquistando a audiência em a capital do Planalto Médio. Valeu, Rudy. Tudo de bom para você, também para Sofia. Chimarrando aí, curtindo o programa. Alô, já mandei um alô pro Lombinho. Também quero mandar um abraço para Adriane Ferlin. Muito obrigado, Adriane, pela sintonia. O pessoal que tá relatando aqui falta de água no bairro Santa Helena. Ah, então fica, a gente vai dando um recado aqui. Se tiver alguma empresa responsável, alguém responsável que esteja nos ouvindo, vamos atender bem esse povo querido, amado. Gruda, cola no rádio aí, porque essa aqui é demais, hein? Essa é boa demais. Um abraço, seu Irani Zuki, pediu. Essa aqui eu anuncio depois, tá bom, Serani? Irani Zuki. Tá com o radinho bombando, uma vozinha de sono já, Serani. Já tá no berço lá, mas tá com o rádio a mil, né?
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0: 8 horas 21 minutos, 8h21. Eu falei que esse bloco aqui tava demais, né? Que bacana essa sonzeira aqui, Luan Santana fechando o bloco. Vamos trazer aqui a Kátia Valente. Só para dar informação aqui, pessoal, São Paulo da Cruz até às 18h30, 40. São Paulo da Cruz, 50 milímetros, acumulado de 80. Lá mais um, 45 milímetros. A Paula aqui falando lá em As Lavouras e Tororó, Costa do Jacuí, Canola, muita pedra. Obrigado aqui, Paula, pelas informações. Também a Nádia Demarque. Três Cerros, 35, acumulado 85 milímetros. Aproveitar aqui para mandar um abraço aqui para o Nilson Pissolato, Jeff Colombi. Um abraço também aqui para Edvane Ferro, Leiri. O Vini Pradella, lá do Cachoeirão. Um abraço, Vini. Eita, rapaziada. Um abraço também para Orlando. Vamos lá, Kátia Valente fala sobre o tempo. Só um prognóstico aqui, né? Na noite dessa terça-feira, ainda persiste a condição da tempestade severa em grande parte do estado, com queda de granizo e pode ser grande. Rápidas, ou melhor, rajadas de vento que podem superar os 90 km por hora nas regiões Oeste, Missões, Noroeste, Campanha, Centro, Vales, e também há risco de tornado. Que loucura! As condições aí para chuva intensa e volumosa em curto espaço de tempo, acumulado entre 20 a 100 milímetros e pode superar aí os 80 km por hora a ventania nas regiões de alerta do mapa, qual falei anteriormente aqui do programa. Ao final do período, a temperatura oscila entre 12 e 20 graus. Mas nada melhor que a Kátia Valente para complementar a informação.
1: Para quarta-feira, pelo menos no período da manhã, eu diria que mais assim, durante a madrugada, início de manhã, ainda tem condições para temporais por aqui. Ao longo do dia, aos poucos, essa instabilidade vai se deslocando e deve atuar mais entre o norte, nordeste e parte do leste gaúcho. Mas por aqui, pelo menos no período da manhã, ainda tem bastante instabilidade atuando. Com a previsão do tempo, Kátia Valente.
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1: Vamos lá, programação Tua Noite até às 21 horas. Daqui um pouco tem Voz do Brasil, mas há tempo ainda de você participar, mandar aí o teu pedido, mandar a tua solicitação. Já tô aqui com o pedido do seu Iranizuki. E também deixa eu mandar um abraço aqui, tem o... deixa eu ver aqui, tem o... esse cara que eu acho muito legal quando ele manda áudio, que é o... deixa eu escutar, vamos ver.
2: Boa noite, é um bagulho, Johnny Franço. Eu queria com Craveiro e Cravinho.
1: Ó.
2: Semos todos iguais.
1: Aí, meu amigo. Tá bueno. Vai ser, vai ter.
2: Boa noite, Johnny França da Alvorada.
1: Agora vai dar certo.
2: Eu queria com Craveiro e Cravinho.
1: Isso.
2: O destino são os iguais.
1: Isso. Tá? Beleza.
2: Destino são iguais.
1: É linda.
2: Craveiro e Cravinho.
1: Craveiro e Cravinho é sucesso.
2: Tá, né? Johnny. Tô na sintonia do teu programa.
1: Obrigado, seu agente.
2: Tô na sintonia.
1: É o seu Valdemar?
2: Desde as 7 horas.
1: É o seu Valdir ou o seu Valdemar?
2: Tá, vou ficar na sintonia do teu programa. Até terminar, até as 9 horas.
1: Isto?
2: Depois eu vou fazer nana.
1: Ah, querido, que tal?
2: Tá, uma boa noite pra vocês aí, tá?
1: Não falou sério, ele sempre diz o nome completo e o endereço. Mas o seu Valdemar, base. É? Maravilha. Eita, rapaz. Vamos lá. Essa aqui, lá o seu Irani também já tá no berço. O seu Irani já tá. E tá com o radinho do lado. Tá do ladinho da cama, né? Que tá. Vamos rodar essa música aqui. Ontem falei aqui no meu parceiraço. Boa noite, Johnny. Tô na escuta aí da baita programação. Roda pra nós, Aguaceiro de Newton Ferreira. Lá no último bloco a gente roda. E vamos orando pra que esse tempo só. Pra que esse tempo só chova. Só chova, é verdade, né? Délcio, um abraço a essa queridíssima família Sandri. Meu parceiro Rudy, arrumei mais um ouvinte lá de Passo Fundo da família Sandri, hein? Lá na capital do Planalto. Valeu, Rudy. Fica aí com a gente. Também ontem a tua tia tava dizendo que eu puxo teu saco aqui, viu? Mas eu disse, não, a nossa amizade é de tempo já, dos tempos da gineteada, né? Ali do parque ali, um baita, é gaúcha, taura, velho. Uma humildade, uma rica pessoa aí, viu? Um abração, viu, Delcio? Obrigado aí pela tua participação. Bom trabalho pra você, sempre na peleja, na corrida, no corre, né? Trabalha pelo povo. E é isso aí. A gente não tá aqui pra fazer propaganda pra ninguém, somos isento disso. Mas são pessoas que nos acompanham já o nosso trabalho há muito tempo, então não podemos deixar de mandar abraços e valorizar esta rica parceria, nossa rica amizade. Abraço lá pro Luiz também, né? O eletricista da LS. Paixão ingrata. Eu choro e reclamo, pois quem tanto amo não vive ao meu lado. Aquela música que fala aí de um sentimento profundo, daquelas que apertam o coração e fazem a gente lembrar aí de alguém especial. Uma paixão que deixou saudade, um amor que talvez continue vivo na lembrança, mesmo quando a distância separa dois corações. Porque quem ama de verdade carrega história, emoção e até lágrimas pelos caminhos da vida. Então, tá aí, hora de ouvir uma canção que fala de amor, de saudade, daquele sentimento que muitas vezes a gente guarda no peito. No quadro
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1: Gaúcho da fronteira, che. Paixão ingrata. Pedido aqui do seu Irani. Gaúchão, seu Irani, né?

0: Fala, meu amigo Johnny, como é que tá? Tudo tranquilo, meu querido? Boa noite aí. Toca uma música pra eu aí, pra minha mãe aqui. Aqui é o Zalo, tá falando, e pra minha mãe Marília. Minha mãe quer ouvir, se puder tocar uma do Amadão aí, que a velha tá meio apaixonada aí. E esse programa tá louco de especial, de bom. Tudo de bom, meu querido? Tamo junto, um abração aí.
1: Valeu, meu parceiro. Tá aí, meu amigo Zalo. Conseguiu hoje escutar o programa. Obrigado pela sintonia e pelo carinho. Segue o som, amigo.

0: pista.
1: Boa noite, Johnny França do Alvorada. Eu queria com Craveiro e Cravinho. O destino são os iguais.
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2: Conselhos de São Francisco da Paz. Bem-aventurados os pacíficos, porque eles serão chamados filhos de Deus. São verdadeiramente pacíficos os que, no meio de tudo quanto padecem neste mundo, se conservam em paz, interior e exteriormente, por causa de nosso Senhor Jesus Cristo. A paz é tão buscada, sonhada, mas pouco praticada. Se exercitarmos o dom de acolher o outro, acolher os sofrimentos e a vida como ela é, talvez consigamos dar um passo na paz e na harmonia, conosco mesmos e com os irmãos. Seja um franciscano, seja uma franciscana. Paz e bem.

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1: 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Estamos quase encerrando aqui o programa. É. Agora não está chovendo aqui na área central. Temperatura na marca dos 16 graus. E a chuva segue fazendo parte aí da nossa história, trazendo também os grandes desafios, não só para o homem do campo, da cidade, da rodovia. É, tem momentos em que a água é bênção, mata a sede da terra, renova a esperança, mas quando ela vem em excesso, mostra aí a sua força e castiga. Muitas vezes castiga o rancho, a estrada, fica mais difícil para o pessoal que lida no campo. E não interessa o tempo, né? Pode nevar, faça chuva, vento, frio. Quem já lidou no campo sabe de que a lida faca fica mais difícil. E na sequência aqui do Tua Noite, essa música que retrata essa realidade com muita emoção, que é Aguaceiro, com o Newton Ferreira. Uma canção que fala aí da força da natureza, a vida simples do campo e o sentimento de quem olha para o céu e esperando que a chuva venha na medida certa, né? O Rio Grande em forma de música segue a programação aqui na tua Rádio Alvorada no quadro
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0: Se consigo rodar, mais uma vez quero mandar um alô aqui, botei o áudio dele no ar, o Zalo e também a Dona Marília, uma ótima noite para vocês. Quem mais aqui? Já mandei um abraço também pro o Lombinho. Tem mais gente, isso aqui não mandei, um alô, a Marivane. Mais gente, o Pietroski. Ah, o cara lá de Casca, um abraço aqui pro pessoal de Casca, o Pedro. Aproveitar e falar em Casca aí, o pessoal na linha 19. Companheiro Alessio. Raquel, eu não errei o nome do Tauro aqui. Boa noite, Johnny. Vamos ver quem tá mandando mensagem agora aqui no finalzinho. É o Alessio. Isto. Nosso parceiro Alessio. Celso Alessi. Não, Alessio. Errei, sabia que tava... Celso Alessi. Boa noite, Johnny. Boa noite. A Nilceia. Obrigado, Nilceia, pelo carinho também. Tá com a gente aqui no Encerra, fechando o programa quase aqui. 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Alô, Antônia! Queridíssima, tudo bem, Antônia? Como é que você tá aí? Tudo tranquilo? Obrigado por estar acompanhando também o programa, tá certo? Ok, antes de eu dizer tchau, mensagenzinha aqui, rápida. Faz tempo que a gente não passa uma mensagem. Sabe que um homem, ou a vida das pessoas, raramente percebe que muitas das suas maiores batalhas acontecem em silêncio, longe dos olhos dos outros, longe dos aplausos, longe da compreensão alheia. O erro de muitos homens é acreditar que precisam ser fortes o tempo todo, que precisam sorrir quando estão quebrados, que precisam agradar mesmo quando estão se perdendo, e aos poucos vão construindo uma prisão dentro da própria mente, uma prisão feita de expectativas, de comparações, de medos e da necessidade constante de aprovação. É estoico, entende? A verdadeira liberdade não nasce quando o mundo o aceita. Ela nasce quando o homem aprende a aceitar a si mesmo. Porque quem vive tentando agradar todo mundo acaba esquecendo quem realmente é. Não sei se você já passou por isso. Quem busca a aprovação de quem nunca viveu a sua dor, e você entrega sua paz nas mãos de pessoas estranhas. E por isso... A mente madura aprende o valor do silêncio. Aprende a se adaptar como o bambu diante da tempestade. Aprende que nem toda a batalha precisa ser travada. Que algumas das maiores vitórias acontecem dentro da gente, dentro de si. Chegamos ao final de mais uma edição do Tua Noite aqui na tua Rádio Alvorada. A nossa palavra é de gratidão. Gratidão a você que esteve conosco durante toda a programação, pelo carinho, pelas mensagens, pelas participações e por cada demonstração de amizade que chega até nós através do rádio. Um agradecimento especial também para você que não conseguiu participar, mas fica na escuta aí com a gente, fazendo aquela companhia, ouvindo cada música, vivendo esses momentos junto conosco. Essas duas horinhas aí, você também faz parte da nossa história. Que Deus abençoe o seu descanso, a sua família, o seu caminho e... Que a noite seja tranquila, cheia de paz e que amanhã venha com novas esperanças e muitas coisas boas. Muito obrigado pela audiência, pelo carinho de sempre. Um grande abraço e até o próximo Tua Noite. A gente volta na sexta. Amanhã tem futebol, na quinta tem a missa e depois tem jornada esportiva. Então, na sexta-feira a gente está de volta aqui no Tua Noite. Muito obrigado pelo carinho e até mais ver. Sinônimos. Lindíssima essa música aqui, né? Chitãozinho e Chororó aqui na programação. Tá chegando aí a Voz do Brasil. Tchau!
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1: 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As notícias do governo federal que movimentaram o país no dia de hoje.
2: Olá, boa noite.
3: Boa noite para você que nos acompanha em todo o país.
2: Terça-feira, 28 de julho de 2026.
3: Vamos aos destaques na Voz do Brasil.
2: Saúde e bets.
3: Campanha orienta sobre riscos das apostas online e atendimento em saúde mental no SUS.
2: Em entrevista, Marcelo Chimatti, do Ministério da Saúde, comenta sobre o impacto das bets e o apoio para quem quer parar de jogar.
4: Uma incidência muito maior de transtornos de humor, como transtornos depressivos, transtornos de ansiedade, entre pessoas que jogam e principalmente aquelas que desenvolvem algum tipo de jogo patológico. E se trata de fato de um fenômeno novo que ele tem que ter uma atenção no campo da saúde mental.
3: Tecnologia na palma da mão. Mais de 177 milhões de pessoas usam o GovBR.
2: Hoje vamos falar sobre os níveis da conta e como ter mais segurança e acesso a todos os serviços. Carlos Oliveira.
5: Aumentar o nível da conta GovBR amplia a segurança e a quantidade de serviços que podem ser acessados na plataforma.
3: Do campo ao laboratório, cientistas da Amazônia sequenciaram pela primeira vez o genoma do açaí.
2: A descoberta abre caminho para melhorar a produtividade, garantir mais resistência, além da geração de novos produtos. Gabriela Noronha.
6: O trabalho é resultado de uma parceria entre a Embrapa e pesquisadores da Universidade Federal do Pará.
3: Hoje, na apresentação da Voz do Brasil, eu, Luciana Vasconcelos e Luciano Seixas.
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